Sua faixa diária de segunda a sexta com o melhor do jazz e do instrumental contemporâneo. Hoje, 1º de junho de 2026, Robertinho Silva, o mestre da percussão e da bateria, completa 85 anos. Considerado um dos maiores bateristas e percussionistas do Brasil, ele é um dos principais definidores da percussão rítmica moderna em nossa música. Com seu toque inconfundível, precisão cirúrgica e criatividade infinita, Robertinho foi fundamental na construção do som de Milton Nascimento, Elis Regina, Hermeto Pascoal e tantos outros. Sua capacidade de unir tradição africana, samba, jazz e improvisação transformou a percussão brasileira em linguagem universal. Mais do que um músico, ele é um arquiteto do ritmo e da alma brasileira. Que este dia seja de celebração e gratidão por sua arte, que ainda pulsa forte em nossos corações. Parabéns, Robertinho, saúde, paz. Que a sua música e esse sorriso contagiante continuem nos iluminando. Um grande abraço, viu? Abrindo o Jazz Livre de hoje, nossa homenagem, nossa singela homenagem ao grande Robertinho Silva. Canto de Xangô, com Du Fel, Carlos Malta e Robertinho Silva. Música de Baden Powell e Vinícius de Moraes. 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
1: Sequência de Robertinho Silva, nosso ilustre homenageado de hoje. Robertinho completando hoje 85 voltas em torno do sol. Essa foi A Três, com Robertinho Silva e Wagner Tiso, a música do próprio Wagner Tiso. E antes, abrindo Jazz Livre, do Ofel Carlos Malta e Robertinho Silva, com Canto de Xangô, de Baden Powell e Vinícius de Moraes.

que é sempre muito bem-vinda, DDD 21 99710 0537. Abraços para o Guaraci Rosa do Leme, dizendo que curtiu muito o show, que ele ganhou os ingressos aqui pela nossa promoção para o Blue Note Rio com o grupo Cantorias. Muito bom. Guaraci foi lá com a esposa. Um grande abraço para você e para a esposa, viu? Abraço também para o Lourenço Lana de Botafogo, mandando abraços para os amigos Félix e Josival, também ouvintes do Jazz Livre. Luciano Ribeiro, de Vila Isabel, taxista. Emílio Toaliari Júnior, de Salto, cidade de Salto, em São Paulo. Mário Solon, de Belo Horizonte. Edson Fabiano, de São Gonçalo. Abraços também para Lilian Carneiro, de Icaraí, mandando abraços para o nosso Robertinho Ronaldo, e ela e o Ronaldo Miranda. E abraços também para o Silvio de Moraes, médico da Tijuca. Aliás, todos os nossos ouvintes aqui mandando abraços e votos de saúde para o nosso querido Robertinho Silva. O Marcos Miranda, de Campo Grande, também ligado aqui no Jazz Livre. 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E nós seguimos agora com Tina Brooks, um saxofonista tenor extremamente talentoso, mas infelizmente subestimado em vida. Seu som introspectivo e emocional marcou os anos 50 e 60. Star Eyes, de Johnny DePaul e Don Bray, ganha com ele uma interpretação lírica e profunda, cheia de sentimento. Vamos ouvi-lo. Star Eyes, você está na Rádio MEC e este é o Jazz Livre.

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1: Essa foi That There com Wayne Shorter, Jimmy Merritt, Bob Timmons, Benny Golson, Lee Morgan e Art Blakey, música do Bob Timmons. E antes, tivemos Tina Brooks com Star Eyes, música do Jenny DePaul em parceria com Don Ray. Abraços neste bloco vão para o Antônio Bastos, de Duque de Caxias, também para o Cláudio Araújo, Ferrugem Bike de Niterói, Álvaro Cavalcante nos ouve de Lisboa, em Portugal. Grande abraço, Álvaro. Ronaldo Viana, de Itaipuaçu. Abraço também para a Ivone Maia, de Botafogo. O Tony Cioca, de Itaipu, que manda abraços para o Cláudio Araújo, Ferrugem Bike. Abraço também para Itamar e a Marinete Santos, nos ouvem de Itaboraí. César Noronha, do Paulo César.

César Noronha, do Flamengo. Rogério Rangel, de Niterói, taxista. Abraço também para o Marco Silame, de Niterói. Márcia Tavares, também de Niterói. Robson dos Santos, Parque Nova Campinas, em Duque de Caxias. Paulo Roberto Silveira, de Brás de Pina. Abraço também para o Paulo Henrique de Albuquerque, da Ilha do Governador, com a passageira Jéssica indo para a ilha. Boa viagem, Jéssica, para você e para o Paulo. Obrigado pela companhia sempre, Paulo. Grande abraço. Boa jornada para você, amigo. Ah, já temos aqui o ganhador da promoção para Rio das Ostras Jazz e Blues Festival. A noite de... Eu vou falar certinho aqui para você, para não ter erro, viu? É, o ganhador das credenciais para os bastidores e das duas camisetas para o dia 6 de junho, sábado, terceira noite do Rio das Ostras Jazz and Blues Festival foi Sérgio Neves, do Catete. Parabéns, Sérgio. Nossa produção vai entrar em contato com você, viu? Muito bem, agora eu volto aqui para a nossa próxima música, que é The Winds of Change, com Billy Childs, a música do próprio Billy Childs, grande pianista, compositor premiado com Grammys. Ele traz uma música que combina jazz contemporâneo com elementos clássicos. The Winds of Change é uma composição sua que transmite movimento, reflexão e beleza harmônica. Confira, você está na Rádio Mac. Este é o Jazz Livre.

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1: John Scofield é muito bom, né? A música dele mesmo, Past Present. Antes ouvimos Billy Childs com The Winds of Change, piano maravilhoso do Billy Childs. E o nosso WhatsApp está à sua disposição, DDD 21 99710-0537. Como é que foi o final de semana? Tudo bem? Preparado para mais uma semana de muita energia, boas vibrações, tudo vai dar certo, tenho certeza. Abraços neste bloco vão para o Paulo César do Fonseca, em Niterói, Andréa Brum, de Marechal Hermes, Walter dos Santos de Realengo, João Paulo da Tijuca. Abraço também para o casal Joaquim Adelaide do Catete, que mandam abraços para o Luiz Carlos Moraes da Tijuca, Alessandro Dutra da Praça da Bandeira. Abraço também para o Ronaldo do Morro da Conceição, no centro do Rio, mandando abraços aos amigos Ana e Maurílio da Ladeira do João Homem, no Morro da Conceição. Abraços também para o Alex Tosse de Paciência, Fábio Xavier de Ipanema e para Nelly Machado de Caraguatatuba, em São Paulo. Kai Winding foi um trombonista dinamarquês que se destacou no jazz americano. Bonaparte, gravado com Kurt Fuller, é uma peça divertida, cheia de swing, mostrando dois mestres do trombone dialogando com classe e humor. Fique com o tema Bonaparte, com Kai Winding. Música de Cuts Fuller e Kai Winding. Você está na Rádio Mac e este é o Jazz Livre.

Muito bom, Day In, Day Out com Peggy Lee, música de Johnny Mercer e Ruby Blum. Antes tivemos Kai Winding com Bonaparte, participação do Curtis Fuller. E a música é do Duo também, Curtis Fuller e Kai Winding. É isso, chegando ao final, Jazz Livre de hoje. Abraços finais no programa vão para o Márcio Aronovitch de Copacabana, o casal Zé Flávio e Nelly Ribeiro de Ipanema. Também para o Renato Moser, da Piedade. Obrigado pela companhia de vocês, pelas mensagens sempre carinhosas, viu? Muito bom sempre contar com sua audiência. Relembro a você que não anotou ainda o nosso WhatsApp, você que nos ouve pela primeira vez. Nosso WhatsApp DDD 21 997 10 0537. Convido você também a seguir nosso perfil nas redes sociais, @radio

Jumec. O Jazz Livre tem produção de Anderson Domingos e Carlos Soca, sonoplastia de Silas Mendes, coordenação de programação de Rodrigo Soprana. Eu sou o Sidney Ferreira, espero que você tenha gostado do programa de hoje e a gente se encontra certamente no próximo Jazz Livre. Tchau!

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1: 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A mostra reúne artistas de diferentes territórios da América Latina, como Ailton Krenak, Cláudia Andujar, Dayara Tucano e Denilson Baniwa, com pinturas, fotografias, esculturas e instalações. Em cartaz até 20 de setembro na Galeria FGV Arte, que fica na Praia de Botafogo. Do Rio de Janeiro, Jansen Campos para a Rádio MEC, clássica e atual.
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2: Pão de Açúcar e suas belezas. Já visitou? É um dos cartões postais mais famosos e mais visitados do Rio. O passeio de bondinho até o topo da montanha oferece uma vista deslumbrante da Baía de Guanabara e da cidade. Um bom lugar para apreciar a paisagem. 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
4: Olá, boa noite. Está começando Todas as Bossas. Eu sou o Pedro Pontes e conto com a sua companhia, querido ouvinte, até às 11 da noite. Nós começamos o programa de hoje muito bem, com o violoncelo de Antônio Menezes e o piano de André Memari, na música de Johann Sebastian Bach, Arioso da cantata BWV.

0: Você ouviu Charles Aznavour, música do próprio Aznavour e Jacques Plante, La Bohème, linda essa música, não? E abrindo o bloco, o programa, o piano de André Memari e o violoncelo de Antônio Menezes, na música de Johann Sebastian Bach, arioso da cantata BWV.
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0: E nós seguimos com o quarteto Mahogany.

0: Você ouviu Antônio Guerra Trio, na música do próprio Guerra, Brigas de Amor. E a primeira, Quarteto Mahogany, de Marcos Alves, Alumiando o Céu.
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0: Nós seguimos com Sarah Vaughan, interpretando If You Went Away, versão de Preciso Aprender a Ser Só.

0: Você ouviu Bossa Cuca Nova e Wilson Simoninha, na música de Chico Buarque, Essa Moça Tá Diferente. E abrindo o bloco, Sarah Vaughan, a saudosa Sarah Vaughan, na música de Paulo Sérgio e Marcos Valle, na versão de Ray Gilbert, If You Went Away, versão de Preciso Aprender a Ser Só.
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0: Mas seguimos aqui com Astor Piazzolla, com o grupo Harmonitango, a música Resurrección del Ángel.

0: Você ouviu a Orquestra de Sopros Proarte com Marcelo Caldi e Kiko Horta na música do próprio Horta, Forró Transcendental. E abrindo o bloco, Harmonitango, música de Piazzolla, Astor Piazzolla, esse compositor argentino que já nos deixou fantástico na música Resurrección del Ángel.
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0: E nós seguimos com o Quarteto Geral, música de domínio público, Mulher Rendeira.

0: Você ouviu o grupo Azimuth na música de Bertrami, Águia Não Come Mosca. E abrindo o bloco, o Quarteto Geral, numa música de domínio público, Mulher Rendeira.
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0: Nós seguimos agora para o último bloco do Todas as Bossas desta segunda-feira com Paulinho Trupete, na música de Tom Jobim e Vinícius de Moraes, A Felicidade.

0: Você ouviu a voz do século XX da música ocidental, Frank Sinatra, na música de John Kander, Fred Ebb, Leonard Bernstein, Bette Condon e Adolph Green, New York, New York. E a primeira, Paulinho Trompete, na música de Tom Jobim e o poetinha Vinícius de Moraes, em A Felicidade. O Todas as Bossas de hoje vai ficando por aqui. Eu, Pedro Ponte, desejo a você uma excelente noite e até amanhã, neste mesmo horário, das 10 da noite às 11 da noite, com Todas as Bossas, é claro.
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3: 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Ruben Schwenk.

Um dos nomes da nova geração de flautistas brasileiros, Rubem Schwenk, que atua desde 2012 no prestigiado Quinteto Villa-Lobos. Com o grupo, Schwenk se apresentou em países como México, Portugal, Colômbia e Alemanha, além de diversas apresentações em salas de concerto pelo Brasil. Com o Quinteto Villa-Lobos, o flautista foi condecorado, em 2018, com a Comenda da Ordem do Rio Branco, concedida pelo Ministério das Relações Exteriores.

Entre os anos de 2014 e 2021, Rubens Schwenk atuou como primeira flauta na Orquestra Sinfônica do Teatro Municipal do Rio de Janeiro. Atualmente, Schwenk faz parte do naipe de madeiras da Orquestra Sinfônica Nacional, mantida pela Universidade Federal Fluminense.

Além do trabalho nos palcos, Ruben Schwenk é professor, doutor em performance musical pela Escola de Música da UFMG e ministra cursos e aulas livres em festivais pelo mundo. Com um trabalho intensamente dedicado à música brasileira, o flautista participou de turnês de importantes nomes da música popular, como Gilson Peranzetta e Chico Buarque.

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4: Vinte e três horas e um minuto.
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6: Olá, ouvintes de Concertos UFRJ. Teremos hoje a presença de Daniel Miranda, mestre em música pelo PROMUS, para apresentar seu novo trabalho, La Conversa, duo de tiple colombiano e viola caipira brasileira. Um disco de música afetiva latino-americana. E Daniel vai conversar com a gente, né, sobre o álbum, falando um pouco sobre cada peça, sobre o processo de apresentação, enfim. Seja muito bem-vindo, Daniel.
7: Alô, Aloísio. É um grande prazer fazer parte desse programa que eu sou fã. Sobretudo te reencontrar, né, rapaz? Meu eterno professor do PROMUS, mestrado profissional de música da UFRJ, né? E coordenador, né? Então, é com grande prazer que eu venho aqui falar um pouquinho dessa aventura colombiana que ocorreu

ano passado, que foi um encontro, na verdade, do nosso projeto de dissertação lá na UFRJ, né, sobre a nossa viola, de arame, viola caipira, viola caiçara, viola amarantina, viola beiroa, enfim, a nossa mais conhecida viola caipira, né? Mas a nossa viola dedilhada brasileira, assim que finalmente eu gosto de denominar esse cordofone, né? O encontro desse trabalho, né? Que culminou, portanto, na dissertação chamada Atlas da Viola de Arame, né? Onde eu mapeei aí os vários tipos e afinações desse cordofone com el tiple colombiano. Pois bem, imagina que temos um primo próximo, né? Na verdade, né, Aloysio, a América Latina é tão próxima e tão distante ao mesmo tempo. A gente tem comparte, né, histórias comuns, histórias de muita dor através da dominação colonial, né, através da quebra, do rompimento de nossas crenças originais, etc. Mas também compartimos uma inventividade, né, através do nosso hibridismo cultural. A gente consegue reinventar, ressignificar ritmos, instrumentos, danças. E esse é o caso tanto da nossa viola dedilhada brasileira, né, quanto desse instrumento que tem origem na Espanha, mas também com o mesmo percurso histórico e interpretativo, que é o tiple. E de timple, né, que era conhecido no século XVI, na Espanha, virou el tiple na Colômbia. E hoje são ritmos, são danças, são músicas assim universais, já instrumentais compostas para el tiple, né, para esse instrumento, comprovando, portanto, essa inventividade e essa nossa tendência para o novo, né? Realmente, eu acho que a resistência latino-americana ela cabe muito nisso. E foi um pouco nesse lexo, né, que eu fui convidado, portanto, a ir a Bogotá pela Universidade Nacional Pedagógica, pelo maestro Oscar Santa Fé, que faz um trabalho frente à orquestra da Universidade Nacional Pedagógica de música andina, como eles chamam lá, né? Onde tem, portanto, a bandola, um outro exemplo aí de ressignificação de um instrumento europeu na América Latina, a bandola, o tiple, né, violino, enfim, faz um trabalho fantástico. Ele teve acesso ao meu trabalho, nós começamos aí a interagir, né? Eu sempre digo que eu sou casado, né, Luísa, com uma argentina, mas é super gente boa. Essa piada sempre dá certo, mas eu costumo dizer para ela e para todos os meus amigos que o maior, além, claro, da companheira extraordinária que ela é, que o maior presente que essa relação pode ter me dado e me dá a cada dia foi a língua espanhola, né? Porque a gente poder interagir temas profundos, né, de igual para igual, assim, ter uma certa fluência no espanhol realmente me fez descobrir América Latina e ter essa percepção de quão somos próximos. Então, essa proximidade se revelou, né? E o convite veio para participar de um evento muito bonito que eles têm, que já vai fazer 13 anos que eles têm lá, que é o Encuentro Nacional de

inéditas. Nesse bojo, todos esses anos, sempre houve um convidado, né? E eu tive a honra, portanto, de ser convidado, né? Então a gente vai começar aqui com duas canções desse disco que se chama La Conversa, né? Sou um pouco portunhol, né? Vamos fazer vamos lá para La Conversa, porque conversa é tão brasileiro, né? Tão português, mas se diz assim na Colômbia, se diz assim, conversa é conversa, tanto em português e espanhol como nosso querido portunhol. Então a gente achou uma palavra em comum, né? Aí teve uma briga de alguns segundos se seria la conversa ou a conversa. Aí eles ganharam, ficaram com la. Então, La Conversa é o nome do disco. E a primeira música que vamos escutar é uma composição do maestro Oscar Santa Fé chamada De que estão hechas las nubes, né? Dá para entender, né, de que as nuvens são feitas, né, as nuvens do céu. E é um ritmo muito, muito tradicional lá, chamado el bambuco, tá? É um ritmo em 6 por 8 e é realmente fantástico. Segue com uma composição minha, que inclusive faz parte lá da nossa dissertação no programa ProMus, né, que é uma guarânia, chamada Guaraneando, tá legal? Então, de que estão hechas las nuvens, bambuco e Guaraneando.

Então, Aloysio, seguindo aqui, eu vou propor para para você e para os ouvintes da Rádio MEC escutarem o Tiple, né? O Tiple é solo, né? É uma música de autoria também do maestro Oscar Santa Fé, chamado Silhouette Cocktail de Mangostino, né? E aí vocês vão perceber. É um instrumento com quatro cordas, né? Só que em vez de ser pares de cordas, são três cordas cada ordem, né? Então são quatro ordens de três cordas, tá? E aí vocês vão poder realmente perceber essa quantidade de harmônicos que esse cordofone detém, né? E o virtuosismo, né? A pegada da mão direita, para quem é violonista, violeiro, etc., que eles têm, o famoso rasguido, né? O rasgueio, né? Esse pac, ti, pac, ti, pac, ti, pac, né? Que a gente encontra no quatro venezuelano, enfim. O charango já é uma outra técnica, mas essa pegada que se encontra muito no, na música espanhola, de alguma maneira veio parar na América espanhola também, né? Na América Latina espanhola, né? A gente vai seguir com Catirina, tá? Que aí é um pouco a

A resposta, brincadeira, é um pouco agora para fazer um contraponto. Brasileiro é uma música minha, uma catira, né? Com a viola dedilhada brasileira, solo.

Bom, Luiz, agora a gente vai escutar Brejeiro, nosso conhecido e querido Brejeiro do Ernesto Nazaré, um tango brasileiro, e tem uma pequena história, essa música, enfim, como funcionou, né, para explicar como funcionou o festival. Então tinham todas as atrações, os tiplistas, né? E tinha, a gente encerrava com eles, decidiram, a organização encerrar com a participação, o convidado. Então tinha uma parte que eu tocava do show, do concerto, tocava com o Hindu, né? Com o Oscar Santa Fé, que gerou esse disco que nós estamos escutando, La Conversa, né? E uma outra parte que eu tocava solo e explicava um pouco sobre a viola dedilhada, né, brasileira. Te conto que Brejeiro foi um sucesso, assim. Primeiro a explicação do que é ser brejeiro, né? Aquela coisa um pouco malandra do andar brejeiro, andar sobre um brejo, etc. Eles adoraram, né? E vocês vão perceber, vocês, queridos ouvintes aí, que no meio do tema tem um tema que não tem nada a ver. Entra um 3x8 no meio do nosso querido 2x4, que é uma música super tradicional colombiana lá. É como se a gente incluísse um carinhoso assim no meio de uma música. É uma música realmente que todo mundo, muito popular. E essa brincadeira surtiu muito efeito lá com o público, né? Que de uma certa forma o concerto que a gente preparou era um pouco um brinde à conversa, a esse encontro, né, de um instrumentista colombiano com um instrumentista brasileiro, e cada um mostrando um pouco os seus argumentos nessa conversa. E foi assim que funcionou esse arranjo do Brejeiro.

Bom, Aloysio, seguindo, tem El Bus de Apuleio. Bom, isso aqui merece contar a história, porque realmente você sabe, né? Assim como seus ouvintes, que a Gabriel García Márquez, né? O realismo fantástico, tudo isso é colombiano, né? Lá o García Márquez ainda é muito presente. E é interessante perceber que eu fiquei, claro, na casa da família do maestro e depois na casa de uma outra família em Medellín. Essa coisa um pouco meio realismo fantástico assim acontece, tem histórias de famílias assim do Arco da Velha. Lembra muito, eu como sou metade mineiro e passei tempo da minha vida em Minas Gerais, lembra muito Minas Gerais, sabe? E aí, essa história, El Bus de Apuleio, é incrível, porque é o seguinte: a avó do maestro Oscar Santa Fé, ela foi roubada, é isso mesmo que vocês estão ouvindo, roubada no, no, na cidade deles de Pão, que se chama Pamplona, no interior da Colômbia, pelo avô dele. Por quê? Porque não tinham permissão para se casar, etc. Então eles combinaram esse roubo. Não foi um roubo compulsório, não. Foi concedido. Mas só era seria a única maneira deles poderem viverem a história de amor deles, enfim. Porque inclusive era proibido o casamento porque ela tinha 18 anos à época e era considerada menor de idade, enfim. Que acontece? Se planeja o roubo, então, da avó do.

do maestro, eles conseguem pegar o título da música, El Bus de Apuleio, quer dizer que era o único ônibus que passava num determinado horário, né, pela cidade. Pamplona, e queriam levá-los, portanto, até a capital, Bogotá. A história continua, eu não vou contar ela inteira, porque realmente aí precisaria de uns cinco programas. Acharam o casal, o avô dele foi preso, depois perdoado pela família. Poderia ser literalmente um capítulo do Garcia Marques, né? Mas o que tem de mais bonito nessa música é o seguinte: foi como eu descobri essa história. Porque eu estava lendo a partitura, né, nos nossos primeiros ensaios lá, e na parte começa a música, que é um passillo, né, é um ritmo colombiano chamado passillo. Tudo bem, e chega uma hora que é uma hora mais lenta, como se fosse um adágio assim, e está escrito assim na partitura do maestro, publicada, tá toda assim impressa, e está escrito assim: tocar como em la curva de los adioses, assim, tocar como na curva dos adeuses, do adeus, na curva do adeus. Aí eu tive que parar, achei aquilo tão bonito e ao mesmo tempo tão estranho, né, Luiz? A gente já leu cada coisa, mas essa era a primeira vez. Tocar como na curva do adeus, meu, que eu tenho que fazer aqui, né? Pois bem. Olha que tocante essa parte. Quer dizer, esse ônibus chegava no pueblo, como eles chamam, né? Chegavam lá na cidadezinha deles, Pamplona, e as pessoas, os meninos, as famílias iam acompanhando até uma curva onde não. A partir daquela curva não se poderia mais dar adeus, não se poderia mais ver. Portanto, as pessoas queridas do pueblo, né, da cidadezinha, não se poderia mais avistar, porque o ônibus ia seguir caminho. Então, ele escreveu essa parte mais sentimental, assim, desse tema, né, para tocar com sentimento, seria alguma coisa assim. E ele diz, portanto, tocar como, rugar como em la curva de los adioses, né? Enfim, é super Garcia Marques, né? Curtam aí.

Seguindo, Aloysio, eu tenho aqui Los Arremuescos e Brasileirinho. Então vamos lá. Los Arremuescos é como se fossem as carícias entre os amantes, tá? É um solo de tiple também, para que nossos ouvintes aí curtam um pouquinho mais. Do som do tiple, né? Que é fantástico. E o Brasileirinho é o Brasileirinho do João Pernambuco, tá? Não é o famosíssimo do Valdir de Azevedo, não, do João Pernambuco, que eu mandei uma lista de choros para ele, e ele realmente adorou. Enquanto eu estava no Brasil, enquanto a gente estava trocando correspondência, o que vamos tocar e tudo, aí eu fiz esse arranjo para viola e tiple. Curtam bastante.

Então, Aloysio, uma vez mais, querendo te dar um forte abraço, agradecendo de verdade, muitíssima oportunidade aí de falar um pouquinho da minha paixão, que é o ressignificado, né, cultural que a América Latina tem potencialmente, e nessa conversa realmente que foi, nesse abraço que foi entre Brasil e Colômbia esse projeto, né? Eu vou deixar então aqui de minha autoria, chamada Violando para o Léo Brauer. Eu misturo um pouco as ideias harmônicas do grande compositor cubano, né? E compus essa peça, portanto, para viola dedilhada brasileira. Eu deixo um grande abraço e nos vemos aqui em outras oportunidades.

0: Obrigado, Daniel, e até o nosso próximo encontro.
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3: Zero Hora.
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5: Olá pessoal, está começando o Arte Clube, aquela hora do seu dia dedicada à cultura, à arte e à música popular brasileira, aqui na Rádio MEC e na Nacional Rio. No Arte Clube de hoje, a gente bate um papo com a atriz e diretora Carolina Pismel sobre o espetáculo Medeia. A peça traz novos olhares e questionamentos sobre o mito grego, que fala diretamente às mulheres. No Giro na Cultura, vamos conhecer um youtuber brasileiro que faz sucesso com vídeos das mais incríveis ferrovias pelo mundo. Tudo isso com você até uma hora.
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5: Semana de grandes lançamentos na MPB. Começamos com Alice Caymmi e O Bem do Mar, faixa do novo disco da neta do Caymmi, no qual ela traz um olhar contemporâneo para a obra do compositor, que completaria 112 anos em 2026. Logo depois tem a nova da Zélia Duncan.

0: E na coluna Lançamentos do Arte Clube, ouvimos Zélia Duncan, que cantou a faixa título do próximo disco, chamado Agudo Grave, música feita em parceria com a Lucina. O disco marca os 45 anos de carreira da Zélia e vai trazer diversos parceiros nas composições, como Lenine. Antes tivemos Alice Caymmi no novo álbum Caymmi, a faixa O Bem do Mar, lançada pelo avô do Dorival em 1951. Chico César resgata algumas composições feitas entre os 17 e 20 anos de idade, entre as 16 faixas inéditas do disco Fofo. Vamos ouvir Eu Mais Ela, canção que também fez parte do show mais recente da Maria Bethânia. Em seguida, tem Moacir Luz e Gabriel Moura.
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0: Nos lançamentos do Arte Clube, ouvimos aí Atravessado, com Moacir Luz e Gabriel Moura, faixa que abre o novo disco em parceria dessa dupla de bambas. O repertório traz inéditas e regravações do cancioneiro dos dois sambistas. E antes tivemos o lançamento do Chico César, Eu Mais Ela, do disco novo, Fofo.
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0: Um Deus cansado da humanidade decide tirar férias, mas antes precisa encontrar alguém para ficar em seu lugar. Esse é o ponto de partida de Deus é Brasileiro, filme de 2003, dirigido por Cacá Diegues, que mistura comédia, drama e uma boa dose de reflexão. Na história, Deus, que é interpretado por Antônio Fagundes, escolhe o Brasil como cenário da sua busca. Ao lado do esperto Taoca, vivido por Wagner Moura, ele percorre o país em uma verdadeira viagem pelas paisagens, culturas e contradições brasileiras. O filme é baseado em um conto de João Ubaldo Ribeiro e usa o humor para falar de temas profundos como fé, desigualdade social e identidade nacional. Tudo isso embalado por uma trilha sonora rica que reúne diferentes ritmos e artistas do país. Para começar a explorar essa trilha sonora, vamos ouvir Lenine em A Vida do Viajante, clássico de Luiz Gonzaga e Hervé Cordovil.

Ouvimos na trilha sonora de hoje Pena Branca e Chavantinho, Luar do Sertão, de Catulo da Paixão Cearense e João Pernambuco. E antes, Lenine com A Vida do Viajante, de Luiz Gonzaga e Hervé Cordovil, do filme Deus é Brasileiro. Além da história curiosa, Deus é Brasileiro também chama atenção pelos bastidores e detalhes da produção. Wagner Moura, que interpreta o personagem Taoca, conquistou o troféu APCA de melhor ator, um dos primeiros grandes reconhecimentos da carreira dele. O elenco também tinha Paloma Duarte e Bruce Gonlevski nos papéis principais, além de Wagner Moura e Antônio Fagundes. As gravações aconteceram em diferentes estados brasileiros, como Alagoas, Tocantins, Pernambuco e Rio de Janeiro. E por trás de tudo isso estava a direção de Cacá Diegues, um dos principais nomes do cinema brasileiro ligado ao movimento do cinema novo. O Cacá, aliás, finalizou as filmagens de uma continuação do longa, chamada Deus Ainda é Brasileiro, em Alagoas, sua terra natal. O filme estava em fase de pós-produção quando o Cacá nos deixou em 2025, aos 84 anos, e o filme ainda não tem data de lançamento. Outro destaque, claro, é a trilha sonora, que funciona como um verdadeiro retrato musical do país, reunindo nomes como Djavan, Lenine, Chico Sainz, uma mistura aí de ritmos que vai da MPB ao regional, ao mangue beat. E a gente fecha então a coluna trilha sonora com Djavan em Melodia Sentimental, em seguida Chico Sainz com Rios, Pontes e Overdrives.

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1: Ouvimos aí o som da Bella Ciavatta, Repara, e abrimos com o Lenine, Meu Chamego.
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1: O nosso giro hoje é de trem pelas ferrovias mais incríveis do mundo. O brasileiro David Souza, que vive na Eslovênia, tem um canal no YouTube que mostra as paisagens e rotas mais lindas do mundo. Vamos então até lá com o correspondente da RFI, Edson Veiga.
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4: Meio de transporte comum e prático em muitos países mundo afora, os trens não faziam parte da rotina do brasileiro Davi Souza até 21 anos atrás, quando ele se mudou para Ljubljana, capital da Eslovênia. Aficionado por filmagens de todos os tipos, Souza criou há 4 anos um canal no YouTube no qual ele posta vídeos com rotas de trem de todos os lugares por onde passa. Deu certo. O canal Rail Relaxation já tem mais de 400 vídeos e acumula um total de 42 milhões de visualizações. O sucesso provocou uma guinada na carreira do brasileiro, que trocou seu emprego de 17 anos como motorista da Embaixada Brasileira na Eslovênia para se dedicar em tempo integral ao projeto dos vídeos.

0: de trem. Quando reflete sobre os trilhos de sua própria vida, Souza reconhece a ironia de ter se tornado uma referência no mundo dos internautas apaixonados por trem, sendo ele um brasileiro que não havia tido contato com esse meio de transporte até se tornar adulto.
1: Se eu sempre gostei de trem, então, gostar é interessante, porque quando na minha infância eu nunca tinha visto um trem, né? Então eu só fui ver trem quando eu comecei, quando eu já era adulto e comecei a viajar. E aí eu fui ver algum trem de verdade pela vida, né? Mas sempre me chamou muita atenção, mesmo vendo na televisão, porque lá no Goiás, onde eu nasci, não tinha trem, não tinha linha, não tinha nada, nunca tinha visto um trem. E, na verdade, quando eu fui para a Eslovênia, e aí você vê o trem passar o tempo inteiro, comecei a fazer uma viagem ou outra de trem, e, assim, super, achei, sempre achei muito interessante. Então, por isso, a minha curiosidade de ir lá para a estação, fazer vídeos e tal. Então, eu ficava fazendo vídeo meio que de qualquer coisa que passava pela minha frente, eu estava filmando.
0: E o começo, há 4 anos, foi completamente por acaso.
1: E aí, um belo dia, eu estava na estação lá fazendo um vídeo de trem spotting, de trem passando, e tinha um maquinista parado lá com um cargueiro, indo para Koper, e eu cheguei e ele falou alguma coisa comigo. Da janela do trem, ele falou alguma coisa comigo. Eu cheguei até ele, ele começou a falar esloveno e tal, e o meu esloveno estava ainda meio quebrado, e eu fui, comecei a desenrolar, e aí ele me convidou para ir com ele. Eu falei, uau, assim. E foi, na verdade, foi isso, caiu do céu para mim, no meu colo. E aí, como ele me convidou para ir com ele, eu perguntei, eu posso gravar? Ele falou, pode. Aí foi meu primeiro vídeo. E depois disso, eu corri atrás.
0: Na época, ele postou o vídeo em um outro canal do YouTube, mais pessoal, onde costuma fazer experimentações. Não imaginava que faria tanto sucesso.
1: E uma vez eu gravei um vídeo de trem e o vídeo explodiu, assim, tinha um movimento incrível. Eu falei, uau, será que é esse o nicho? Aí o que eu fiz? Imediatamente eu criei um nome, criei um canal, nem pensei muito, assim, não foi nem muito planejado o nome nem nada. E aí só criei e postei mais um vídeo. E aí eu comecei a fazer vídeo de trem e os vídeos, assim, todos tinham muita visualização. E aí eu comecei a focar e tentar aperfeiçoar e usar todo o conhecimento que eu já tinha adquirido com o outro canal, usar no de trem. E aí eu comecei a gravar. Então, na verdade, eu sou apaixonado por gravar, não necessariamente só trem, praticamente qualquer coisa. E o trem aconteceu que deu resultado, eu foquei e aí deslanchou.
0: Souza percebeu que estava diante da locomotiva que poderia levá-lo à realização de um velho sonho, viver da produção de conteúdo para a internet. A produção engrenou ao mesmo tempo em que as monetizações dos vídeos se tornaram sua renda principal. No ano passado, veio a decisão de pedir demissão do emprego formal para, assim, poder viajar mais em busca de conteúdos diferenciados. De lá para cá, filmou em diversos países da Europa e da América do Sul. Nos seus planos está uma viagem para a Ásia, onde quer filmar rotas curiosas em países como Índia e Bangladesh. A audiência é cativa e aguarda ansiosa pelas postagens de Souza, que publica 2 vídeos por semana em seu canal. São tantas paisagens inusitadas que difícil mesmo é escolher um vídeo favorito.
1: Essa pergunta é bem difícil de responder, porque é muito vídeo, hein? Eu tenho 409 vídeos postados e eu diria que tem alguns que se destacaram, mas escolher um favorito é bem difícil. Mas eu diria assim, olha, por exemplo, Viaja de Aranha na Bolívia. Foi um vídeo que, para mim, foi muito impressionante. Que é ele é um microbus em trilhos, e ele viaja num terreno que parece que você está na Lua. E, de repente, no meio de um terreno parecido que você está andando num terreno lunático, de repente tem um monte de lhamas correndo pelas paisagens, assim. aquilo ali foi muito impressionante para mim.
0: De Bled, na Eslovênia, Edson Veiga para a Rádio France Internacional.
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3: E a gente segue a nossa viagem de trem pela MPB com Elis Regina.

0: Teatro.
1: O clássico Medeia ganha uma nova versão com uma proposta provocadora. Reabrir uma das histórias mais emblemáticas da mitologia grega e questionar as versões que atravessaram os séculos. Na dramaturgia inédita de Diogo Liberano, a narrativa começa onde as tragédias clássicas terminam, colocando frente a frente Medeia e Jasão em um confronto direto. Inspirada nas obras de Eurípides e Sêneca, a montagem interrompe o destino já conhecido da personagem para investigar o que ficou por dizer. Em cena, Medeia deixa de ser apenas um símbolo de vingança para revelar camadas mais complexas de uma mulher estrangeira, marginalizada e excluída pelas estruturas de poder. A peça também traz uma reflexão sobre quem constrói as narrativas e quais vozes são silenciadas ao longo do tempo. No palco, Carolina Pismel e Paulo Verlins, com direção de Paulo de Moraes. E a gente bate um papo agora com a atriz e diretora Carolina Pismel, que conta mais sobre esse novo ponto de vista sobre essa história milenar.
2: Olá, ouvintes do programa Arte Clube da Rádio MEC. Eu sou Carolina Pismel e estou em cartaz com o espetáculo Medeia, no Teatro Firjan Sesi Centro. Medeia é um marco, né, na história do teatro, o mito, né, nas versões de Eurípides e Sêneca. E na nossa versão, a gente traz esse embate, né, depois de todo o ocorrido. É como se Medeia não tivesse ido embora depois de tudo que aconteceu. É como se eles tivessem a possibilidade de conversar sobre isso. E ela colocar os pontos de vista dela, né? Uma história que já foi tão contada ao longo de tantos anos. Mas será que foi contada por mulheres? Será que foi contada por homens? Então é a versão

0: fala muito sobre os pensamentos da Medeia, né? Tudo que ela sofreu e viveu.
1: Apesar de ter sido encenada pela primeira vez há mais de 400 anos antes de Cristo, a história de Medeia se comunica diretamente com as mulheres de hoje, como ressalta a atriz Carolina Pismel.
0: Eu acho que Medeia se comunica com a história da mulher atual muito por conta de ser uma mulher que diz o que pensa e que faz o que quer, né? Eu acho que há milhões de anos atrás, talvez ela tivesse sido uma mulher tão assustadora para muitas pessoas, porque aquilo naquela época não era possível, né? A gente não podia ouvir a mulher. Eu acho que hoje em dia, apesar da gente ainda sofrer muita misoginia, a gente ainda pode falar um pouco mais. Então eu acho que a Medeia se comunica hoje em dia por conta disso. Eu vejo as mulheres saírem do espetáculo pensando sobre isso, falando: nossa, que bom que ela disse, que bom que ela apontou, que bom que ela fez isso. Até mesmo as vinganças de Medeia são vistas de uma outra forma, principalmente pelas mulheres hoje em dia. Então a peça traz um pouco esse lugar de por que que os crimes que ela cometeu são maiores do que ela viveu, né? Uma reflexão sobre tudo isso.
1: No palco, Carolina Pismel e Paulo Verlins dão vida a diversos personagens e a Carolina conta como é essa parceria.
0: Ah, trabalhar com o Paulo é uma honra, né? Para mim, assim, a gente é muito parceiro, estamos juntos como parceiros de trabalho já há 20 anos, a gente tem muito trabalho juntos, a gente tem companhia juntos e tem espetáculos fora da companhia também, que é o caso do Medeia. Então, a gente já se conhece demais. Então, a parceria ajuda com que o trabalho seja mais objetivo, né? A troca fica muito melhor. É incrível.
1: Conversamos com a atriz Carolina Pismel, que interpreta Medeia no espetáculo que está em cartaz no Teatro Firjan Sese Centro, com apresentações às segundas e terças, às 7 da noite, até o dia 2 de junho. E a Carolina reforça o convite para você conhecer melhor essa história.
0: Eu quero convidar você, Jansen, e aos ouvintes do Arte Clube para assistirem Medeia, em cartaz no Teatro Firjan Sese Centro, segundas e terças às 19 horas. Fica até 2 de junho. O teatro fica ali, a poucos minutos da estação Cinelândia do metrô. E a gente espera vocês. Obrigada.
1: E o nosso Arte Clube de hoje fica por aqui com a apresentação e edição Jansen Campos, produção do David Isidoro e trabalhos técnicos do Eduardo Monteiro. Fique agora com Mistura Brasileira na MEC com Felipe Rangel e o Revista Rio na Nacional com a Raquel Júnior. Muito obrigado pela sua companhia. Te deixo com a Lineker, Charme.

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1: Uma hora e um minuto.
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3: Olá, vamos começando mais um programa Circular Brasil de Música Instrumental, que é o mapeamento da música instrumental feita em todo o território nacional. A gente aqui analisa discos específicos. Normalmente, a gente aborda aí 3 artistas em cada edição. E não importa quando o álbum foi lançado, né? Podem ser coisas de muito, muito tempo atrás. E também de lançamentos que acabaram de sair do forno. Nessa edição de hoje, o Circular Brasil traz faixas de um álbum de um dos mais importantes acordeonistas da MPB no século passado, o Chiquinho do Acordeon, lá do Rio Grande do Sul. Só que ele morou muito tempo no Rio de Janeiro. São faixas do disco que leva seu nome no título. Logo a seguir, vamos conferir um disco do bandolinista Armandinho. Nós vamos apreciar as faixas de um segundo disco instrumental que ele fez, todo dedicado à obra de 2 conterrâneos do Armandinho. O nome do álbum é Retocando Gil e Caetano. E para fechar, vamos ao Rio de Janeiro, conferir algumas faixas de um disco do trompetista Paulinho Trompete, que foi um instrumentista muito presente em dezenas de gravações com estrelas da MPB. Serão faixas do álbum Um Sopro de Brasil. Ouvidos atentos e coração aberto. O Circular Brasil só está começando. Chiquinho do Acordeon, cujo nome verdadeiro era Romeu Seibel, nasceu em Santa Cruz do Sul, no Rio Grande do Sul, em 1928, vindo a falecer no Rio de Janeiro no ano de 1993. Lá em 1953, ele passou a integrar a Grande Orquestra Brasileira da Rádio Nacional, sob a regência do Radamés Inátali. No mesmo ano, ele fundou o grupo Chiquinho e seu Conjunto, que permaneceu atuando até os anos 90. Ele trabalhou na trilha sonora de inúmeros filmes, ao lado de maestros como Lírio Panicali, Edino Krieger, Remo Uzai e Guerra Peixe. Trabalhou também como diretor musical da extinta TV Excelsior e teve muita presença em diversos projetos diferentes da música popular brasileira. Nós vamos conferir 4 faixas de um álbum que leva o nome dele no título, Chiquinho do Acordeon. Só que como ele gravou mais de um disco que leva o nome dele no título, esse disco que nós vamos ouvir hoje tem junto ao nome o ano em que o álbum foi produzido. Então fica Chiquinho do Acordeon, 1900.

1990. Foi o lançamento da gravadora Vision Digital e produzido pelo Simon Khoury. Vamos começar a ouvir os temas, então. Vem aí agora Amo, de autoria do Aécio Flávio. E logo a seguir, Sapoti, música do Dominguinhos.

Esse é o programa Circular Brasil de Música Instrumental. Estamos na nossa primeira atração da edição de hoje, o lendário acordeonista gaúcho Chiquinho do Acordeon. Estamos conferindo faixas de um álbum chamado Chiquinho do Acordeon 1990. Acabamos de ouvir um tema de autoria do Dominguinhos, Sapoti. E antes dele foi Amo, de autoria do Aécio Flávio. Vamos conferir mais duas músicas desse mesmo disco. Agora vem aí Velho Arvoredo, uma parceria do Paulo César Pinheiro com o Hélio Delmiro, e logo depois Barroquinho, música do Sebastião Tapajós e Simon Cury.

O acordeonista Chiquinho do Acordeon foi a nossa primeira atração do programa Circular Brasil de Música Instrumental de hoje. Estamos ouvindo faixas do álbum Chiquinho do Acordeon 1990. 1990 foi o ano em que o disco foi gravado. E o ano vem no nome desse álbum porque ele tem outro disco que leva o nome dele no título. Então, para diferenciar os dois, né? A gente acabou de ouvir Barroquinho, música do Sebastião Tapajós e do Simon Cury. E antes dela foi Velho Arvoredo, uma parceria do Paulo César Pinheiro com Hélio Delmiro. E agora, do Rio Grande do Sul, nós partimos para Salvador, na Bahia. Vamos visitar o som de um cara que tem sido uma figura importante no registro do instrumento bandolim em nossa música popular brasileira. Armandinho Macedo é um bandolinista que faz parte da história da música popular no Brasil. Ele foi um dos primeiros do país a unir a distorção e a eletricidade ao bandolim. O músico teve muito destaque nos carnavais da Bahia e essa característica vem de berço. O Armandinho é filho do saudoso Osmar Macedo, da dupla Dodô e Osmar. Osmar era músico e foi o idealizador do trio elétrico no Brasil. O Armandinho já havia gravado um disco dedicado a releituras instrumentais das obras do Caetano Veloso e do Gilberto Gil. E nós ouvimos algumas faixas desse disco aqui no programa Circular Brasil no passado. Se chama A Voz do Bandolim, Caetano e Gil. Porém, depois de muitos anos, ele lançou um novo álbum, no ano de 2021, interpretando temas dos dois compositores em versões instrumentais, e dessa vez o disco se chama Retocando, Gil e Caetano. E é desse disco que nós vamos ouvir algumas faixas aqui no programa de hoje. O projeto é uma comemoração aos 80 anos de Caetano e Gil. Vamos começar então a ouvir algumas faixas. Vem aí agora Releituras de Palco, música do Gilberto Gil, e logo a seguir Sampa, de Caetano Veloso.

Armando Macedo, o bandolinista baiano Armandinho, é a nossa segunda atração do programa Circular Brasil de Música Instrumental de hoje. Estamos ouvindo faixas do álbum Retocando Gil e Caetano, só com releituras instrumentais da obra dos dois compositores baianos. A gente acabou de ouvir Sampa, do Caetano Veloso, e antes dela foi Palco, música do Gilberto Gil. A direção de produção foi do João Falcão Neto e produção musical do Iacocci Simões. A formação instrumental do disco foi o Armandinho Macedo no bandolim e na guitarra baiana e Iacocci Simões ao piano e Marco Lobo na percussão. Vamos conferir mais duas faixas desse mesmo disco. A gente ouve A Paz, de João Donato e Gilberto Gil, e Menino Deus, do Caetano Veloso.

Estamos na nossa segunda atração do programa Circular Brasil de Música Instrumental de hoje. É o bandolinista baiano Armandinho Macedo, com faixas do disco Retocando Gil e Caetano, inteiramente dedicado a releituras instrumentais da obra dos dois compositores baianos, em homenagem aos 80 anos deles. A gente acabou de ouvir Menino Deus, do Caetano Veloso, e antes dela foi A Paz, do João Donato e do Gilberto Gil. E agora vamos para a última atração do programa de hoje. No Rio de Janeiro, um instrumentista de sopro que foi uma figura muito presente na gravação de dezenas de discos da nossa MPB.

Paulinho Trompete, cujo nome de cartório era Paulo Roberto de Oliveira, nasceu em 1950 e veio a falecer em 2019. Foi um trompetista brasileiro extremamente presente e produtivo, principalmente no Brasil, mas também fez muita coisa lá fora, no exterior. No exterior, ele atuou com artistas como Dexter Gordon, Dizzy Gillespie, Jimmy Smith, Ray Charles e Chet Baker. No Brasil, a lista é enorme. Só para citar alguns, ao longo da sua trajetória, ele participou de gravações com Chico Buarque, Leni Andrade, Gal Costa, Nana Caymmi, Alcione, Gilberto Gil, Azimuth, Emílio Santiago, João Nogueira, Cazuza, Barão Vermelho, Adriana Calcanhoto e muitos, muitos outros. Nessa edição do programa Circular Brasil, ouviremos faixas de um álbum dele mesmo, do Paulinho Trompete, que foi lançado em 1990 e teve a produção do Carlão de Andrade. O nome do disco é Um Sopro de Brasil. A gente começa com a releitura instrumental de dois temas conhecidos do nosso repertório popular. Dindi, do Tom Jobim e Aloysio de Oliveira, e logo na sequência, Esquinas, música do Djavan.

Paulinho Trompete é a terceira atração do programa Circular Brasil de Música Instrumental de hoje. Neste momento estamos no Rio de Janeiro, ouvindo faixas do álbum Um Sopro de Brasil. A gente acabou de apreciar a música Esquinas, de autoria do Djavan, e antes dela foi Dindi, do Tom Jobim e Aloísio de Oliveira. Nesse disco, Um Sopro de Brasil, o Paulinho Trompete contou com a participação de vários outros instrumentistas, como, por exemplo, Mauro Senise, Raul Mascarenhas, Rick Pantoja, Ricardo Silveira, o baterista Jurim Moreira e vários, vários outros. O disco também foi lançado no mercado internacional pelo selo Let Jazz, da Sony Music. Para fechar o programa Circular Brasil de hoje, vamos ouvir mais um tema desse disco. O nome da música é O Guaraná, e o compositor Alfredo Cardim.

0: Esse é o som do Paulinho Trompete, com faixas do álbum Um Sopro de Brasil. Ele foi a última atração do programa Circular Brasil de música instrumental de hoje. O nome dessa música que a gente acabou de ouvir foi O Guaraná, e o compositor Alfredo Cardim. Infelizmente, o Paulinho nos deixou no ano de 2019. Deixou uma história de intensa participação nos registros fonográficos e espetáculos ao vivo na nossa MPB. E aqui termina o nosso programa de hoje. Muito obrigado pela sua audiência e muito obrigado pela sua companhia nessa última hora. Os caprichosos trabalhos técnicos do programa ficam a cargo do Rafael Napoleão. Toda semana, nesse mesmo dia e mesmo horário, a gente tem mais um registro de músicos, instrumentistas, compositores e arranjadores que passaram ou estão passando pela história da nossa música instrumental no Brasil. Um grande abraço para você e até o nosso próximo encontro.
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3: Duas horas e um minuto.
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5: Concerto para piano e orquestra em Lá menor, opus 16, de Grieg. Piano, Jens Harald Bratlie. Orquestra Sinfônica de Oslo, sob a regência de Marris Jansons.

0: Concerto para piano e orquestra em Lá menor, opus 16, de Grieg. Piano, Jens Harald Bratli. Orquestra Sinfônica de Oslo, sob a regência de Marris Jansons.
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0: Schlagobers, A Loja de Doces. Suíte de balé para crianças de Richard Strauss. Orquestra Sinfônica de Detroit, sob a regência de Neeme Järvi.

0: Schlagobers, a loja de doces, suíte de balé para crianças de Richard Strauss. Orquestra Sinfônica de Detroit, sob a regência de Neme Yerve.
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0: Concerto para violino e orquestra em Ré menor, opus 30, de Albert Dietrich. Violino Elisabeth Kufferath. Orquestra Estatal de Oldenburgo, regente Alexander Rumpf.

0: Concerto para violino e orquestra em Ré menor, opus 30, de Albert Dietrich. Violino Elisabeth Kufferath. Orquestra Estatal de Oldenburgo, regente Alexander Rumpf.
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3: Ária da Bêbada, da opereta La Pericole, de Jacques Offenbach. Mezzo-soprano, Frederica von Stade. Orquestra de Câmara da Escócia, sob a regência de Antônio de Almeida.

0: Área da Bêbada, da opereta La Péricole, de Jacques Offenbach, mezzo-soprano Frederica von Stade, Orquestra de Câmara da Escócia, sob a regência de Antônio de Almeida.
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2: Quatro horas.
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4: Muito boa tarde a todos. Eu sou Rui Vasconcelos e estamos iniciando mais uma edição do programa Sala de Concerto. Nosso convidado de hoje é o pianista José Carlos Vasconcelos. Seja muito bem-vindo.
5: Muito obrigado, Rui. Boa tarde.
4: Bom, José Carlos Vasconcelos estudou piano sob a orientação dos professores Araci Coutinho Pereira da Silva, Miriam Dalsberg e Luiz Carlos de Moura Castro. Participou de diversos festivais e cursos internacionais de música na Europa. Há cerca de 20 anos, vem se apresentando no Brasil e no exterior, em países como Portugal, Espanha, França, Alemanha, Estados Unidos e também na Argentina. Em 2021, foi laureado com o terceiro prêmio na Clara Schumann International Competition e em 2022 recebeu o segundo prêmio com prêmio especial do júri na Las Contillas International Music Competition, no Chile. Aqui, para este Sala de Concerto, ele traz obras e clássicos universais, como Liszt, Debussy, Chopin,

Em Villa-Lobos. Vamos começar nosso programa com a interpretação de José Carlos Vasconcelos para Consolação número 3 de Liszt, Clair de Lune de Debussy e Barcarola de Henrique Oswald.

0: Este foi José Carlos Vasconcelos interpretando Barcarola de Henrique Oswald. E antes tivemos Claire de Lune de Debussy e começamos o bloco com Consolação número 3 de Liszt. Que maravilha! Que toque sublime ao piano! Muito obrigado desde já a sua participação aqui, José Carlos Vasconcelos, neste Sala de Concerto.
1: Imagina, Rui, eu que agradeço. Para mim que é um privilégio, uma honra estar aqui. A Rádio MEC é uma instituição da cultura brasileira que a gente tem que valorizar e preservar. Esse programa, eu sou fã dele, eu sou ouvinte desse programa.
0: Obrigado.
1: E para mim é uma alegria enorme estar aqui, quer dizer, um lugar onde já passaram tantos grandes artistas. E eu dando a minha modestíssima contribuição para essa programação tão importante que vocês têm, né?
0: Que bom. E para quem chegou agora aqui na Rádio MEC FM, estamos recebendo hoje no Sala de Concerto o pianista José Carlos Vasconcelos. José Carlos Vasconcelos, agradecemos desde já, como já disse anteriormente, a sua participação aqui conosco em nossa Sala de Concerto, né? Você nos traz um repertório, né, com clássicos do Brasil e do mundo. Você pode nos falar um pouquinho sobre essas suas escolhas?
1: Assim, eu sempre tenho uma preocupação muito grande na estruturação de um repertório. Eu acho que isso é uma das partes de se tocar em público, ou de se fazer uma seleção para uma gravação, ou um programa como esse. Eu acho que é importante que o repertório apresentado, ele apresente uma lógica interna. E por isso eu dividi esse repertório de hoje em alguns blocos, né, com obras mais ou menos interligadas por uma ideia central. A ideia dessa primeira parte, que aglutinou Liszt, Debussy, Henrique Oswald, na verdade, foi em função do último compositor, que eu escolhi os dois primeiros, né?
0: Sim.
1: Henrique Oswald, esse ano, está fazendo 170 anos de nascimento, e eu já fiz outros programas e eventos também com essa referência à obra dele. E achei importante, essa Barcarola é uma obra muito simples, é uma obra que faz parte do repertório tradicional das escolas de música e tudo, e é uma obra muito representativa do estilo dele, uma música muito sutil, muito refinada, muito bem escrita, e embora brasileira, mas com uma inspiração muito nítida, né?
0: Sim.
1: E em Liszt, em César Franck, em Debussy. O Debussy, sobretudo dos primeiros anos, né?
0: Isso.
1: E por isso eu achei importante colocar a Consolação de Liszt para abrir. E é uma obra que tem um significado místico também, né? Faz parte das obras de inspiração mística e religiosa de Liszt. Acho que essa é uma semana importante para a gente fazer essas referências, porque a
0: É verdade.
1: música perdeu o maestro Dino Kriger, né? E então isso
0: É, infelizmente.
1: foi uma perda que tocou a todos nós. E depois o Debussy com Claire de Lune, que também é uma obra tão querida de todo mundo.
0: Com
1: E
0: certeza.
1: a Barcarola Opus 14 do nosso maestro Oswaldo, né? Como dizia
0: Maravilha.
1: minha mestra Araci, o maestro Oswaldo, que era como ela carinhosamente o chamava, aliás, como os alunos o chamavam, eu acho.
0: Exato. José Carlos, em 2019, você apresentou um aclamado recital dedicado a Chopin e Villa-Lobos, compositores que serão interpretados na sequência desse programa. Esse recital foi apresentado também em Portugal. Você pode nos falar um pouquinho sobre ele?
1: Assim, esse concerto foi, eu intitulei de Diálogos Chopin e Villa-Lobos, porque foi em 2019, um ano em que se comemorava, quer dizer, se comemorava, se referia, né, a aniversário de morte de ambos, né, porque Villa-Lobos morreu em 1959 e Chopin morreu muito antes, em 1849. Então, em 2019, essas datas arredondavam. E eu achei importante porque é uma coincidência, claro, mas eu acho que existe uma presença muito muito sensível de Chopin na obra de Villa-Lobos, e fala-se muito da inspiração.

0: ação de Villa-Lobos em Bar, né? O resgate da música de Bar por Villa-Lobos, não só nas Baquianas, mas em outras obras. Mas fala-se pouco dessa ligação importante do Villa com a obra de Chopin, apesar de uma das mais importantes obras dele para piano ser justamente a homenagem a Chopin, que foi feita em 1949, né, justamente quando se fazia o centenário da morte de Chopin. E há muito dessa sutileza, das harmonias de Chopin na obra do Villa-Lobos. Então eu fiz um recital com uma ideia muito assim fora do comum, que é mesclar, igual eu fiz aqui, que eu coloquei Liszt, Debussy, Henrique Oswald, eu fiz vários blocos intercalando Chopin com Villa-Lobos, e de Chopin eu escolhi só Prelúdios e Estudos apenas, porque foi onde eu acho que ele explorou de forma mais clara os recursos do piano, né? E deixou esse legado pedagógico para a gente. E aí eu pegava um estudo ou um prelúdio e tocava logo a seguir alguma obra do Villa que eu achava que havia um certo paralelismo, né? Eu toquei, por exemplo, a Lenda do Caboclo e logo a seguir o prelúdio, Opus 28, número 4, que é não só na mesma tonalidade, mas existe uma similitude harmônica interessante. Isso é só um exemplo, viu? Houve várias sequências assim. E aí eu toquei esse recital no Consulado de Portugal, aqui no Rio, pelo Música no Museu. E no final daquele mesmo ano, surgiu um convite para tocar em Coimbra, lá na Universidade, no Museu Nacional Machado de Castro. E aí eu repeti esse repertório.
1: Maravilha. Então vamos ouvir também na sequência, além de Chopin e Villa-Lobos, uma obra da compositora Babi de Oliveira. Nos fale, por favor, sobre esta compositora. Ela lhe foi apresentada, né, pela sua professora de piano, é isso?
0: A Babi de Oliveira, na verdade, ela chegou na minha vida, inclusive antes da minha primeira professora de piano, porque, aliás, eu conheci as duas, tanto Babi quanto Araci Pereira da Silva, na casa de minha madrinha, que foi a pianista Altair Celina Gomes, que foi uma presença muito importante, muito muito querida na minha vida. E a Babi de Oliveira era muito amiga dela, inclusive dedicou a ela diversas obras. E Araci, também muito amiga dela, assim como a irmã dela, Yara Camarinha. Então, conheci Babi de Oliveira, eu ainda criança, depois adolescente, nas festas, nas reuniões que havia lá. E assim eu tive um contato pessoal realmente com ela, que foi uma pessoa muito interessante, uma mulher muito culta, uma grande pesquisadora de folclore e cultura brasileira, e uma compositora que teve grande prestígio durante boa parte do século XX, quer dizer, eu acho que nos anos 50, 60, até falecer, ela morreu em 93, ela teve muito prestígio, sobretudo em função da obra para canto e piano, principalmente. Ela foi uma grande compositora de canções. A Inezita Barroso, inclusive, gravou várias coisas dela, justamente porque a Babi tinha essa vertente de música de raiz, música brasileira. Ela pesquisava os pontos de candomblé, por exemplo. Ela pegava música de inspiração africana e transformava em canções. Por exemplo, a canção Maria Macambira, que é uma canção muito bonita, muito comovente, tem essa inspiração e tem uma maravilhosa gravação da Inezita. E então, algumas canções que ficaram muito famosas, como Recomendação, Singela Canção de Maria, já num estilo muito romântico, muito melodioso, melodias muito sedutoras, né? E ela tem uma pequena obra para piano, não é uma obra muito extensa, mas algumas peças também nessa vertente mais romântica e com uma certa singeleza, mas são obras muito muito bonitas. E como eu a conheci pessoalmente, eu de vez em quando coloco uma coisa dela ou outra nos meus programas.
1: Maravilha. Teremos então aqui, na interpretação de José Carlos Vasconcelos, o pianista convidado hoje aqui do Sala de Concerto, Noturno Opus 9, número 2, e Prelúdio Opus 28, número 17, de Chopin. Logo em seguida teremos Tu, Doce Poema, de Babi de Oliveira, e finalizando, Impressões Seresteiras, de Villa-Lobos.

0: Na interpretação do pianista José Carlos Vasconcelos, ouvimos Impressões Seresteiras, de Vila Lobos, Tu, doce poema, de Babi de Oliveira, e Prelúdio Opus 28, número 17, Noturno Opus 9, número 2, de Chopin. Poxa, já estamos caminhando, né, José Carlos, para as últimas obras desse programa. E gostaria de pedir ao nosso convidado de hoje que conte para os ouvintes de que forma podem conhecer ainda mais o seu trabalho.
1: Bom, mais uma vez agradeço a oportunidade de estar aqui. Eu já disse, para mim é uma alegria enorme participar desse programa que eu tanto admiro e estar aqui na Rádio MEC com vocês é uma alegria. Eu sou uma pessoa facilmente encontrável, né? Eu tenho uma conta no Instagram, um perfil só para as minhas atividades de música no Instagram. Além de outras atividades que eu tenho, me dedico à música e fiz esse Instagram especialmente para isso. É jcarlosvasconcelos.piano. Mas se jogarem o meu nome no Instagram, José Carlos Vasconcelos, vão achar facilmente. Eu tenho lá três perfis, mas tem um que é especificamente para as atividades de música. Então, eu sempre atualizo lá quando vai ter algum concerto.
0: Exato.
1: Quando vou a algum programa, por exemplo, coloquei lá, fiz o post da Rádio MEC.
0: Bom.
1: No começo da semana. E de modo que eu sou facilmente encontrável dessa forma. Eu tenho um canal também no YouTube. Na página do Instagram tem o link para acessar o canal, onde eu coloco muitos vídeos, vídeos de apresentações minhas e coisas assim, né? Então, sou muito facilmente encontrável e sempre divulgo bastante quando vai haver algum evento, enfim. Também tem meu e-mail, jcarlosvasconcelos.piano@gmail.com, né? O projeto é seguir tocando, né?
0: Exato.
1: Fazer música é preciso. Estou num momento muito feliz da minha vida. Eu estou com um filhinho pequeno, minha esposa, enfim, um momento de muito amor e de muita alegria na minha vida pessoal. De modo que, é claro que tira um pouco do tempo da gente de estudo.
0: É verdade, tem que
1: mas,
0: dividir.
1: Mas, por outro,
0: né,
1: lado, nos dá tanta inspiração e tanta alegria e tanta,
0: exato,
1: vontade de fazer que a gente segue fazendo. E, enfim.
0: Bem, mais uma vez agradecemos muito a você, José Carlos Vasconcelos, por essa participação aqui no Sala de Concerto. Agradecemos também aos nossos ouvintes que nos acompanham pelo rádio, internet e demais plataformas. Bem, vamos terminar esse Sala de Concerto ouvindo com José Carlos Vasconcelos, Estudo Opus 2, número 1, Descriabin.

0: Estudo Opus 2, número 1 de Scriabin, com o nosso convidado de hoje, José Carlos Vasconcelos, que nós agradecemos aqui.
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1: Cinco horas e dois minutos.
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Surgido na Itália no século XVI, o bandolim se tornou, em terras brasileiras, uma das bases do choro, junto ao cavaquinho, ao violão, ao pandeiro e à flauta. Grandes instrumentistas brasileiros dedicaram suas vidas à arte do instrumento, como o pernambucano Luperce Miranda e o carioca Jacó do Bandolim, além de outros nomes que seguem na ativa até hoje, como Hamilton de Holanda e Nilce Carvalho. No programa de hoje, vamos falar sobre a presença do bandolim no choro, ouvindo o repertório destes importantes nomes para o gênero e suas histórias com o instrumento. Considerado um dos músicos que mais gravaram no país, o compositor e instrumentista Luperce Miranda conviveu desde cedo com a música e começou sua história com o bandolim ainda criança, aos 8 anos de idade. O bandolinista deu início à sua carreira nos anos 1920, quando teve passagens pelos grupos Turunas de Mauricéia e Voz do Sertão, até formar em 1929 seu próprio conjunto, o Regional Luperce Miranda. O músico foi fundamental na criação da linguagem e da técnica brasileira do bandolim, além de transformar o instrumento em um dos mais relevantes da música brasileira. Luperce levou este legado ainda mais longe quando criou, em 1955, a Academia Luperce Miranda, no Rio de Janeiro, onde se dedicou ao ensino do instrumento de cordas até o fim de sua vida. Vamos ouvir História de um Bandolim, de Luperce Miranda.

Ouvimos Bernardinho, que fechou este bloco musical após Bambino, composta por Ernesto Nazaré. Antes, História de um Bandolim, todas interpretadas por Luperce Miranda. 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

0: Sua carreira nos anos 1940, mas é nas duas décadas seguintes que o bandolinista passa a ser acompanhado pelo Regional do Canhoto em seus LPs e mais tarde pelo conjunto Época de Ouro, fundado por ele mesmo em 1964. Ao longo de sua vida, Jacó escreveu e gravou mais de 100 composições e ficou conhecido pelo estilo marcante e emotivo com que tocava o bandolim.
1: Antes de Jacó, nós tivemos um grande nome, um virtuoso do bandolim, o Percy Miranda.
0: Ermelinda Paz, pesquisadora e biógrafa de Jacó, fala sobre a diferença entre o estilo do bandolinista e de seu antecessor, Luperce Miranda, em entrevista ao Bate-Papo.com da Rádio MEC.
1: Jacó aprendeu muito com o Luperce, vendo o Luperce tocar. Essa é uma das formas de aprendizagem muito importante, né? O músico aprende vendo outros tocarem. Mas o bandolim que Luperce utilizava era um bandolim napolitano. Luperce priorizava uma técnica inconfundível, uma técnica quase que inimitável. Já Jacó, ele revolucionou o instrumento. Ele mudou algumas coisas no formato do instrumento para atender aquilo que ele queria. Jacó não enfatizava, não valorizava tanto aquela técnica virtuosística, mas uma interpretação personalíssima, muito romântica, com muitos ornamentos. Era uma coisa inconfundível. Inclusive, Jacó foi tão importante, né? Ele tinha medo que o choro acabasse após o desaparecimento dele. Graças a Deus, ele estava totalmente equivocado.
0: Vamos seguir ouvindo o clássico Vibrações, de Jacó do Bandolim.

0: Essa foi Santa Morena. Antes tivemos Treme Treme e começamos o bloco com Vibrações, todas compostas e interpretadas por Jacó do Bandolim. Reunindo domínio técnico e uma interpretação envolvente, Del Rian é outro bandolinista responsável por revelar toda a potencialidade do instrumento. Criado em um ambiente cercado de música e chorões, o bandolinista teve como primeiro instrumento o cavaquinho, aos 5 anos de idade. Instrumento que foi trocado logo depois pelo bandolim. Aluno de Luperce Miranda e Jacó do Bandolim, Del Rian começou a tocar profissionalmente nos anos 1960, ainda adolescente. Com a morte de Jacó, passou a substituí-lo como bandolinista do Época de Ouro, onde permaneceu até 1977. No mesmo ano, fundou seu próprio conjunto, o Noites Cariocas. Hoje, o bandolinista é respeitado pela sua sonoridade, que permaneceu fiel ao choro tradicional e se mantém como um dos maiores solistas de bandolim do país. Del Rian, em entrevista para o Antena MEC.
1: Eu estava estudando bandolim, como uma senhora louca. Estava estudando bandolim por música. Meu pai disse que eu só ia estudar bandolim depois que eu tivesse o ginásio, né? Então, eu comecei a estudar bandolim. Era um amigo dele, ele era um amigo músico, né? Do exército, amigo de papai, que nem cobrava aula pra mim, nem nada. E ele tocava clarinete, grande clarinetista, chorão e músico.

0: do Exército, né, da banda do Exército.
1: Uhum.
0: E ele começou a me ensinar bandolim, sem tocar bandolim. E eu, mas já tocava alguma coisinha de ouvido, né? Assim,
1: sim,
0: de ver os tios da minha mãe, né? E o X segundo grau, no caso, né?
1: Uhum.
0: E foi assim. E aí eu nasci para estudar com ele. Aí mais tarde, um pouquinho, depois de estava uns dois anos estudando com o Marciano, com um pouco, me lembro, fui apresentado o Jacó do Jardim.
2: Vamos agora de Bachurando, composta por Dalton Vogeler. E aqui, interpretada por Del Rian.

0: Ouvimos Paciente, de Pixinguinha, e antes Bachorando, de Dalton Vogeler, todas interpretadas por Del Rian ao bandolim. Um dos artistas mais requisitados da música instrumental brasileira, o bandolinista Hamilton Jolanda, é uma das maiores referências atuais do instrumento. O músico foi presenteado com um bandolim pelo avô aos 5 anos de idade. Ainda criança, formou o duo Dois de Ouro, com seu irmão Fernando César, com quem lançou 3 LPs no final dos anos 1990. No ano 2000, Holanda idealizou, então, um bandolim de 10 cordas, instrumento este que passou a se tornar sua identidade musical. Músico premiado e reconhecido internacionalmente, sua obra é marcada pela versatilidade e habilidade com que transita entre os gêneros musicais e continua inspirando novas gerações a se aventurarem no bandolim de 10 cordas. Hamilton de Holanda fala um pouco sobre sua história com o instrumento em depoimento ao programa Garimpo, da Rádio Nacional.
1: Eu aprendi a tocar violão, né? O lance de aprender a tocar violão e ter estudado a harmonia colocou coisa na minha cabeça. No sentido musical mesmo, de ideias polifônicas e tal, de contrapontos, de acordes, de harmonia. E aí foi isso, foi uma necessidade nesse sentido, assim mesmo. E aí pedi pro Virgílio, que é um luthier lá de Minas, pra fazer, ele fez pra mim, foi o primeiro que ficou muito bom. Isso foi em 2000. É um bandolim com mais 2 cordas, né, com um par a mais. Eu teria mais notas, eu poderia expressar aquelas ideias polifônicas e tudo. Então foi daí, né? Foi uma necessidade musical mesmo.
0: Vamos ouvir Desfigurado, composta por Cartola e interpretada por Hamilton de Holanda.

Acabamos de ouvir Roda Viva, composição de Chico Buarque, antes Desfigurado, composta por Cartola, todas interpretadas por Hamilton de Holanda. Bandolinista, compositora, cantora, Nilce Carvalho possui lugar de destaque entre as maiores instrumentistas do cenário musical atual. Filha do também músico Cristino Ricardo, Nilce começou a se dedicar à música ainda criança, quando foi flagrada pelo irmão tocando a corda Maria Bonita no cavaquinho. Seu primeiríssimo disco Choro de Menina foi gravado aos 12 anos de idade e veio a se tornar um grande clássico da música instrumental.

0: capital brasileira. Aos 15 anos, Nilce já iniciava sua carreira internacional, ao se apresentar em turnês por diversos países do mundo todo. Ao longo de sua trajetória, a bandolinista já tocou e cantou com diversos nomes da MPB. Ela comentou sobre seu início de carreira em depoimento ao programa Ao Vivo Entre Amigos, da Rádio MEC.
1: Eu comecei bastante cedo, né? Comecei aos 5 anos tocando cavaquinho, aos 9 eu passei a tocar bandolim, e 10 anos eu já estava indo ali para a Portela tocar com as pessoas. Arli Maracanã deu aquela força para mim, botava para tocar na feira da Tia Vicentina. E ali eu conheci pessoas maravilhosas, super importantes na minha carreira, como o Adelson Alves, o Rubem Confetti e várias outras pessoas que eu não vou lembrar aqui. Muita gente mesmo me ajudou. E eu, através deles, eu entrei em contato com o pessoal da gravadora Cid. E naquela época eu gravei um disco chamado Choro de Menina, acompanhado do Época de Ouro.
0: Vamos ouvir Murmurando, de Fonfon e Mário Rossi, interpretada por Nilce Carvalho ao bandolim.

0: Esta foi Feitiço da Vila, composição de Noel Rosa e Vadico. Antes, Barracão, de Luiz Antônio e Oldemar Magalhães. E começamos com Murmurando, de Fonfon e Mário Rossi. Todas com Nilce Carvalho ao bandolim. No programa de hoje, falamos sobre a presença do bandolim no choro. E ouvimos as músicas de grandes nomes que fazem parte da história do instrumento no país. O Roda de Choro tem coordenação de produção de Adriana Ribeiro, produção de Carlos Henrique Fonseca e sonoplastia de Silas Mendes. Eu sou Raquel Ricardo e espero você no próximo programa.
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0: Cafezais Sem Fim, de Wagner Tiso com PC Castilho.
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5: 6 horas.
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2: Olá, ouvintes. Aqui é a Teca Lima e está no ar o Brasis, que traz diariamente os grandes nomes da nossa música, criando inspirados nas nossas muitas tradições. E hoje eu vou abrir a seleção com a genialidade de Chico Buarque, em 1970, em um disco gravado durante o seu exílio na Itália. O poeta falando muito sério sobre o silêncio em sua obra e em forma de chachado. Vamos ouvir.

0: Abrindo o Brasil de hoje, tivemos com o Chico Buarque dele mesmo, Agora Falando Sério. Depois com a Elba Ramalho, Baioque, do Chico. E com Raul Seixas e Sérgio Sampaio, dos dois, Quero Ir.
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0: Seguimos com um tema de viola caipira, o instrumento mais representativo da cultura interiorana brasileira. O violeiro é Roberto Correia, que além de grande músico, é professor e criador de um método que define a técnica e a escrita musical da viola caipira. Marco Pereira, que foi professor de Roberto, criou, a partir deste método, o tema Forrosal, inspirado nos cantadores nordestinos. A gente vai ouvir o tema com Roberto Correia, uma faixa do CD Viola de Arame.

0: Ouvimos com o Túlio Borges, Canção do Piauí Unido, dele de Climério Ferreira. Antes com o Jonathan Silva, Divino Baião, de Jonathan e Adriane Rivero. E com Roberto Correia, de Marco Pereira, Forrozal.
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0: Agora, diretamente do Vale do Jequitinhonha, Minas, vamos ouvir Wilson Dias e Dea Trancoso juntos.

0: Essa foi Helena Meirelles em Nhá Lorona, dela mesma. Teve Rolando Boldrin com o Murilo Alvarenga em Coração de Violeiro e com o Wilson Dias e Dea Trancoso, do Wilson de Olinda.
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0: Na sequência, a gente ouve o músico e compositor paranaense Carrigo, dele mesmo, Princesinha do Mangue.

0: E aí tivemos um clássico da música caipira, Rio de Lágrimas, de Tião Carreiro, Piraci e Lourival dos Santos, com o Paçoca. E com o Carrigo, dele mesmo, Princesinha do Mangue.
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0: Agora Teca Calazans em uma de suas muitas parcerias com Ricardo Vilas, Limoeiro.

0: Paula Toller, composição do Godofredo Guedes, Cantar. Antes, com a Olivia Haime, tivemos Lua Cheia, de Toquinho e Chico Buarque. E com Teca Calazans, dela e de Ricardo Vilas, Limoeiro.
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0: O Brasis chegando ao fim, mas antes a gente vai ouvir Geraldo Azevedo na parceria de Caetano Veloso e Milton Nascimento, Paula e Bebeto. E depois tem Gilberto.

0: Fechando a seleção de hoje, Gilberto Gil, dele mesmo, O Livre Atirador e A Pegadora. E antes, com Geraldo Azevedo, de Milton Nascimento e Caetano Veloso, Paula e Bebeto. Voltamos amanhã com mais Brasis e a música maravilhosa inspirada nas nossas tradições. Muito obrigada pela sua audiência, um grande beijo e até lá.
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1: É isso aí, minha gente, chegando com a ginástica, junto com você, nessa manhã, bem firme, hein? Vamos lá, caminhando, movimentando bastante os braços, caminhando, aproveitando o seu espaço, quem não tem espaço, caminha no mesmo lugar, não pode ficar parado. Vambora, gente. Correndo agora. Correndo. Estamos dando uma aquecida. Olha a respiração, presta atenção. Mais um pouco da corrida. Agora atenção, para. Você vai correr no mesmo lugar, elevando bastante os calcanhares. Você não vai sair do lugar, vai ficar elevando bastante os calcanhares. Atenção. Vai. Isso, eleva o calcanhar. Olha para frente, você está no mesmo lugar, você não sai do lugar. Elevando bem o calcanhar. Vamos, gente. Mais um pouco. Ok, parou. Agora você vai continuar correndo no mesmo lugar, só que elevando os joelhos, o máximo que você puder. Vai, elevando os joelhos. Movimenta os braços do lado, elevando os joelhos, correndo no mesmo lugar, está elevando bastante os joelhos. Olha para frente. Mais um pouco. Isso. Caminhando. Caminhando firme. Bora, desloca. Caminhando com disposição. Atenção. Correndo. Aproveita o espaço. Aproveita bem o espaço. Isso. Pega o ar pelo nariz, solta o ar pela boca. Respiração confortável e vamos correndo. Parou. Agora correndo no mesmo lugar, elevando os calcanhares. Vai, calcanhar. Eleva. Você não sai do lugar, mas movimenta os braços e olha para frente. Boa postura. Estamos correndo, elevando bastante os calcanhares. Mais um pouco. Vambora, gente. Segura. Não para. Sustenta. Ok. Parou. Agora elevando bastante os joelhos. Correndo no mesmo lugar. Elevando o joelho. Vai. Maravilha. Sustenta. Olha para frente. Ginástica é assim. Tem que cansar, senão não adianta. Mais um pouco. Caminhando. Aproveite o seu espaço, caminhando. Mas caminha mais forte, isso. Não arrasta o pé no chão, não. Atenção. Correndo. Muito bom. Esse é um trabalho bem aeróbio. Estamos correndo. Aproveitando o espaço.

0: Atenção, parou a corrida. Correndo no mesmo lugar, elevando os calcanhares, vai. Eleva bem os calcanhares. Sustenta, vambora, gente. Parou, agora elevando os joelhos. Correndo no mesmo lugar, elevando os joelhos. Vambora. Sustenta. Vamos, gente. Mais um pouco. Ok, caminhando. Continua caminhando até se sentir bem. Um grande abraço. Até amanhã. Continuem com a programação da Rádio MEC.
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0: Olá para você que está sintonizado e sintonizada na Rede Nacional de Comunicação Pública. Está no ar o Rádio Sociedade, sua revista diária de educação e cultura. Muito prazer, eu sou Felipe Rangel e trago os destaques do programa desta terça-feira, 2 de junho de 2026. O Rádio Memória traz hoje o encontro de duas épocas de ouro. Uma é a do rádio e a outra do choro. Neste episódio especial, em comemoração aos 90 anos da Rádio Nacional, o Dylan Araújo conversa com Nilce Carvalho e com o mestre Ronaldo do Bandolim. O Faixa Musical fala sobre o álbum Caymmi, da cantora e compositora Alice Caymmi. Tudo isso em menos de 30 minutos, aqui no Rádio Sociedade.
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0: O nosso programa é transmitido pela Rádio MEC do Rio, em rede com a Nacional de Brasília e com a Universitária de Teresina. Você pode ouvir o programa pelas ondas do rádio, sintonizando a emissora da sua região, ou também pela via online, radiomec.ebc.com.br, ou pelo app Rádios EBC, que eu tenho certeza de que você já baixou no seu celular. É gratuito, viu? Fica com a gente que a gente... Fica com a gente, o Rádio Sociedade está apenas começando. Vem aí o História Hoje.
2: Um ano e quatro meses depois da ascensão ao trono, em respeito ao luto e pela complexidade dos preparativos, a Rainha Elizabeth II foi coroada na Abadia de Westminster, em Londres, na Inglaterra, em 2 de junho de 1953. Pela primeira vez, o povo pôde acompanhar uma cerimônia de coroação pela televisão, com uma audiência estimada em 27 milhões de espectadores no Reino Unido e cerca de 11 milhões de ouvintes nas rádios de todo o país. Um dia antes da coroação, a rainha declarou em uma transmissão de rádio que, ao longo de toda a sua vida e com todo o seu coração, se esforçaria para ser digna da confiança do povo. No dia da cerimônia, a rainha e o duque de Edimburgo deixaram o Palácio de Buckingham em direção à Abadia de Westminster na carruagem real de madeira dourada puxada por 8 cavalos. Como fazia muito frio, foi preciso amarrar uma bolsa de água quente no assento. No total, foram quase 3 horas de ritos cerimoniais. Mais de 2 mil jornalistas e 500 fotógrafos de 92 nações se empenharam na cobertura daquele momento histórico. Entre os membros da imprensa estava a jornalista Jacqueline Bouvier, que viria a ser a primeira dama dos Estados Unidos, mais conhecida como Jack Kennedy. Mais de 8 mil convidados compareceram à cerimônia.

0: na abadia. Na ocasião, o príncipe Charles, aos 4 anos de idade, tornou-se o primeiro filho a acompanhar a coroação da mãe como soberana. A princesa Anne estava com 2 anos na época, mas não participou da cerimônia por ser muito pequena. Durante o momento da coroação, a monarca jurou manter e preservar inviolavelmente o estabelecimento da Igreja da Inglaterra e sua doutrina, disciplina e governo conforme a lei estabelecida na Inglaterra. História Hoje, redação Beatriz Evaristo, sonoplastia Jailton Sodré, apresentação Márcia Dias.
1: Coroação da Rainha Elizabeth II. Seguimos com Wagner Gomes.
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1: Confira as notícias do esporte com o professor Wagner Gomes. Olá, Wagner.
3: Olá. Após 22 anos, o Brasil volta a disputar as quartas de final na chave de simples de Roland Garros. O jovem João Fonseca passou pelo norueguês nas oitavas de final. Nesta terça-feira, João retorna às quadras para a disputa das quartas de final contra o tenista da República Tcheca, Jakub Minzik, que ocupa a 27ª posição do ranking mundial. Gustavo Kuerten foi o último brasileiro a chegar nesta fase em 2004. Na disputa do Elite 16 de Ostrava de vôlei de praia, a dupla brasileira Tamela e Victoria conquistou a terceira posição ao vencer as suíças Joana Mader e Leona Kernen por 2-0, 21-19, 21-12. Pela primeira vez, a dupla sobe ao pódio nesta temporada do Circuito Mundial. O Novo Basquete Brasil está na fase final. No primeiro jogo da melhor de 5 partidas, Franca venceu de virada o Pinheiros por 82 a 73, abrindo 1 a 0. Rafa Mineiro foi o cestinha de Franca com 16 pontos. O próximo jogo é nesta terça-feira, às 20 horas, no ginásio do Ibirapuera, em São Paulo. Um grande abraço a todos e até amanhã.
1: Valeu, mestre. Até amanhã.
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1: O escritor argentino Juan Carlos Kramer lança nesta quarta-feira, na Janela Livraria Jardim Botânico, no Rio de Janeiro, o livro Zen Ciclismo, a bicicleta como caminho. O livro propõe uma nova leitura do ciclismo urbano como experiência existencial. A editora Gisela Zincone faz o convite.
4: Boa tarde a todos da Rádio Sociedade. Meu nome é Gisela Zincone, eu trabalho na Grifos Editora. E eu estou passando por aqui para convidar todo mundo para o lançamento do livro Zen Ciclismo, A Bicicleta como Caminho, de Juan Carlos Kramer, com prefácio do Fernando Gabeira. O livro vai ser lançado quarta-feira que vem, dia 3 de junho, no Dia Mundial da Bicicleta, na Livraria Janela do Jardim Botânico. O livro é sobre ciclismo, ciclismo urbano, a utilização da bicicleta como transporte alternativo, mas também é sobre a parte espiritual do ato de andar de bicicleta, quando se você tiver um momento e entregue, você consegue atingir um novo estado de consciência. Tá? É um livro muito bacana, o Juan Carlos é um autor argentino, o livro já foi lançado em diversas línguas e agora chegou a vez do português, tá? Aguardo vocês lá dia 3 de junho na Janela Livraria Jardim Botânico. Um abraço!
1: Inscrições para o Enem 2026 terminam na sexta-feira. Sayonara Moreno.
5: As inscrições para o Enem terminam nesta semana, na sexta-feira, dia 5 de junho. E esta etapa deve ser cumprida até mesmo por aqueles que conseguiram a gratuidade na taxa de inscrição. Os estudantes que concluem o ensino médio na rede pública este ano já estão automaticamente inscritos, mas essas pessoas também precisam confirmar a participação e algumas informações na página do participante no portal do INEP. Além disso, os participantes do programa PEDMEIA que concluírem o ensino médio este ano recebem um incentivo adicional, R$ 200,00, caso participem dos 2 dias de provas. Quem não tem direito à isenção da taxa deve pagar R$ 85,00 para se inscrever no Enem 2026. O boleto vence em 10 de junho e é gerado também na página do participante depois de feita a inscrição. Também termina na sexta o prazo para os pedidos de atendimento especializado e tratamento por nome social no dia das provas, que serão aplicadas em 8 e 15 de novembro em 1.900 cidades de todo o país e em cerca de 10 mil escolas. Da Rádio Nacional em Brasília, Sayonara Moreno.
1: Valeu, Sayonara. Agora vamos ouvir um trecho do terceiro episódio do videocast Rádio Memória, Rádio Nacional 90 anos.
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6: Falar em época de ouro pode ser uma conversa sobre a Rádio Nacional do Rio de Janeiro ou uma conversa sobre o choro. Aqui a gente tem o privilégio de reunir as duas coisas. O Rádio Memória visita hoje o acervo da Rádio Nacional do Rio de Janeiro para mostrar como o choro faz parte da história da nossa emissora e uma história que está para completar 90 anos. E para falar sobre isso, eu tenho a satisfação de receber aqui hoje Nilce Carvalho, cantora, compositora, instrumentista, realista, minha colega também, agora de profissão. Seja bem-vinda, Nilce.
7: Obrigada. Tudo bom, Dylan? Prazer enorme
6: estar bem. Aqui. Nilce sempre presente nas nossas festas pela relação intensa que ela tem aqui com a nossa emissora.
7: Verdade.
6: Coisa boa contar contigo e a gente poder conversar. Ronaldo do Bandolim, diretamente lá da minha terra, Niterói. Um dos maiores nomes do instrumento no Brasil, não, acho que eu posso dizer no mundo, né? Trio Madeira Brasil, Conjunto Épocas de Ouro, referência para muitos de nós. Obrigado. Tudo bem, Ronaldo? Obrigado.
8: Boa tarde, tudo bem.
6: Seja bem-vindo.
8: Não, muito obrigado. Eu sou morador de Niterói há mais de 50 anos, mas eu sou de Petrópolis.
6: Sim.
8: E me sinto ainda tenho um pedaço do meu coração lá na minha cidade.
6: Com certeza, a gente vai contar um pouco dessa história, como é que você desce a serra e vem para cá, né, para estar com a gente. Mas a história de vocês, acho que desde a infância, é uma história muito relacionada ao rádio. O seu Cristino, por exemplo, já esteve na Rádio Nacional e a Nilce acompanhando, primeiro acompanhando o pai e aí chega aos estúdios da Rádio Nacional.
7: É verdade, meu pai, ele tinha um grupo de samba, né? Acompanhava o Picolino da Portela, tocava trompete, e eu sempre estava com ele, apesar de já ter começado a tocar, eu ia acompanhando ele. E a Rádio Nacional, assim, eu não penso, quando eu penso em rádio, é a Rádio Nacional que vem primeiro, que é o lugar que, assim, eu realmente, desde pequenininha, eu frequento. Graças a Deus.
6: E aquele cavaquinho que você começou a descascar era um cavaquinho para o seu pai, que apesar de ser do sopro,
7: exatamente,
6: ia aprender o instrumento.
7: Ia aprender, eu acabei roubando, sequestrei o cavaquinho dele, não só eu e meus irmãos, né? E acabou que ele resolveu aprender violão e aprendemos juntos violão e cavaquinho, lá naqueles meados de 70 e 70 e pouco, 78, 77.
6: Muito legal. E você vai encontrar o Conjunto Época de Ouro mais para frente.
7: Sim.
6: Mas a gente vai avançar com o Ronaldo para a gente poder promover esse encontro mais tarde. Ronaldo, você ouvia a rádio? Você tem memória de ouvir?
8: Sim, desde...
6: Jacob do Bandolim na rádio?
8: Sim, desde que eu me lembro um pouquinho, desde 1957, mais ou menos. Muito gurizinho, porque meu irmão... Eu tinha 7, ele tinha 9 e o outro tinha 11. O outro, meu primo. E a gente já tocava um pouquinho de bandolim, isso, aquilo. E a nossa discussão ali, quando a gente era em 1956, 57, é que era o melhor. Para mim era o Valdir Azevedo, que eu não tinha a mínima noção, né? Ah, para mim. Ah, eu vou dar. É uma aposta mesmo. E, que é, ah, para mim é o Jacó do bandolim, porque meu tio tocava bandolim, aquela coisinha assim. Mas foi por ali mesmo que eu comecei já a pegar instrumento ali, garotinho. É.
6: Queria saber de vocês o papel do rádio, no, de maneira geral, na formação de vocês como músico, né? Quando a gente fala do choro, tocava choro na Rádio Nacional já lá atrás, na década de 50, na Turma do Sereno, programa do Paulo Tapajós. A gente tem o Época de Ouro depois, que vem, fica aí por mais de 10 anos. O Roda do

0: Nilson, o rádio influenciou na sua formação em que medida?
1: Acho que muito, muito, muito, né? Eu primeiro aprendi, quer dizer, com a influência do meu pai, que é músico, dentro de casa, ouvindo bons discos e ouvindo, com certeza, a rádio. Era assim, era meio que um triângulo, né? Eu não tive professor formal, né? Então, e meu pai tampouco foi aquele professor, ele foi, na verdade, ele foi o aluno junto comigo, né? E a gente usufruía muito de escutar o rádio, que a gente tinha poucos discos. O disco também naquela época para a gente era muito caro,
2: O
1: né?
2: toca-disco, né?
1: Era, não era muito, muito fácil arrumar. Mas a gente tinha essa o rádio, né? Era o rádio e a televisão, mas o rádio era muito mais acessível para todo mundo.
2: É bom, eu só ouvia rádio, né? Desde garotinho. Ah, eu não sabia nem muitas músicas tocar no rádio, não. Poucas. Mas eu me lembro muito bem da voz do Rodolfo Maia, Lourdes Maia, Floriano Faysal. A gente se ouvia muito rádio teatro. E, bom, programação da Rádio Nacional a gente ouvia direto mesmo, todos os grandes programas que rolavam durante o dia e fim de semana, né, que era a nossa grande atração, era o rádio.
0: Você teve a possibilidade de gravar já num disco solo com a turma do Época de Ouro, aquele Época de Ouro basicamente do Jacó do Bandolim?
2: Não, o disco. Época de Ouro, nós começamos assim, eu comecei a me envolver com eles, porque houve um envolvimento mais emocional, mais de apaixonado, porque imagina o garoto com 14 anos, nem sonhava que era o Dino, se é preto, branco, marrom, azul, nem eu sabia, eu queria saber quem eram eles, porque eu já achava os caras uns monstros. Eu fiquei pensando, será que são aquilo que a gente ouve? E depois fui ver que era muito mais mesmo. E uma coisa assim, eu me tornei amigo deles, tá entendendo? Quem me enfiou na cabeça essas coisas, na verdade, foi assim, ali por volta de 74, 75, foi o Dino. Ele falou, ah, não, agora você tem que entender que você agora, se concentrar aqui para trocar com a Época de Ouro, simplesmente. Você não pode mais. Tipo, é igual você joga futebol, não vai fazer pelada. E eu passei a tocar e me interessar muito mais. Eu já estudava um pouco de música, eu estava indo adiante. Apesar da minha, de minha faculdade, eu fui adiante na música. Depois eu senti que eu não queria mais largar. E por aqui estou até hoje.
0: Muito bom. Vamos ouvir um trechinho do conjunto Época de Ouro, é só a abertura do programa para a gente poder lembrar. A vinheta e a voz do apresentador, que foi um grande incentivador de uma outra fase do choro aqui na Rádio Nacional.
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4: Boa tarde, boa tarde. Você está ligado, Jorginho?
5: Boa tarde, auditório. Boa tarde, Cristiano. Boa tarde, ouvintes.
4: Jorginho, hoje uma convidada muito, muito especial, não é isso?
5: Muito, muito especial.
4: Nós vamos receber daqui a pouco a violonista, cavaquinista, bandolinista, cantora e compositora Nilce Carvalho.
5: O que acabar em ista é com ela. Mandolinista, cavaquinista, violonista.
4: É com ela mesmo. E vamos abrir os trabalhos com uma música que atende ao pedido de Otaviano Santos, de Vila da Penha, com a música de Luperce Miranda. A música é Picadinho à Baiana.
0: A gente está fazendo agora a justiça com o tempo, porque a Nilce não conseguiu ouvir essa abertura no dia. Ela chegou um pouquinho depois. Então agora você sabe como é que começou o programa que você foi
1: Verdade.
0: convidada. Como é que era tocar com essa turma? Você chegar e encontrar o Época de Ouro, primeiro lá atrás, no Choro de Menina, e depois já nessa outra fase madura.
1: Não, lá atrás foi assim uma coisa excepcional, porque eu fiz a minha estreia, né? Enfim, eu tocava, mas a gente, enfim, Quando falaram que ia gravar com a Época de Ouro, eu falei, gente, não tem melhor, né, melhor suporte. Imagina você estrear

0: um disco com 11 anos, acompanhada pelo Época de Ouro. Foi maravilhoso, assim. É, e depois eu, enfim, segui. Teve o primeiro, segundo, terceiro, quarto LP também foi com Época de Ouro. A gente retornou. Fez um segundo disco com Época de Ouro. Depois eu viajei muito, saí, voltei. Quando eu voltei, aí eu tive esses reencontros, né? É, mas sempre é uma alegria. Celcinho era Celcinho Gin, né? Eram jovens também, né? Eu tinha 11, Celcinho ia ter uns 15, já tocando, já gravou no disco, né? Então é sempre muito legal encontrar todo mundo, né? Quando eu voltei de viagem, mesmo que eu parei de viajar, o Thiago, filho de Ronaldo, fazia shows em Niterói e me convidou para participar ali no
1: Sim.
0: Orquídea. E olha que coisa mais legal. Ele falou assim: ó, vai vir uma pessoa tocar contigo aí. Aí chegou Carlinhos, ele saiu de casa com
1: Carlinho
0: violão
1: é maravilhoso.
0: e para tocar comigo. Eu falei: gente, não estou acreditando. E aí tocamos Vibrações, aquele arranjo, né? Aquele arranjo que só o Carlinhos sabia fazer. Nossa, assim, maravilha. E é sempre muito bom encontrar os amigos músicos, principalmente o pessoal do Época de Ouro.
1: É isso aí.
2: Muito bom. Quando eu cheguei na Rádio Nacional, o programa de maior audiência ainda era o Época de Ouro no fim de semana. Não era nem o horário mais nobre do rádio, se for pensar no fim de semana, né? Durante a semana e pela manhã, mas mesmo no fim de semana, o Época de Ouro sempre teve uma grande audiência na Rádio Nacional.
1: É, chegaram para mim, eu nunca perguntei nada, mas alguém falou que era um programa de grande audiência, era o Época de Ouro, só não batia os noticiários e o esporte, né? Falavam isso para mim. A gente ficou admirado, porque
2: Em
1: rádio.
2: alguns períodos bateu, pelo menos na minha recordação de olhar lá o Ibope.
0: Enfim, vamos pensar no programa de choro aí.
2: Eu
0: A gente gosta.
2: acho. O interessante da gente estar hoje numa empresa pública de comunicação é justamente que o microfone tem que estar aberto para a diversidade das opiniões e que a gente pode cobrar, sim, políticas públicas para poder colocar aí a cultura brasileira como um todo em evidência no lugar que
0: Verdade.
2: merece.
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4: O episódio completo está disponível em youtube.com/radionacionalbr. Seguimos com o Faixa Musical. E a Gláucia Araújo destaca pra gente o álbum Caymmi, da cantora e compositora Alice Caymmi.
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6: Neste Faixa Musical você confere o álbum Caymmi, da cantora e compositora Alice Caymmi.
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6: Alice está de volta com um álbum em homenagem a seu avô, Dorival Caymmi. São 12 faixas muito bem interpretadas por ela. Com a produção musical de Yuri Branco, do selo da Luz Música, e a interpretação super afinada e única de Alice, o trabalho almeja trazer clássicos de Dorival Caymmi para um público jovem e voltado para o repertório latino. Um disco imerso em influência de salsa, calypso, reggaeton e hip hop com a sonoridade eletrônica.

lançamento do álbum Caymmi aconteceu no dia 30 de abril, no dia que seria o aniversário de 112 anos de nascimento do avô da artista. Ao revisitar a obra do avô, Alice escolheu seguir por um caminho totalmente descontraído, leve e espontâneo, trazendo um olhar diferente, alegre e natural sobre seu legado. Vamos ouvir a faixa Canção da Partida.

0: Você ouviu Canção da Partida, música de Dorival Caymmi, interpretada por Alice Caymmi. Esta faixa você encontra no álbum Caymmi, lançado e disponível nas diversas plataformas digitais de áudio.
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2: E o Faixa Musical encerra o Rádio Sociedade de hoje. Tivemos na operação de áudio, Lucas Alexandre, na coordenação de programação, Rodrigo Soprana, na produção, David Isidoro e na apresentação, Felipe Rangel. Voltamos amanhã no mesmo horário. Até lá!
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0: Estou olhando o mar. Erguidas pelo vento, as vagas sobem em série como um bando de serpentes prontas para o bote. As ondas, assim batidas pela ventania, têm a crista achatada como cabeças de víboras, de onde espirra a fumaça da espuma. Há nessas ondas e nessa luz uma beleza infinita, mas há também um rugido de poder, talvez até de raiva. As ondas se quebram agressivas numa exibição de força que às vezes parece furiosa e mesquinha. Fico pensando se os deuses não teriam sido contaminados pelos homens.
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No caderno de música de hoje, vamos homenagear os 90 anos de nascimento do compositor japonês Maki Ishii, que foi um dos nomes mais importantes da música contemporânea do Japão no século XX. Nascido em Tóquio, em 28 de maio de 1936, Ishii cresceu em um ambiente ligado às artes e à música, e seu irmão, Kan Ishii, também se tornou um renomado compositor. Ainda jovem, Maki Ishii importantes da música japonesa, como Akira Ifukube, Tomojiro Ikeuchi, além de regência com Eikio Watanabe. Em 1958, Maki Ishii mudou-se para Berlim, onde aprofundou os estudos na Hochschule der Künste, com Boris Blacher e Josef Ruffa, este último discípulo de Arnold Schoenberg. O contato com a vanguarda europeia foi um dos fatores mais importantes na formação de Ishii, que passou a conhecer de perto as experiências do pós-serialismo, da música eletrônica e das novas técnicas composicionais que transformavam a música do pós-guerra. Ao retornar ao Japão, o compositor passou a desenvolver uma linguagem própria, aproximando técnicas contemporâneas ocidentais das tradições musicais japonesas. Vamos iniciar o programa com a Rapsódia para Fagote, Opus 107, de Maki Ishii, com o octeto Tóquio-Berlim.

Ouvimos a Rapsódia para Fagote, Opus 107, de Maki Ishii, com o octeto Tóquio-Berlim. A obra de Maki Ishii é marcada pelo diálogo entre culturas. Em vez de simplesmente misturar estilos orientais e ocidentais, o compositor criava contrastes e tensões entre diferentes formas de pensar a música. Um dos aspectos mais centrais da sua produção é o uso da percussão, explorando intensamente os tambores japoneses taiko, utilizados por grupos célebres como obras como Monochrome, Monoprisme e Kyo-o tornaram-se referências de sua produção, combinando força rítmica, experimentação sonora e elementos da música tradicional japonesa. Além das obras para percussão, Maki Ishii escreveu peças orquestrais, música de câmara, balés, obras eletrônicas e composições inspiradas em cerimônias budistas. Entre seus trabalhos mais conhecidos estão o poema sinfônico Jiō, a obra Sōgū 2 para Gagaku e Orquestra, o balé Kaguya-hime e a ópera Tojirareta-fune. Vamos seguir o programa com um trecho de Sōgū 2 para Gagaku e Orquestra, Opus 19, com o conjunto Gagaku e a Orquestra Filarmônica do Japão, sob a regência de Seiji Ozawa.

Ouvimos Shogu 2 para Gagaku e Orquestra, Opus 19, de Maki Ishii, com o conjunto Gagaku e a Orquestra Filarmônica do Japão, sob a regência de Seiji Ozawa. Além da carreira como compositor, Maki Ishii teve importante atuação como ator, produtor e organizador cultural. Ele participou da criação de festivais e encontros dedicados à música contemporânea no Japão e na Alemanha, promovendo o intercâmbio entre músicos de diferentes tradições. Em 1973, fundou o Tok Ensemble, grupo voltado à música contemporânea escrita para instrumentos tradicionais japoneses. O trabalho de Maki Ishii recebeu reconhecimento internacional ao longo de toda a carreira. Em 1999, ele recebeu a medalha de honra com faixa de principais condecorações culturais do Japão, concedida por sua contribuição à música do país. Curiosamente, seu pai havia sido o primeiro a receber essa mesma honraria 44 anos antes. Maki Ishii morreu em 8 de abril de 2003, aos 66 anos. Mas sua obra permanece como exemplo singular de diálogo entre tradição e modernidade, aproximando a herança cultural japonesa das experiências mais inovadoras da música contemporânea internacional. Vamos encerrar essa pequena homenagem a Maki Ishii com um trecho de sua obra Monoprisma, Opus 29, para tambores japoneses e orquestra, com a Orquestra Sinfônica Waseda, sob a regência de Masahiko Tanaka.

Ouvimos um trecho de Monoprisma, Opus 29, para tambores japoneses e orquestra de Maki Ishii, com a Orquestra Sinfônica Waseda, sob a regência de Masahiko Tanaka. E assim encerramos mais um Caderno de Música. Esta edição teve a apresentação de Sidney Ferreira, com texto e produção de Karina Amorim. Agradeço por sua companhia. E até o próximo programa.

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14: Pão de Açúcar e suas belezas. Já visitou? É um dos cartões postais mais famosos e mais visitados do Rio. O passeio de bondinho até o topo da montanha oferece uma vista deslumbrante da Baía de Guanabara e da cidade. Um bom lugar para apreciar a paisagem. 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

Vanja Ferreira é uma das mais destacadas harpistas brasileiras. Ela iniciou seus estudos musicais ainda criança, com aulas de piano, mas apaixonou-se pela harpa após assistir um concerto trocando definitivamente de instrumento. Mestre em música pela Unirio, Vanja é harpista solista da Orquestra Sinfônica Nacional da UFF, além de atuar como professora e conferencista.

instrumentista e intérprete, mas também promove projetos de difusão da harpa. Desde 2000, ela desenvolve o projeto Harpa para Todos, que leva o instrumento às cidades da Baixada Fluminense e do interior do Rio, aproximando o público de seu universo sonoro.

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3: 8 horas.
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4: Chegamos! Bom dia, meu povo! Estamos juntos mais uma vez aqui no Manhã MEC. Essa é a antiga Rádio Sociedade do Rio de Janeiro, no ar desde 1923. Somos a primeira emissora de rádio do Brasil. Muito prazer, eu sou o Felipe Rangel, estou acompanhado aqui do Fábio Luiz na mesa de som. Grande Fabinho, tudo em ordem? Vamos juntos então, eu e você até o meio-dia. Fabinho vai fazer, vai cumprir outras funções depois dessa primeira parte, sempre com muita competência, e nós vamos iniciando a nossa jornada matutina, essa ciranda a que você já está muito acostumado e acostumada. Abrimos o programa de hoje com Adriana Calcanhoto para crianças. Adriana, parte em pim.
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0: Ouvimos Jair Oliveira e Paula Lima com Todo Dia, do Jair Oliveira. Antes, Diogo Nogueira com o que é, de Gonzaguinha. Tivemos ainda Rosa Passos com Aquarela do Brasil, um clássico de Ari Barroso. Passou por aqui também Jorge Versilo com Rumbi Umbi, dele e Felipe Mukenga. Tivemos também a Tonga da Mironga do Cabuletê, de Toquinho e Vinícius, na voz de Fernanda Abreu. Que Pena, de Jorge Benjor, na voz do Jorge Benjor, e Adriana Partimpim cantando 8 Anos, de Paula Toller e Dunga. Agora são 8 horas e 29 minutos aqui no Rio de Janeiro. Estamos presentes não só nos 800 kHz, como também na internet, radiomec.ebc.com.br ou pelo app Rádios EBC. Vamos acionar aqui o trabalho do nosso time de repórteres. O presidente Lula lançou o Tela Brasil. A plataforma tem mais de 500 obras. Quem vai contar mais a respeito disso para nós é a Priscila Terezo.
1: Mais de 500 obras audiovisuais brasileiras disponíveis de forma gratuita. Isso é o que oferece a plataforma Tela Brasil, lançada neste sábado pelo governo federal. É o primeiro serviço público de streaming audiovisual, ou seja, vídeos sob demanda do país. Entre as obras disponíveis estão curtas, longas e médias metragens, filmes e séries produzidos entre 1910 e 2025. A seleção contempla diferentes formatos, períodos históricos, regiões do país e expressões culturais, como cinemas negros e indígenas, produções dirigidas por mulheres, conteúdos voltados à infância e juventude, além de obras ligadas à memória, à sustentabilidade, à justiça climática e às identidades culturais brasileiras. Na cerimônia de lançamento da plataforma Tela Brasil, no Rio de Janeiro, o presidente Lula afirmou que a ferramenta vai ajudar os brasileiros na compreensão do país.
2: A Tela Brasil, investimento em cultura que o Ministério está fazendo, a participação de vocês, ela vai contribuir para a elevação da compreensão de um país chamado Brasil. Por que que nós somos assim? Por que que nós fazemos assim? E a gente não tem nem informação, sabe, de quanto a cultura representa para o desenvolvimento econômico, para o desenvolvimento profissional do nosso país. Cada coisa pequena, cada filme envolve milhares de pessoas, envolve centenas de pessoas trabalhando, cada peça de teatro é centenas de pessoas, cada show musical é dezenas de centenas de pessoas, e a gente não tem dimensão. Mais importante é a gente conhecer o nosso país por dentro, conhecer a nossa cultura, a razão das coisas que fizeram a gente chegar onde nós chegamos.
1: A ministra da Cultura, Margarete Menezes, destacou que esse é um primeiro passo para fortalecer a soberania do povo por meio da cultura.
3: Uma plataforma gratuita onde o povo brasileiro vai poder se ver, pesquisar, teremos ali uma diversidade grande da produção. Então, esse é o primeiro passo para a gente conseguir também fazer com que o povo se reconheça e fortalecer, né, a nossa identidade, fortalecer o nosso audiovisual, fortalecer a soberania do nosso povo através da nossa cultura. É isso que o presidente falou. O povo que se conhece, o povo que se vê, ele se fortalece, que nossas histórias são lindas.
1: Mais de 300 obras da Tela Brasil já têm recursos de acessibilidade, como audiodescrição, legendagem descritiva e tradução em libras. As demais receberão os recursos ainda neste ano. Além da oferta gratuita de conteúdo, a plataforma foi concebida para operar sem publicidade, sem cobrança de assinatura e sem rastreamento comportamental para fins comerciais. O acesso à plataforma será por meio do site telabrasil.cultura.gov.br com login pela conta gov.br. As versões para os sistemas Android e iOS estarão disponíveis em até 30 dias. Ainda durante a cerimônia de lançamento da plataforma, foi assinado um acordo de parceria entre o Ministério da Cultura e a EBC, Empresa Brasil de Comunicação, para permitir a integração gradual do acervo da TV Brasil à plataforma Tela Brasil. Ao todo, mais de 150 títulos da emissora pública serão disponibilizados, somando mais de 3 mil horas de conteúdo audiovisual brasileiro. O acordo também prevê que futuros licenciamentos realizados pela EBC possam incluir a exibição das obras na Tela Brasil, ampliando o acervo disponível ao público. Da Rádio Nacional no Rio de Janeiro, Priscila Terezo.
0: Obrigado, Priscila. Agora são 8 horas e 33 minutos. A música volta a dar o tom do nosso programa. Com vocês, Roberta Sá.

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1: A gente acabou de ouvir João Nogueira e Luiz Melodia com Feitio de Oração, de Noel Rosa e Vadico. Antes, Zizi Posse com Tem a Pena de Mim, de Babaú e Ciro de Souza. Tivemos também Cleiton e Cledir com O Mágico Estrambólico, deles mesmos. Passou por aqui também a Roberta Sá com Giro, de Gilberto Gil. Agora na Rádio MEC são 8 horas e 49 minutos. Vamos dar uma olhadinha no trabalho dos nossos colegas da Agência Brasil. Vamos falar aqui a respeito de uma proposição do governo dos Estados Unidos de uma nova tarifa sobre produtos brasileiros. Seria uma tarifa punitiva de 25% proposta pelo governo dos Estados Unidos sobre importações brasileiras. Alega-se que as práticas do país são desleais em uma série de questões, entre elas o comércio digital e o desmatamento ilegal. Foram excluídos alguns itens, como carne bovina, café, terras raras, outros metais e peças de aeronaves. Espertíssimos eles, não? Estão de olho em nossas terras raras, então as excluem desse pacote de maldades. Que coisa! 10 para as 9, a gente volta a ouvir música com vocês, Flávia Santana e Frejá.
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1: Essa foi Marisa Monte com Maga Malabares de Carlinhos Brown. Antes, Alceu Valença com a sua Girassol. E Flávia Santana e Frejá com Se Você Quiser, Mas Sem Bronquear, de Jorge Benjor. Ouvimos ainda Feitio de Oração de Noel Rosa e Vadico por João Logueira e Luiz Melodia. 9:01, a gente para o intervalo e volta já.
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3: Você conhece o Cristo Redentor? Localizado no Parque Nacional da Tijuca, é uma das sete maravilhas do mundo moderno. De braços abertos, a estátua do Cristo no topo do Morro do Corcovado oferece uma linda vista panorâmica da cidade maravilhosa. Visitar o Cristo Redentor é uma experiência única e inesquecível. 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
1: Voltamos, esse é o Manhã MEC, aqui na sua Rádio MEC. Deixa eu chamar aqui a Gláucia Araújo para mais um Faixa Musical.
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6: Neste Faixa Musical, você confere o novo álbum de Cidadão Instigado.

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1: Com o título que leva o nome do projeto, Cidadão Instigado é o projeto criado em 1996 e liderado por Fernando Catatau, que é também compositor e arranjador de todas as músicas da banda. Neste tempo de carreira foram ao total um EP e 5 CDs lançados. Este último, que estamos aqui apresentando, chegou nas plataformas no mês de março de 2026. O álbum possui concepção artística e engenharia de som de Fernando Catatau. O álbum traz 13 faixas, nas quais fazem participação especial Jussara Marçal, Ava Rocha, Ana Viz, Jadsa, Kiko Dinucci e Matheus Fazendo Rock.

E em Tudo Vai Ser Diferente, reúne Catatau com Cleiton Martin na bateria, Dustin Gallas no piano, Regis Damasceno na guitarra e Ryan Batista no baixo, banda base do Cidadão Instigado. O álbum usa a temática eletrônica pela mistura de guitarras e lo-fi. Vamos ouvir a faixa Sangue no Chão.

0: Você ouviu Sangue no Chão, interpretada e composta por Fernando Catatau e Jussara Marçal. Esta faixa você encontra no álbum Cidadão Instigado, lançado e disponível nas diversas plataformas digitais de áudio.
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1: Muito bem, a gente acabou de ouvir aqui no nosso Manhã Mac, talento da nossa música popular brasileira. Tivemos Simone e Zélia Duncan com Ralador, de Roque Ferreira, cara dele, viu? E Paulo César Pinheiro, outro gigante da composição de música popular brasileira. Ouvimos ainda Diogo Nogueira com Princípio, Meio e Fim, de Claudemir e Serginho Meriti, Martinalha e Marcele Mota com Ah, Se Eu Pudesse, de Marcele, Jonathan Raimundo e Amanda Amado. Passou por aqui também o trio Péricles, Nelson Rufino e Macaco Gordo com Vazio, de Nelson Rufino. E Ana Clara e Turma do Pagode com Pause, dos Tiagos Soares e Alexandre. Ouvimos ainda os Gigantes Divinos, de Djavan e Milton Nascimento, com Beleza Destruída, do Djavan. Tivemos tanta gente boa tocando aqui para nós, cantando aqui para nós, e às 9h33 a gente dá um tempo nos nossos artistas para dar espaço a gente tão competente quanto que são os nossos repórteres. Meu caro Fábio Luiz, vamos ao a nona da anterior. 40 mil brasileiros são afetados por esclerose múltipla. Vamos saber mais no trabalho da Solimar Luz.
2: Uma doença autoimune que atinge o sistema nervoso central. Fadiga intensa, dor e dificuldades motoras estão entre os sintomas mais comuns. Segundo a ABEM, Associação Brasileira de Esclerose Múltipla, a doença afeta cerca de 40 mil brasileiros entre 20 e 50 anos. A bancária Karine Ferreira, de 46 anos, é uma delas. Diagnosticada em 2017, depois de quase 20 anos sofrendo com os sintomas, atualmente faz acompanhamento médico e utiliza medicamento fornecido gratuitamente pelo Sistema Único de Saúde.
3: Indo de médico em médico, cada médico dizendo que isso ia passar, que era estresse, e até que em 2017 eu fui diagnosticada. Desde então, eu faço acompanhamento regularmente, e aí então eu iniciei um tratamento de alta eficácia, né? A medicação era muito cara, ela foi fornecida pelo SUS, né? E sigo confiante na melhora, né, das minhas lesões no meu cérebro e na minha medula cervical.
2: O ator e dublador Pedro Alcântara, de 31 anos, também convive com a esclerose múltipla e mantém a esperança em sua recuperação.
4: Fiquei assustado e triste, um pouco revoltado. Foi um momento muito ruim. Mas depois de ser bem orientado pelo médico, depois de pesquisar a respeito, depois de entender melhor, eu entendi que dá para ter uma vida normal, ou pelo menos quase normal, se eu seguir o tratamento direitinho e tomar os cuidados necessários e entender que eu tenho agora algumas limitações que eu preciso respeitar.
2: De acordo com o neurologista Felipe Von Glenn, a doença pode se manifestar de diferentes maneiras, com evolução e intensidade variáveis.
5: Os sintomas de esclerose múltipla pode ser desde uma

0: fraqueza no braço, na perna, uma alteração da sensibilidade, uma alteração da coordenação, uma alteração da capacidade de enxergar, que demora mais do que 24 horas.
1: Apesar dos sintomas, não é fácil chegar a um diagnóstico, pois, segundo o neurologista, não há um teste específico que confirme a esclerose múltipla. Por isso, evidências clínicas são importantes para excluir outras doenças.
0: Dados clínicos, laboratoriais, da imagem, do exame do líquor, tudo isso sendo interpretado e excluindo outras causas, é que se chega, né? A gente tem os critérios de McDonald's, que uma vez que são atendidos, a gente pode dar o diagnóstico de esclerose múltipla. Então, por isso que é difícil, e geralmente um especialista, um neurologista, é que tem o estudo, né? Já o treinamento para poder dar esse diagnóstico.
1: Em todo o mundo, são mais de 3 milhões de pessoas com esclerose múltipla, doença ainda sem cura, mas com possibilidades de tratamento eficazes, avalia o médico.
0: As medicações existentes, principalmente aquelas chamadas de alta eficácia, são capazes de alterar a história natural da doença. Então, por isso que hoje, né, os pacientes têm acesso tanto no SUS como nos convênios e privado, têm acesso aos tratamentos. Na maioria dos casos, os pacientes têm uma resposta terapêutica boa, adequada. Eles só precisam voltar periodicamente para consultas, a cada 3, 6 meses, né? Mas, geralmente, a maioria dos pacientes tem uma resposta positiva com os remédios disponíveis.
1: Ainda de acordo com o neurologista, o tratamento contínuo é essencial para evitar novas crises e reduzir a progressão da doença. Com produção de Daiana Vitor, da Rádio Nacional, no Rio de Janeiro, Solimar Luz.
2: Obrigado, Solimar. Agora são 9h38. Novamente a gente traz para você a música que vai nos elevar. Vamos receber Flávio Venturini e Luísa Posse.

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1: Ouvimos Paralamas do Sucesso e Marisa Monte com O Amor Não Sabe Esperar, de Herbert Viana. Antes, Ney Matogrosso e Sandra Pera com Velha Roupa Colorida, de Belchior. E Flávio Venturini e Luísa Posse com Beija-Flor, de Venturini e Ronaldo Bastos. Agora faltam 10 minutos para as 10 da manhã e a gente também volta a abrir espaço aqui para os nossos colegas da Agência Brasil. Deixa eu falar aqui para você sobre uma reportagem segundo a qual o governo chinês anunciou hoje o reconhecimento de todo o território brasileiro como área livre de febre aftosa. O anúncio foi feito do

0: durante visita do ministro das Relações Exteriores, Mauro Vieira, ao país e ocorre depois de 20 anos de negociações. A decisão amplia oportunidades para as exportações de produtos bovinos e suínos vindos do Brasil no mercado chinês, como miúdos e carne com osso. As exportações do agronegócio brasileiro com destino à China ultrapassam 50 bilhões de dólares em 2025. Durante missão presidencial à República Popular da China em maio do ano passado, os dois países assinaram um memorando de entendimento entre o Ministério da Agricultura e Pecuária do Brasil e a Administração Geral de Aduanas da República Popular da China na área de medidas sanitárias e fitossanitárias. O documento reforçou o diálogo sanitário entre os países e contribuiu para o avanço de medidas de interesse do setor agrícola brasileiro. Mais informações em agenciabrasil.ebc.org.com.br. 9h52, a gente continua na pegada informativa do nosso programa. A gente já vai, meu caro Fábio Luiz, para a esfera atualizada, viu, meu caro? Vamos trazer então a Mara Régia com um Viva Maria que destaca. Daqui a pouquinho a gente traz o Viva Maria para você. Na verdade, quem chega para nós aqui é a Daniela Longuinho. Petrobras abaixa preço do querosene de aviação.
1: Petrobras anunciou nesta segunda-feira a redução de 14,2% no preço do querosene de aviação. Essa variação representa uma queda de 93 centavos por litro. Com isso, nas refinarias da companhia, o novo preço do combustível varia de R$ 5,48 a R$ 5,69 por litro. O preço do querosene de aviação é estipulado mensalmente pela Petrobras, sempre no dia 1º. A queda registrada nesta segunda-feira é a primeira depois de 3 aumentos seguidos. Em maio, o reajuste foi de 18%, em abril de 55%, em março o aumento foi de 9%. Desde janeiro, o querosene de aviação subiu 54,5%, o que representa R$ 1,98 de aumento por litro. Os reajustes de abril e maio foram justificados como efeito do conflito no Oriente Médio. Sobre a redução em junho, a Petrobras explicou que a alteração de preços reflete a atenuação do cenário de elevação das cotações internacionais. A companhia esclarece que a política de preços da empresa segue uma fórmula que funciona como amortecedor de curto prazo, resultando em reajustes mais moderados que os observados no mercado internacional. A Petrobras informou que, mesmo com a redução de preços, a companhia manterá a possibilidade de os compradores parcelarem o querosene de aviação em 6 vezes. Essa opção foi anunciada juntamente ao reajuste de abril. Assim como o óleo diesel, a gasolina e o gás de cozinha, o querosene de aviação faz parte de um pacote de medidas do governo para frear o aumento de preços de combustíveis derivados do petróleo. No último sábado, o governo anunciou a prorrogação por mais 2 meses da desoneração do PIS/COFINS, 2 tributos federais incidentes sobre o querosene de aviação. O alívio tributário foi criado em abril e vale até 31 de julho. De acordo com a Associação Brasileira das Empresas Aéreas, o querosene de aviação representa 45% dos custos operacionais das companhias aéreas. Com informações da Agência Brasil, da Rádio Nacional em Brasília, Daniela Longuinho.
0: Valeu, Daniela. Agora faltam 5 minutos para as 10 da manhã. A gente volta para a Agência Brasil. Grupo especializado no tráfico internacional de cocaína é alvo da Polícia Federal. A Operação Mens Oculta da Polícia Federal foi deflagrada nesta terça-feira com o intuito de reprimir uma organização criminosa que atua no tráfico internacional de drogas, sediada na cidade mineira de Uberlândia. No período das investigações, os policiais federais apreenderam cerca de 3 toneladas de cocaína provenientes da região de

0: Corumbá, Mato Grosso do Sul. Segundo a PF, o grupo criminoso é suspeito de movimentar 70 milhões em valores sem lastro no período de 5 anos, conforme relatórios de inteligência financeira. Os investigados se utilizavam de empresas de fachada para aquisição de bens de luxo, como ranchos, apartamentos, cavalos de raça, embarcações e veículos. De acordo com a polícia, a operação conta com a participação de 230 integrantes da polícia da Ordem Federal. Eles cumprem 25 mandados de prisão preventiva e 49 de busca e apreensão expedidos pela subseção judiciária da Justiça Federal de Uberlândia. As ações ocorrem em Uberlândia, Uberaba, Ituiutaba, Araguari, Centralina, Araporã e Belo Horizonte, todas em Minas Gerais. Também na Capixaba Cariacica e nas sul-mato-grossenses Campo Grande e Corumbá. 9h57, a gente para o intervalo e volta já.
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5: 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Um verdadeiro tesouro situado na Avenida Rio Branco, no centro. 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

0: obrigada, Jean, pela oportunidade de falar aí desse nosso trabalho.
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3: Estamos de volta, esse é o Manhã MEC aqui na sua Rádio MEC. São 10 horas e 2 minutos aqui no Rio de Janeiro. Vamos receber mais uma rodada musical. Vem aí Ivete Sangalo e Agnes Nunes.

Muito bem, que maravilha a presença da Alessi Brandão aqui com a gente. Ela cantou Pra Colorir Muito Mais, de Arlindo Cruz e Franco. Passou por aqui também Chico Buarque com Que Tal um Samba, dele mesmo. E aqui ele teve acompanhado do Hamilton de Holanda, tocando o seu bandolim pra gente. Ouvimos ainda Maria Rita com No Meio do Salão, de Magno Souza Maurílio de Oliveira e Everson Souza. Magno e Maurílio eram integrantes do Quinteto em Branco e Preto, grande grupo de samba de São Paulo. Ouvimos ainda Marido Ideal, de Guto Graça Mello, Mariozinho Rocha e Renato Correia, por Evinha. Sapato Velho, de Cláudio Nutti, Mu e Paulinho Tapajós, pelo Roupa Nova. E Lobo Bobo, de Carlos Lira e Ronaldo Bosco, ali por Sandra de Sá e Wilson Simonal. Agora são 10 horas e 31 minutos. Vamos acionar aqui o trabalho do nosso time de repórteres. E essa aqui é uma edição, é um primeiro episódio de um especial que cobre alguns pontos do nosso país em que ainda existem situações análogas à escravidão. Mais de um século após a Lei Áurea, aquele negócio que dizem que aboliu a escravidão negra no Brasil, mas há controvérsias. Mais de um século depois...

0: da abolição, ainda existe, existem situações de escravidão no nosso país. Quem começa a falar um pouco mais a respeito disso com a gente é um especial, neste momento, ditado por Marieta Casarré.
1: Desde 1888, a abolição deu fim a séculos de escravidão no Brasil. Mas a exploração do trabalho nunca deixou de existir. Mudou a forma, da senzala para a casa. Mas a negação de direitos, renda e liberdade permanece.
2: Fui criada no colégio de filha que meus pais morreram. Aí conversaram com o juiz apareceu na frente do juiz uma senhora que estava procurando uma menina. Ficou sabendo que eles estavam dando uma menina para eles cuidarem, trabalhar, né? Foram lá no colégio e me pegaram. Aí eu vim para São Paulo com eles.
1: Essa que você ouviu é Araci do Amaral. Órfã, foi levada para uma casa de família onde viveu durante décadas escravizada.
2: Primeiros 2 meses eu recebi, mas depois eu não recebi mais.
3: E o que, que eles falavam para a senhora quando não pagavam?
2: Não falavam nada, não pagavam, simplesmente não pagavam.
1: Leonardo Sakamoto, diretor da ONG Repórter Brasil, faz uma leitura dessa triste realidade tão enraizada na sociedade brasileira.
4: A menina que veio do interior, de um conhecido, de uma família de conhecido, fugido da fome, fugido da dificuldade, veio para a região, para uma cidade, e lá foi acolhida por uma família sob a justificativa de que garantiria-se um futuro para ela, mas o futuro a ela condenado era de trabalhar para comer e para ter a hospedagem.
1: Jacque Borella é coordenadora-geral de fiscalização para a erradicação do trabalho análogo à escravidão do Ministério do Trabalho e Emprego. Ela traça o perfil dessas mulheres.
5: Mais da metade dessas mulheres tem no máximo a quinta série de escolaridade. 24% delas são analfabetas e 72% delas são pretas ou pardas, ou seja, são mulheres negras.
1: A realidade vivida por Araci e por tantas outras é dura de aceitar pela sua crueldade. Certa vez, ao reclamar de dores nos dentes, a patroa ordenou que ela os arrancasse.
2: Ela falou, então você vai fazer isso. Aí tive que tirar todos os dentes. Tocou a campainha e eu fui atender. Aí, quando chegou lá, tava cheio de gente na porta. Falei, meu Deus, o que é isso? Aí eles falaram que era da Polícia Federal, que era pra mim abrir a porta. Eu falei, mas eu não posso, eles estão dormindo. Mas aí ele falou, mas tem que abrir. A Polícia Federal tem que abrir.
1: Araci foi resgatada e os ex-patrões condenados a pagarem um salário mínimo por mês, além de 500 mil de indenizações. No entanto, Araci, mais uma vez, vê negados seus direitos. Sem receber nada, espera enquanto a justiça caminha a passos lentos. Roque Patucci, diretor do Centro de Apoio Pastoral do Migrante em São Paulo, acompanha o drama de Araci.
6: Ela viveu uma vida de medos e ela continua com medo. Só que o medo agora é de não ter onde morar. O medo agora é de não ter o que comer amanhã.
1: Para fazer denúncias sobre trabalho escravo, Disque 100. Os relatos são anônimos. Em caso de risco imediato, acione a polícia no 190. Com colaboração de Ana Graziela Guiar e Ana Passos, produção de Cleiton Miranda e Patrícia Araújo e sonoplastia Egberto Martins, da TV Brasil, Marieta Casarré.
0: Obrigado, Marieta. Agora são 10 horas e 35 minutos. A música volta a dar o tom do nosso programa. Com vocês, Cazuza.

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0: Ouvimos Paulinho da Viola com a sua Ela Sabe Quem Eu Sou. Antes, Alcione com Falsa Consideração, de Eros Liber e Marquinhos Satã. Tivemos também Diogo Nogueira com Deus Samba, de Alessandro Cardoso, Berg Vicente e Renan Fiore. Ouvimos ainda Vida Dá, de Eduardo Godin, por Godin e Leila Pinheiro. Na verdade, se não estou enganado, o Godin esteve na instrumentação dessa canção, que quem cantou foi a Leila. Tivemos ainda Eu Vou Fazer Você Voar, de Alceu Valença e Herbert Azul, na voz do Alceu. Eu Sou Neguinha, de Caetano, por Vanessa da Mata, e Solidão Que Nada, de Cazuza, Jorge Israel e Nilo Romero, na voz do Cazuza. 11 horas, a gente para o intervalo e volta já.
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6: Estamos de volta, esse é o Manhã MEC aqui na sua Rádio MEC. Estou esperando pelo seu recado. Mande mensagem para o nosso WhatsApp, 21 997 10 0537, 997 10 0537. Vamos receber em um novo momento musical a inesquecível Dona Ivone Lara.

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0: Ouvimos Engenheiros do Havaí com Somos Quem Podemos Ser, de Humberto Gessinger. Antes, Beth Carvalho com Virada, de Gilper e Noca da Portela. Que saudade do Noca. Tivemos ainda Jorge Benjor com a sua Fio Maravilha. Simone cantou Cofre de Seda, de Rodrigo Leão e Samuel Rosa. E também tivemos Com Que Roupa, de Noel Rosa, na voz de Zé Renato. E a maravilhosa Dona Ivone Lara, que também deixa saudades, cantou pra gente Leva Meu Coração, de Roberto Martins e Marino Pinto. Agora são 11 horas e 26 minutos aqui no Rio de Janeiro. A gente toca a bola para o trabalho do nosso time de repórteres. Mulher de 19 anos. Olha só que coisa, hein, meu caro Dudu Monteiro. Isso já não é a primeira vez que acontece, verdade. Uma mulher de 19 anos foi atacada por um tubarão em Recife. Vamos saber mais no trabalho da Daniela Longuinho.
1: Uma jovem de 19 anos foi mordida por um tubarão nesta segunda-feira na praia de Boa Viagem, zona sul do Recife. De acordo com o Corpo de Bombeiros, a mulher recebeu atendimento pré-hospitalar.

0: falar ainda no local do incidente, próximo ao quiosque 19. A vítima foi conduzida por equipes do Corpo de Bombeiros ao Hospital Alfa, onde recebeu os primeiros cuidados médicos e foi estabilizada. Em seguida, foi transferida por uma unidade de suporte avançado do SAMU para o Hospital da Restauração. O diretor-geral do Hospital da Restauração, Dr. Petros Andrade Lima, detalha a ocorrência.
1: Nós recebemos agora à tarde uma jovem, 19 anos, vítima de incêndio com tubarão, que já chegou à unidade com amputação no nível da coxa. O paciente chegou grave, entubada, e subiu direto para o bloco cirúrgico. Nesse exato momento, a cirurgia está terminando para que ela vá para a UTI.
0: Esse é o segundo ataque de tubarão em 2 dias na região metropolitana do Recife. Neste domingo, um menino de 11 anos foi atacado por um tubarão na praia de Piedade, em Jaboatão dos Guararapes. A criança sofreu lesões na coxa, na mão esquerda e no quadril. O menino também passou por cirurgia no Hospital da Restauração e precisou amputar a perna esquerda devido à gravidade dos ferimentos. Segundo informações médicas divulgadas nesta segunda-feira, a criança está estável, segue em UTI pediátrica, em profilaxia para possível infecção decorrente da mordida. Mariana Rego, coordenadora do Núcleo de Educação Ambiental da Universidade Federal de Pernambuco, reforça a necessidade de conscientização social diante dos perigos envolvendo tubarões na orla pernambucana.
2: E a população, ela realmente precisa absorver todas as informações que são tanto circuladas nas redes sociais, quanto os trabalhos que são feitos nas praias, praças, escolas, por diversos grupos que atuam no processo de sensibilização e prevenção de incidentes com tubarões no estado. Não é à toa que nós temos a nossa orla com a sinalização de placas, porque ocorreram, né, diversos estudos científicos e é necessário que a população realmente absorva essas informações e preste atenção para que a gente consiga mitigar os incidentes com tubarões.
0: É sempre bom lembrar que os salva-vidas alertam para o respeito à sinalização sobre as condições do mar, qualidade da água e presença de animais marinhos. A recomendação é evitar entrar no mar em áreas não represadas durante a maré alta e quando as águas ficam turvas, pois aumenta o risco de ataques de animais marinhos. Com colaboração de Madison Euler e produção de Salete Sobreira, da Rádio Nacional em Brasília, Daniela Longuinho.
3: Obrigado, Daniela. Agora são 11:30. A gente volta a ouvir música. Vem aí, Paula Toller.

Ouvimos Tereza Cristina com Nem Ouro Nem Prata, de Rui, Júlio, José e Olívia. Ela esteve acompanhada aqui do Grupo Semente. Antes, Ney Lopes com Dicionário, de Herberson Pessoa e Ney Lopes. Tivemos ainda Martinho da Vila e Martinalha cantando Noel Rosa, Rapaz Folgado. E Luci Alves e Alceu Valença com Tropicana, de Vicente Barreto e Alceu Valença. Tivemos também Geraldo Azevedo e Chico César com Dia Branco, de Geraldo e Renato Rocha. Elba Ramalho cantou Entre o Céu e o Mar, de Dudu Falcão e Roger Henry. E ainda ouvimos Aonde Quer Que Eu Vá, de Herbert Viana, pelo Biquíni Cavadão. E Paula Toller com Perguntas, de Beni Borja. Agora são 11 horas e 57 minutos, ponto final no nosso

Manhã Mac de hoje. Agradeço muito a sua audiência. E a gente vai encerrar ainda com a voz de Tereza Cristina e Grupo Semente. Nem ouro nem prata, de Rui, Júlio, José e Olívia. Vem aí, Jansen Campos com Arte Clube. Um grande abraço e até a próxima. Tchau!

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2: 12 horas.
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4: Olá pessoal, está começando o Arte Clube, aquela hora do seu dia dedicada à cultura, à arte e à música popular brasileira. Aqui na Rádio MEC, em rede com a Rádio Nacional do Rio. No Giro na Cultura, vamos conhecer uma dupla de coreógrafos brasileiros indicada ao maior prêmio da dança mundial. Os artistas cariocas Davi Pontes e Wallace Ferreira desafiam barreiras políticas e raciais por meio do movimento dos seus corpos. Tudo isso com você até uma hora.
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4: Nossa coluna é dedicada aos novos talentos que renovam a música brasileira e hoje mergulhamos em dois universos distintos, mas unidos pela força da composição autoral. Começamos com a sensibilidade da Cristiana Lobo. Na estrada desde 2009, a artista transita com naturalidade entre o público adulto e o infantil. Com passagens marcantes pelos álbuns Escolher e Escolher 2, a Cristiana também explorou novas sonoridades em Navegador, onde ela traz releituras de nomes como Vanderly, Patufu e Jota Quest. Deste trabalho, selecionamos uma parceria muito especial ao lado do mestre mineiro Beto Guedes. Vamos ouvir Lumiar com a Cristiana Lobo e o Beto Guedes. Seguimos com a nossa viagem sonora rumo agora ao Nordeste, ao norte do país, para conhecer o pulsar urbano da Amazônia, diretamente de Icoaraci e da ilha de Cotijuba, em Belém do Pará. O conjunto Batucada Misteriosa traz a força do carimbó urbano autoral. Nascido sob as bênçãos do mestre Nego Rai, o grupo é formado por jovens da periferia. Com referências à cultura cabocla e à herança da cabanagem, o grupo acaba de lançar o álbum Até Quase Morrer. E desse novo disco a gente ouve a energia vibrante de Caçador.

Ouvimos na nossa coluna nova MPB aqui no Arte Clube, Batucada Misteriosa com Caçador e antes Cristiana Lobo, Lumiar. Nosso roteiro passa agora pelas montanhas de Minas Gerais e pelas águas do Amazonas. Começamos com a trajetória do André Loyola. Natural de Pouso Alegre, o artista mineiro trilha um caminho curioso. Ele divide o tempo entre a medicina patológica, o ensino universitário e a música autoral. O Loyola iniciou sua fase solo em 2020, deixando para trás as bandas de rock para mergulhar em uma sonoridade que transita entre o samba, a bossa nova e o pop. E recentemente ele lançou o single Aguça, que a gente vai ouvir hoje. Em seguida, cruzamos o país para encontrar o som que vem de Manaus, a banda Luneta Mágica, formada por Pablo Araújo, Diego Gonçalves, Daniel Freire e Vitor Neves, é hoje uma das maiores referências do rock alternativo da região norte. Com uma carreira sólida de 3 álbuns lançados, com destaque para o recente No País das Amazonas, o grupo já rodou o Brasil e o mundo, levando a identidade amazonense para palcos como o festival South by Southwest, nos Estados Unidos. Para encerrar o nosso encontro de hoje, a gente fica com a psicodelia da Luneta Mágica e a faixa Mônica.

Nesse episódio, o Clube do Vinil te transporta para o Brasil de 1968, mas com destino final nos Estados Unidos. Hoje a gente mergulha no disco Samba 68, álbum de Marcos Valle, gravado e lançado com o objetivo claro, apresentar a música brasileira para o mercado internacional. Em paralelo a toda a repressão que se intensificava no Brasil naquele período com a instauração do AI-5, ainda naquele mesmo ano, né, artistas buscavam novos caminhos criativos e geográficos para continuar produzindo, e Marcos Valle foi um deles. O LP Samba 68 é o retrato desse desejo de atravessar fronteiras num tempo em que o nosso país se fechava cada vez mais. Mesmo que a gente lembre de Anitta,

Você ouviu aí Batucada, música composta pelos irmãos Marcos e Paulo Sérgio Valle no Clube do Vinil de hoje. O álbum Samba 68 teve uma recepção modesta na época, mas circulou bem entre músicos e produtores. Marcos aparece cantando em inglês e acompanhado pela voz da sua ex-mulher, Ana Maria Carvalho. Foi justamente por essa sonoridade que Marcos Valle viria a ser redescoberto, especialmente na Inglaterra dos anos 90, quando os DJs estavam de olho na música brasileira. DJs como Gilles Peterson, o produtor musical Joe Davis e o selo Mr. Bongo passaram a garimpar LPs como esse em sebos e feiras de vinil. Hoje, Valle é mais conhecido pelos ouvintes da nova geração pelos clássicos Samba de Verão e Estrelar. Mas em sua carreira já fez de tudo, da bossa nova ao samba, ao funk, soul e até música eletrônica. Vamos ouvir mais uma faixa em que Marcos Valle dá seu nome no swing e na sonoridade, Cricket Sing for Ana Maria.

Ana Maria, a faixa que se tornou um dos maiores símbolos do disco Samba 68, do Marcos Valle, hoje no Clube do Vinil. Anos depois, essa faixa foi regravada por Emma Bunton, das Spice Girls, em seu álbum solo Free Me, de 2001, um disco cheio de referências à música brasileira. Cricket Sing for Ana Maria foi usada também em trilhas de cinema mundo afora. Depois dessa fase nos Estados Unidos, Marcos Valle voltou ao Brasil e mergulhou numa nova sonoridade. Nos anos 1970, se aproximou do soul, do funk e do experimentalismo. Discos como Vento Sul e Previsão do Tempo mostram um artista inquieto, disposto a arriscar. Seus teclados, especialmente o Fender Rhodes, se tornaram marca registrada. Ele também compôs trilhas sonoras, jingles e sucessos para nomes como Elis Regina, Erasmo Carlos, Fagner e Marina Lima. Marcos Valle tem 81 anos e muita vitalidade. Iniciou a carreira musical em 1963 e é considerado um dos maiores nomes da segunda geração da bossa nova. Já lançou mais de 30 álbuns em sua carreira, tem uma das estradas musicais mais produtivas entre os artistas brasileiros até hoje. Vamos ouvir, para encerrar esse episódio dedicado a Marcos Valle, a faixa The Face I Love, composta por Carlos Pingarillo, Marcos e Paulo Sérgio Valle.

0: Ouvimos aí Marcos Valle, The Face I Love, no Clube do Vinil de hoje, que tem produção da Márcia Letícia e trabalhos técnicos de Eduardo Monteiro.
1: Teatro.
0: O espetáculo Aurora, uma homenagem à obra de Paulo Mendes Campos, chega ao Rio de Janeiro como uma homenagem à vida e à obra do escritor mineiro, um dos grandes nomes da crônica no país. No palco, Elisa Pinheiro, Cadu Garcia e Gustavo Damasceno conduzem o público por uma experiência que mistura teatro, música, projeções e performance. Inspirado em textos como O Amor Acaba, o espetáculo foge da narrativa tradicional e aposta em cenas fragmentadas, costurando crônicas, cartas e reflexões do autor. O resultado é uma espécie de mosaico poético sobre temas como amor, memória e cotidiano. Com temporada de 5 de maio até 24 de junho no Teatro Poeira, em Botafogo, sempre às terças e quartas, a peça transforma o palco em um verdadeiro mergulho na delicadeza e na força da palavra de Paulo Mendes Campos. A montagem é idealizada e dirigida pelo ator, diretor, DJ e produtor Rodrigo Pena, nosso convidado de hoje, que primeiro conta como nasceu a paixão dele pelo escritor.
2: Jansen, meu querido, receba meu abraço. Deixa eu te contar uma historinha. Exatamente em 2006, 20 anos atrás, eu dirigi minha primeira peça. Ela se chamava Eu Nunca Disse Que Prestava. Eu dirigi, fiz a trilha também, produzi. No caso, também era uma adaptação de crônicas. Isso é, não era um texto teatral. Eu adaptei crônicas de duas grandes amigas. Luciana Peçanha, uma escritora carioca, muito minha amiga, e Adriana Falcão, que é roteirista da Grande Família, de outros programas tantos da Globo.

0: Adriana Falcão, quem eu adaptei Crônicas há 20 anos atrás, uma grande amiga minha, foi quem me apresentou Paulo Mendes Campos. Lá no final da temporada do Eu Nunca Disse Que Prestava, isso é, já deve ter quase 20 anos. E aí eu fiquei doido com o Paulo. Fiquei doido, doido, doido. E ainda descobri que o Paulo Mendes era amigo do meu pai, Renato Santos Pereira, já falecido, mineiro também, que eles se conheceram nos anos 50 em Minas Gerais. E aí, assim, eu tenho família mineira, eu sou de família mineira, eu sou meio mineiro, tenho sangue mineiro, e o Paulo Mendes é mineiro, né? E eu sempre tive um amor peculiar por crônicas, por literatura, até mais do que teatro. Eu digo, dramaturgia do teatro. Eu sempre li muito mais literatura. Então, agora que eu tenho vontade de dirigir, eu só penso em dirigir, eu tenho vontade de adaptar. Então, meu próximo projeto é Eduardo Galeano, eu quero adaptar também textos da Lélia Gonzalez, da Conceição Evaristo, mas enfim. No momento, estamos homenageando Paulo Mendes Campos, e foi a Adriana Falcão quem me apresentou. E aí eu enxerguei nele toda uma história mineira da minha família, a minha história. Eu muitas vezes vejo no Paulo o meu próprio pai, a própria imagem do meu pai. Então, de certa forma, nesses últimos 20 anos que eu carrego os livros do Paulo e tenho estudado a obra dele, ele virou um anjo da guarda na minha vida, né? Bom, me alonguei, mas sou apaixonado pelo Paulo Mendes Campos.
1: E o Paulo Mendes Campos foi um importante cronista, poeta, jornalista e tradutor brasileiro, nascido em Belo Horizonte em 1922. Ele se destacou por uma escrita delicada e poética, capaz de transformar o cotidiano em reflexões profundas sobre a vida. Fez parte de uma geração marcante ao lado de Fernando Sabino e Rubem Braga, ajudando a consolidar a crônica no Brasil. E entre suas obras mais conhecidas estão O Amor Acaba, que inspira o espetáculo Aurora, e O Cego de Ipanema. O Rodrigo conta quais temas mais o atraem na obra do autor.
0: Então, meu caro, dos temas, o que mais me pega no Paulo, eu acho que é a humanidade. É uma coisa humanística, um amor pela humanidade, pelo ser humano, pela pessoa, por gente, sabe? Um apreço pela humanidade, que eu me identifico muito. E uma coisa da ternura, né? Um resgate da ternura, do afeto, como bússolas, né, na nossa vida. Ainda mais no mundo de hoje, tão carregado de ódio, raiva, intolerância, né? Eu acho que tem uma coisa da ternura que o Paulo fala, sabe? Do dia a dia do brasileiro, dos casais, das crianças, dos idosos, da vida de todo ser humano nesse mundo, né? Eu acho que essa humanidade é muito importante a gente resgatar.
1: Obrigado ao ator, diretor e produtor e DJ Rodrigo Pena pelo papo aqui no Arte Clube. Lembrando que a peça Aurora ficará em cartaz entre 5 de maio e 24 de junho, sempre às terças e quartas, às 8 da noite, no Teatro Poeira, em Botafogo. E ele reforça o convite.
0: Alô, alô, boa tarde, grande Jansen Campos e as ouvintes e os ouvintes do programa Arte Clube da nossa Rádio MEC. Prazerzaço falar com vocês. Aqui quem fala é Rodrigo Pena, eu sou diretor e produtor do espetáculo Aurora, uma homenagem à obra de Paulo Mendes Campos. E eu queria muito convidar vocês para a nossa temporada carioca, 8 da noite, no bairro de Botafogo, Teatro Poeira. A nossa temporada vai ser no mês de maio e junho, sempre terças e quartas, 8 da noite, no Teatro Poeira. Então, ó, não perca, Aurora no Teatro Poeira, maio e junho.
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0: Aqui no Arte Clube tivemos aí 14 bis, Nave de Prata, antes de Javan Samurai.
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0: Dupla de coreógrafos brasileiros é indicada ao maior prêmio da dança mundial. Os artistas cariocas Davi Pontes e Wallace Ferreira desafiam barreiras políticas e raciais por meio do movimento dos seus corpos. Vamos conhecer melhor esses artistas na reportagem da correspondente da RFI em Londres, Yula Rocha.
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4: Dois corpos negros completamente nus. Eles usam apenas meia e tênis brancos. O som que ouvimos é do movimento do bater dos pés no chão dos dois coreógrafos do Rio de Janeiro, Davi Pontes e Wallace Ferreira, indicados ao maior prêmio da dança mundial, o Rose International Dance Prize do Sadler's Wells, a principal casa de dança internacional do Reino Unido. Sobre a peça Repertório número 3, conversei com os coreógrafos que estão em turnê na Europa. Uma performance política pós-colonial que explora questões centrais no Brasil e no mundo de gênero e raça. Resultado de uma pesquisa de quase 10 anos que teve lançamento na Bienal de São Paulo em um momento político dominado pela retórica da extrema-direita. Wallace Ferreira.
5: O Repertório número 3 é a segunda parte de uma trilogia que começa ali em 2018, que a gente já vem, né, com essa pesquisa já há algum tempo. Então, é um trabalho que surge desde o princípio de um contexto histórico para o Brasil muito importante. Então, é o trabalho que levou a gente para o mundo, assim, como um todo. Assim, a gente tem circulado desde 2021.
4: Davi Pontes.
6: Acho que é um trabalho que fala muito sobre o Brasil, mas eu acho que as questões que atravessam o Brasil também atravessando o mundo recentemente, sabe? Então, não tem como falar sobre racialidade, não tem como falar sobre violência, não tem como falar sobre as questões que são importantes pra gente e são fundamentais no trabalho sem falar sobre o contexto político atual. Então, eu sinto que é um trabalho que responde, sim, uma questão no Brasil, que pra gente é fundamental, mas o mundo também, tipo, se reconhece nisso porque é isso, né? O mundo que a gente vive, cada vez mais essas coisas são atravessadas.
4: Davi e Wallace se referem à violência, discriminação e ameaça à própria existência como pessoas negras periféricas. A coreografia tem marcação ritmada, com poses e gestos sedutores diante do olhar julgador do público. Em resposta, a dupla apresenta o que chama de uma dança de autodefesa.
6: Autodefesa tem sido a palavra que a gente tem falado desde 2018, repetindo ela quase todos os dias. E eu acho que é uma palavra que a gente nunca vai deixar de falar, porque eu acho que aquela situação de violência, aquele momento que a força policial, alguma coisa opera, eu sinto que é uma palavra que ela volta a precisar ser dita. Então, eu sinto que é um trabalho que, embora tenha passado tanto tempo desde que foi feito, ele é muito atual, ele é fresco, porque ele tem que ser renovado a cada vez que a gente tem pensado ele. Então, eu acho que também está a importância desse trabalho, sabe? De olhar para o contexto do mundo atual e perceber que talvez as coisas não estejam tão fáceis, e ainda assim conseguir pensar a partir desse contexto e tentar trazer uma alternativa possível para continuar vivendo nesse mundo. Assim.
4: Wallace Ferreira.
5: A autodefesa tem diversas maneiras de superar, né? de se acontecer. Às vezes ela está no embate, mas ela também está no escapar, ela também está no se camuflar, ela também está no constranger, ela também está na ironia, ela também está no deboche, ela está no humor. Né? Existem várias outras formas de redistribuir essa violência quando ela é operada. E nos interessa muito pensar como a gente consegue ultrapassar esse limite de olhar para a autodefesa como algo que bate de volta, mas como pensar numa resposta ou numa ideia de se autodefender ou de uma autodefesa que seja mais opaca, que não seja tão explícita.
4: Wallace foi criado em Vigário Geral e Davi em São Gonçalo, bem longe da famosa Ipanema ou Copacabana. Da periferia do Rio, fizeram carreira internacional desconstruindo padrões e expectativas da dança contemporânea. A temática política continua a guiar o próximo trabalho deles, uma colaboração com outros coreógrafos estrangeiros.
5: É muito bom sempre ter esse lugar, saber onde está a minha família, saber onde tudo começou, não esquecer qual era, o que eu estava pensando quando eu comecei a fazer isso, numa sala vazia, para quando chegar a sala cheia, os teatros lotados, eu não acho que tudo aconteceu de nada, mas sinto que a vitória ela já vem se construindo todo dia, todo dia que eu ainda posso acordar e falar, hoje eu vou viver do meu trabalho, né? Hoje eu vou viver fazendo daquilo que eu acreditei e daquilo que eu sonhei.
4: O vencedor do prêmio será anunciado em fevereiro do ano que vem, quando os indicados Davi e Wallace se apresentam nos palcos de Londres. Yula Rocha, de Londres, para a Rádio França Internacional.
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0: E na sequência tem Emílio Santiago, Paulinho Mosca e Martinália.

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1: A escritora Socorro Acioli será convidada da edição de junho do Clube de Leitura do CCBB. O encontro vai discutir a força da nova literatura feminina nordestina e a produção contemporânea da autora de A Cabeça do Santo. A atividade acontece no dia 10 de junho na Biblioteca do CCBB do Rio. Reflexões sobre a ancestralidade afro-brasileira, cuidado e resistência estão no centro da exposição Mãe Preta, da artista Mariana Maia. A mostra reúne pinturas, vídeos, performances e instalações que investigam as marcas históricas e culturais da figura da Mãe Preta no Brasil. A visitação segue até 8 de julho na Galeria de Arte UF, em Niterói.
2: E esse foi o nosso Arte Clube de hoje, com apresentação e edição Jansen Campos, produção do David Isidoro, na mesa de áudio Rafael Espíndola. Obrigado pela sua companhia e eu te deixo com Gilsons e Mariana Volker.

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Encerramos com o Mistura Brasileira aqui na sua Rádio MEC. Essa foi Maria Gadu com Oração ao Tempo, de Caetano Veloso. Estamos presentes também na internet, radiomec.ebc.com.br ou pelo app Rádios EBC. Muito prazer, eu sou o Felipe Rangel, estou acompanhado aqui do José Roberto Rocha na mesa de som. Vamos juntos até às 3. Quem chega para cantar para a gente agora é o Chico Buarque.

A gente acabou de ouvir Alceu Valença com Anunciação, dele e Vicente Moreira Barreto. Esteve acompanhado da Orquestra Ouro Preto. Antes, Selma Reis com Vou Deitar e Rolar. De Baden Powell e Paulo César Pinheiro. E Chico Buarque com Massarandupió, dele e do Chico Brown. Agora aqui na Rádio MEC é 1h19. A gente está junto nos 800 kHz e também na internet, radiomec.ebc.com.br ou pelo app Rádios EBC. Vamos dar uma olhadinha no que dizem os nossos colegas da Agência Brasil. Estados Unidos atacam PIX para favorecer empresas de pagamentos estadunidenses. Essa é a matéria do Lucas Pordeus Leon. O escritório do representante comercial dos Estados Unidos atacou o PIX brasileiro, acusando a tecnologia nacional de prejudicar injustamente as empresas estadunidenses que prestam serviços de pagamento eletrônico. Entre as empresas prejudicadas estão a Mastercard, a Visa e o WhatsApp Pay. Segundo a recomendação da conselheira jurídica geral do STF, Jennifer Thornton, o Brasil favorece, por meio de políticas, sua campeã nacional, o PIX, criado pelo Banco Central. Segundo ela, o papel duplo do Banco Central do Brasil como regulador e proprietário operador do PIX cria um conflito de interesses na ausência de salvaguardas processuais adequadas. O banco agiu para prejudicar os provedores de serviço de pagamento eletrônico dos Estados Unidos e dar preferência ao PIX. O relatório publicado na noite desta segunda-feira é um resultado de uma investigação iniciada há um ano no governo de Donald Trump contra supostas práticas desleais do Brasil no comércio com os Estados Unidos. O relatório sugere, entre outras ações, a taxação de 25% sobre parte dos produtos brasileiros. É absurdo, né? Os caras estão querendo prejudicar a gente, porque a gente produziu um meio de pagamento muito mais eficiente do que o deles. Sensacional. Espero que não prospere. Agora 1h21 aqui no Rio de Janeiro. A música volta a dar o tom do nosso programa. Vem aí, Elba Ramalho.

0: A gente acabou de ouvir Adriana Calcanhoto com a sua Mentiras. Antes, Luiz Gonzaga e Gonzaguinha, pai e filho, cantando pra gente A Vida do Viajante, do Gonzagão e também de Hervé Cordovil. E El Barramalho com Não Chora, Não Chora Não, de Petrúcio Amorim. 1h32, o nosso time de repórteres pede passagem. Tribunal rejeita a prestação de contas de Cláudio Castro. Vamos saber mais com Gésio Passos.
1: O Tribunal de Contas do Rio de Janeiro rejeitou, nesta segunda-feira, a prestação de contas de 2025 do ex-governador do estado, Cláudio Castro. O parecer do conselheiro José Gomes Graciosa, condenando as contas, foi aprovado por 3-1. O conselheiro apontou 5 irregularidades nas contas, alertando para distorções relevantes e generalizadas nos demonstrativos contábeis do governo do Rio de Janeiro. José Gomes Graciosa alertou para incorreções que podem alcançar mais de R$ 7 bilhões na contabilidade do governo.
2: Não se trata de falhas pequenas ou simples omissões.

0: soluções. O que temos aqui são erros grosseiros, gravíssimos, pois a equação patrimonial está incorreta e os totais não estão sendo apresentados de forma correta. Seja por desconhecimento técnico ou por intenção, os erros existem. E, no meu ponto de vista, não podem ser ignorados por essa corte.
1: O conselheiro do TCE ainda alertou para irregularidades relacionadas a investimentos da Rio Previdência, o Fundo de Pensão dos Servidores Estaduais, no Banco Master, que é alvo de outra investigação no tribunal. O parecer aprovado ainda propõe a necessidade de auditoria em todos os benefícios fiscais concedidos pelo governo do Rio, em especial a Refit, a refinaria de Manguinhos, que já está sendo investigada por fraudes e sonegação fiscal pela Polícia Federal. O parecer contrário às contas de Castro agora será encaminhado para a Assembleia Legislativa do Rio de Janeiro. Cláudio Castro renunciou ao cargo de governador em março, afirmando que disputaria o Senado nas eleições deste ano. Mas o Tribunal Superior Eleitoral tornou Castro inelegível após o condenar por abuso de poder econômico e político nas eleições de 2022. Após a operação da Polícia Federal que apura envolvimento de Cláudio Castro com as fraudes da Refit e investimento em títulos fraudulentos do Banco Master pela Rio Previdência, o governador informou que desistiu de concorrer a uma vaga ao Senado. Da Rádio Nacional em Brasília, Gésio Passos.
2: Muito obrigado, Gésio. Agora faltam 25 minutos para as 14h. A música volta a dar o tom do nosso programa. Vem aí, Oswaldo Montenegro.

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A gente acabou de ouvir Lulu Santos cantando Baila Comigo, de Rita Lee e Roberto de Carvalho. Antes, Marina Machado e Samuel Rosa com Grilos, de Roberto e Erasmo. E Ney Mato Grosso com Tango pra Tereza, de Evaldo Gouveia e Jair Amorim. Agora, 1h53. A gente continua trazendo para você também atualizações do noticiário. Deixa eu falar aqui a respeito do caso Henry Borel. Vamos falar aqui a respeito desse caso daqui a pouquinho.

0: A gente fala, mas então deixa eu falar aqui sobre a lei da Copa do Mundo Feminina sancionada pelo presidente Lula. Matéria da Andrea Verdelho, da Agência Brasil. O presidente sancionou a lei com regras para a Copa do Mundo Feminina de 2027. O texto trata de obrigações do país com a Federação Internacional de Futebol, a FIFA, incluindo vistos, direito de transmissão, segurança e marketing. A legislação ainda prevê uma premiação histórica de R$ 500 mil para cada jogadora que representou o Brasil nas competições de 1988 e 1991. Elas foram pioneiras do futebol feminino no país. Aprovada em maio no Congresso Nacional, a Lei 15.421 de 2026 foi publicada nesta terça-feira no Diário Oficial da União. O evento está marcado para ocorrer entre 24 de junho e 25 de julho de 2027, será disputado em 8 cidades: Belo Horizonte, Brasília, Fortaleza, Porto Alegre, Recife, Rio de Janeiro, Salvador e São Paulo. A expectativa é receber mais de 3 milhões de torcedores. O marco legal consolida garantias apresentadas pelo Brasil no processo de candidatura e da segurança jurídica ao evento. Dentre os temas tratados estão venda e revenda de ingressos, procedimentos simplificados para concessão de vistos a estrangeiros, regras de trabalho e voluntariado, ações de segurança pública, proteção aos direitos comerciais e coordenação entre os diferentes níveis de governo. Agora, aqui na Rádio Max, são 13 horas e 55 minutos. Vamos chamar aqui o trabalho do nosso time de repórteres. União vai apresentar plano de desintrusão de terra indígena. Vamos saber mais na matéria do Matson Euler.
1: Tem 90 dias para apresentar um plano de desintrusão da terra indígena Cachoeira Seca, localizada no oeste do Pará. O prazo foi dado pelo presidente do Supremo Tribunal Federal, ministro Edson Fachin. O plano de retirada de não indígenas da área deverá conter, entre outros pontos, um cronograma para a saída de invasores e para a indenização de ocupantes de boa-fé que forem identificados pela FUNAI, a Fundação Nacional dos Povos Indígenas. No documento, o governo federal também precisa avaliar o cumprimento das compensações ambientais que foram acertadas como contrapartida durante a construção de Belo Monte. Fachin exigiu ainda a criação de um comitê de governança para garantir proteção aos indígenas isolados e de recente contato, grupo do qual faz parte o povo Arara. A desintrusão em terras indígenas é o processo legal e administrativo de desocupação e remoção de invasores não indígenas de áreas legalmente demarcadas. O objetivo é garantir a posse exclusiva e a segurança dos povos originários, conforme assegura a Constituição Federal. A decisão do ministro do STF foi motivada por uma ação protocolada pela Associação dos Povos Indígenas do Brasil, que denuncia, entre outras ilegalidades, que após 10 anos da demarcação da terra indígena pertencente ao povo Arara, a região de pouco mais de 733 mil hectares ainda enfrenta problemas de desmatamento ilegal, grilagem de terra, violência, além dos impactos causados pela construção da usina hidrelétrica de Belo Monte. Segundo nota técnica conjunta de várias entidades ligadas à causa indígena, a terra indígena Cachoeira Seca foi a única da bacia do Xingu que apresentou alta nos índices de desmatamento entre 2023 e 2024. De 795 hectares registrados em 2023, o desmatamento no território passou para 1.149 hectares em 2024, um crescimento de 45%. Da Rádio Nacional em São Luís, Madison Euler.
0: Valeu, Madison. Agora 1 hora 57 minutos. Vamos dar uma paradinha para o intervalo e voltamos já. Vem aí, Leila Pinheiro.

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3: Estamos de volta, esse é o Mistura Brasileira aqui na sua Rádio MEC. 2h04, eu estou esperando pelo seu recado, viu? Mande mensagem para o nosso WhatsApp, 21 997 100537. Vamos receber em um novo momento musical todo o talento de Tim Maia.

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1: A gente acabou de ouvir Beth Carvalho cantando pra gente Água de Chuva no Mar, de Vanderlei Monteiro, Carlos Caetano e Gerson Gomes. Antes, Zeca Pagodinho e Leandro Sapucaí com Batuque na Cozinha de João da Baiana e Rita Lee com Reza, dela e Roberto de Carvalho. Tivemos ainda Não Quero Dinheiro, de Tim Maia por Tim Maia. E O Amor e Eu, de Eduardo Gudim por Gudim e Leila Pinheiro. Agora aqui na Rádio MEC, são 2 horas e 15 minutos. Vamos também abrir espaço aqui para a atualização de algumas coisas importantes do noticiário. 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Policiais civis da delegacia de Miguel Pereira fazem hoje uma operação contra um grupo criminoso especializado na lavagem de dinheiro

do tráfico de drogas. Até o momento, pelo menos duas pessoas foram presas. Os agentes também apreenderam armas, celulares e equipamentos eletrônicos. A Polícia Civil afirma que as apurações apontam para movimentações superiores a 116 milhões de reais. Ainda de acordo com a corporação, as ramificações da organização criminosa atuam no Rio, Mato Grosso do Sul, São Paulo e Minas Gerais. As diligências ocorreram nos estados do Rio de Janeiro, Mato Grosso do Sul, São Paulo e Minas Gerais, de novo. No Rio, os mandados foram cumpridos nos municípios de Cabo Frio e no bairro do Jacaré, na zona norte da capital. A polícia afirma que a investigação teve início a partir das informações coletadas em uma operação realizada em julho de 2020 na comunidade do Tatão, em Anchieta, também zona norte do Rio. Na ocasião, os policiais apreenderam drogas, rádios comunicadores, um simulacro de arma de fogo e diversos comprovantes bancários. A análise dos comprovantes revelou um padrão de depósitos realizados em agências bancárias próximas a áreas dominadas pela facção criminosa Comando Vermelho, especialmente na região do Complexo do Chapadão. As movimentações ocorriam de forma fracionada, técnica conhecida como smurfing, utilizada para dificultar a identificação pelos sistemas de controle financeiro. De acordo com as apurações, os valores coletados com a venda de entorpecentes no Rio eram pulverizados em dezenas de depósitos em espécie direcionados para contas de pessoas físicas e empresas de fachada utilizadas como laranjas. Posteriormente, os recursos eram distribuídos e reinseridos no sistema financeiro formal, dificultando o rastreamento de sua origem ilícita. 2h17, a gente volta a ouvir música boa aqui no nosso Mistura Brasileira. Vamos receber Diogo Nogueira.

0: Ouvimos Zélia Duncan e a saudosa Dona Ivone Lara com Sereia Guiomar de Dona Ivone e Délcio Carvalho. Antes Cidade Negra e Gilberto Gil com Extra de Gil. Cássia Eller cantou o Admirável Gado Novo de Zé Ramalho. Agora aqui na Rádio MEC são 2 horas e 34 minutos e os nossos repórteres pedem passagem mais uma vez. Deixa eu falar então para você a respeito de casos de violência contra a mulher que aumentaram em São Paulo. Sayonara Moreno.
1: Mais de 2.300 casos de descumprimento de medida protetiva de urgência no contexto da violência doméstica foram registrados no mês de abril deste ano somente no estado de São Paulo. Os dados são da Secretaria de Segurança Pública, que registrou um aumento de 23,5% em relação ao mesmo período do ano passado, quando houve quase 1.900 registros desse tipo. Outro crime que teve aumento no estado foi o estupro. Em abril foram 1.328, 13% a mais que o mesmo mês do ano passado. Também no estado de São Paulo, 20 mulheres foram vítimas de feminicídio em abril, um caso a menos na comparação com o mesmo período de 2025. Apesar disso, aumentou de 97 para 120 o número de tentativas de homicídio contra mulheres. Neste caso, não é somente por causa da condição de mulher. Já os casos de agressão física contra mulheres passaram de 6.500 em abril, uma alta de 24% em relação ao mesmo mês do ano passado. Quanto aos casos de homicídio doloso, 210 pessoas foram assassinadas no estado de São Paulo no mês de abril. Segundo a Secretaria de Segurança Pública, as 210 pessoas mortas nesse período são vítimas de 202 episódios de homicídios dolosos registrados no mês passado. No mesmo período, em 2025, foram 5 vítimas a menos. Com informações da Agência Brasil, da Rádio Nacional em Brasília, Sayonara Moreno.
0: Valeu, Sayonara. Agora são 2 horas e 36 minutos. A gente traz para você mais um momento musical de muita qualidade. Vem aí, Djavan.

0: Ouvimos Ivan Lins com Dinorá Dinorá, dele mesmo. Ele teve acompanhado aqui de Brasilidade Geral. Antes, Tereza Cristina com O Sol Nascerá, de Cartola, e Djavan com Coração Leviano, de Paulinho da Viola. Agora são 2h46 aqui no Rio de Janeiro. O Tribunal Superior Eleitoral deve julgar hoje os recursos contra a decisão que tornou inelegível até 2030 o ex-governador do Rio, Cláudio Castro, do PL. Castro foi condenado por abuso de poder político e econômico, condutas vedadas e captação ilícita de recursos nas eleições gerais de 2022. A maioria do TSE entendeu que ficaram comprovadas as práticas de abuso nas eleições de 2022 pelo uso da Fundação Ceperge para o pagamento de funcionários de projetos sociais em dinheiro vivo e sem divulgação de seus nomes e o desvio de finalidade da Universidade do Estado do Rio de Janeiro para obtenção de vantagem na disputa eleitoral. Os ministros do TSE vão julgar recursos, Ministério Público Eleitoral, de Cláudio Castro e de Rodrigo Bacelar, ex-deputado estadual. Os advogados de Castro apontam uma série de supostas questões processuais que justificaram a anulação do julgamento. Entre elas, a falta de uma prova direta que indicaria a responsabilidade de Castro nas irregularidades apontadas. A defesa de Rodrigo Bacelar, ex-presidente da Alerge e que está preso, também argumentam que o julgamento não expôs qual ligação direta dele com os abusos reconhecidos pelo TSE, uma vez que não foi mencionado em um único depoimento. O Ministério Público Eleitoral pede que o TSE reconheça que houve a cassação do diploma e a cassação de mandato de Cláudio Castro. O Ministério Público argumenta que a cassação do diploma é a punição prevista para quando fica comprovado o abuso de poder político e econômico. Com isso, a cassação do mandato é apenas consequência direta da perda do diploma. Na avaliação do MP, adotar que a renúncia impede cassar o diploma representaria um mecanismo de blindagem e premiaria uma manobra jurídica. Caso o tribunal aceite os argumentos, a causa da vacância do cargo seria eleitoral e, portanto, deveria ter sido convocada uma eleição direta com voto popular. 2h48. Ainda dá para trazer um trabalho do nosso time de repórteres. Vamos falar de Copa do Mundo. Atletas da seleção brasileira falam sobre adversários no Mundial. Vamos saber mais com Bruno Mendes.
1: Nesta segunda-feira, os jogadores da seleção brasileira se reapresentaram após a vitória do último domingo sobre o Panamá por 6-2. Os atletas visitaram o Museu do Futebol na sede da CBF e embarcaram para os Estados Unidos. Apesar de confiar no trabalho de Carlo Ancelotti, o meia Casemiro acredita que tenham seleções à frente do Brasil.
2: Para mim existem outras seleções que estão um passo à frente, que já estão com trabalho. Acho que recentemente o Ancelotti completou um ano, 40 dias de trabalho, né? Que a gente fala um ano até parece muito, né? Mas são 40 dias. Acho que existem outras seleções, né? Mas nós iremos chegar forte porque a ambição de sonho de criança tá no ar ainda.
1: Óbvio que o assunto Neymar mais uma vez foi levantado. O zagueiro Danilo falou sobre o atacante brasileiro.
3: Neymar é um jogador importante para a seleção do Brasil. É um jogador que também tem trabalhado muito fora daqui para tentar voltar num nível importante, para tentar ajudar. E a gente conta muito com ele, assim como contamos com cada um dos outros jogadores.
1: O Brasil faz o último amistoso antes da estreia na Copa do Mundo, no próximo sábado, diante do Egito, na cidade de Cleveland. Da Rádio Nacional em Brasília, Bruno Mendes.
0: Obrigado, Bruno. Agora faltam 10 para as 3, ponto final do Mistura Brasileira de hoje. Muito obrigado pela sua audiência. Sua presença aqui é sempre muito importante para nós, sempre essencial para que a gente prossiga. É a nossa razão de viver. E a gente encerra ao som de Maria Bethânia, com Sábado em Copacabana, de Dorival Caymmi, Carlos Guinle e Augusto Martins, com Acho Que Esperei Demais, de Guilherme Holanda e Augusto Martins. Muito obrigado pela sua presença. Até a próxima. Tchau.

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4: 3:05.
2: Seja bem-vindo, seja bem-vinda. Começa agora o Armazém Cultural com Tiago Alves.
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4: Que beleza! E assim começamos muito bem. Obrigado, Armazém Cultural de hoje, nessa terça-feira, nesse mundão de Deus, nesse 2 de junho de 2026. Música boa! É, você tem aqui muita informação também, a sua participação, os homenageados do dia, música do dia, esporte, saúde com Wagner Gomes. E hoje muito bate-papo do bom com o violonista, cantor, compositor, Cláudio Jorge. Está com um novo álbum e vai contar um pouco mais dessa produção para a gente. Comigo na produção, por falar nisso, o Marcos Leite, o Carlito do Sal está na mesa de áudio. E agora, nosso eterno Luiz Melodia chega com a Martinália. Até às 18h com você. Obrigado pela audiência. Música.

0: É o Zé Ramalho para animar sua terça-feira, o Canto da Ema, do João do Vale, também Natiruts, Quero Ser Feliz também, do Alexandre Calo, do Bruno Freire, da Isabela Vieira e do Luiz Maurício. E antes, Martinalli Luiz Melodia, do Melodia, Estácio Rolla Estácio. Agora 3h16.
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0: Copa do Mundo que se aproxima, a seleção brasileira já está em solo norte-americano. Quem conta é você, Renato Ribeiro.
2: A seleção brasileira já está nos Estados Unidos para a Copa do Mundo. O time masculino desembarcou em Nova Jersey na manhã desta terça-feira. A equipe chega com moral depois de golear o Panamá por 6-2 no domingo, diante de 70 mil pessoas no estádio do Maracanã, no Rio de Janeiro. Já em solo americano, o técnico Carlo Ancelotti disse que o time está pronto, contente, motivado e animado para fazer o melhor. Segundo Ancelotti, a Copa não tem favorito. As equipes são muito fortes e o Brasil vai competir com todas elas. A seleção tem treino agendado para o fim desta tarde no Columbia Park Training Center. Ancelotti terá pela primeira vez todos os 26 jogadores convocados. Marquinhos, Gabriel Magalhães e Gabriel Martinelli já estão à disposição da seleção após disputarem a final da Champions League na Europa. Carlo Ancelotti disse que a equipe terá mais 3 dias de testes e preparação para amistoso contra o Egito no sábado em Cleveland. Ainda terá alguns dias de preparo para o primeiro jogo da Copa. A estreia na fase de grupos do Mundial acontece no dia 13 de junho contra Marrocos em Nova Jersey.

Ed Mota cantou pra gente no Armazém Cultural. É sempre bom ouvirmos o Fora da Lei, parceria dele com a Rita Lee. Também João Pinheiro e Elisa Queiroz, Antes de Dormir, de autoria da dupla. E o Elimar Santos, Poxa, do Gilson de Souza. 3:30, Djavan, canta pra você. Tá chegando com a gente hoje. Boa semana, dá tempo de desejar ainda, terça-feira. Ainda, né, Maria Luísa? Tá no Caxambi, curtindo a gente.

0: Valeu, música boa você tem aqui, palco do Gilberto Gil na nova versão da Délia Fischer e do Ricardo Bacelar. Dorina, Estrela de Madureira, do Assis Pimentel e do Cardoso, e ainda o Djavan, pintou por aqui, cantou pra você, nossa Maria Luísa do Caxambi, Deixa o Sol Brilhar. Uma boa tarde, Maria Luísa, muito obrigado pela audiência. 3h43.
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0: Quem me chama agora é você, Priscila Mazenotti, diretamente de Brasília.

0: Com o feriado de Corpus Christi, nada de reunião na Comissão de Constituição e Justiça do Senado. Com isso, o encaminhamento da PEC, que acaba com a escala 6x1 para a CCJ, ficou somente para outra semana. Na quarta-feira, dia 10, o presidente da comissão, senador Otto Alencar, do PSD, deve definir o relator. A PEC, aprovada na semana passada na Câmara, que acaba com a 6x1, terá prioridade. Ela também estabelece, primeiro, redução de 44 para 42 horas a jornada semanal de trabalho. Depois, a jornada cai de 42 para 40 horas semanais, isso tudo num prazo de 14 meses. A outra PEC, a da oposição, encabeçada pelo senador Rogério Marinho, do PL, vai ter de entrar na fila. Essa PEC acaba com a escala 6x1, libera horas ilimitadas de trabalho, diárias ou semanais. A tendência, no entanto, é que essas duas propostas tramitem juntas, que tenham o mesmo relator. O governo quer tudo aprovado até o recesso de julho, mas olha só, a proposta de emenda à Constituição só na Comissão de Justiça tem 30 dias de tramitação, isso para votação do parecer. Depois, ela pode ir para uma outra comissão, como a de Assuntos Econômicos, ou ser encaminhada diretamente para o plenário, para passar por votação de dois turnos. Se tiver emenda, volta para a CCJ. E se for alterada, ainda retorna para a Câmara. Ela não é promulgada de imediato, numa demonstração de que o calendário no Senado vai ser um pouco diferente do da Câmara, onde o presidente da Casa, Hugo Mota, acelerou o passo para a aprovação. Da Rádio Nacional em Brasília, Priscila Mazenotti.
1: Priscila Mazenotti, muito obrigado. De Brasília aqui para o Rio de Janeiro, para a Rádio MEC. Daqui a pouquinho os homenageados do dia, no quadro Tá na História, 3h46, e você curte agora Dalto e Coisa Boa, Espelhos d'Água.

0: Rádio MEC Música, Educação e Cultura, Cássia Eller, por enquanto, do Renato Russo, também Chico Science, Nação Zumbi, Manguetal, do Chico Science e do Lúcio, e ainda o Dalto, sucesso Espelhos d'Água dele e do Cláudio Rabelo. Agora 3h55.
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0: É o dia 2 de junho na música e também na história. Você sabia, hoje é o dia da criação do Parque Nacional dos Lençóis Maranhenses, há exatos 45 anos. Temos também hoje, olha que curioso, hein? Muitas datas curiosas, muitas efemérides curiosas. Por exemplo, dia 2 de junho é o dia de sair mais cedo do trabalho. Pois é, uma data criada para promover o equilíbrio entre a vida pessoal e profissional. O objetivo é incentivar a produtividade e lembrar que o bem-estar e o tempo livre são fundamentais para, além, né, do trabalho diário, além da produtividade, onde a saúde e a qualidade de vida, com a família principalmente, também agradecem. A origem da data surgiu em 2004, quando a especialista em produtividade e também escritora norte-americana Laura Stack, ela lançou um livro de mesmo nome e ganhou uma repercussão enorme nos Estados Unidos, e a data virou também mundial. Sabia dessa? É, o dia de sair mais cedo do trabalho. Isso não acontece aqui não, porque trabalhamos com muito amor, com muita paixão pelo rádio, e tudo vira música no Armazém Cultural. Ele também trabalha com muito amor e muita paixão pela música. A dupla, hein? Da Gama e Sérgio Lorosa, Trabalhador.
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3: Vamos aí, da Gama.
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0: da Gama e Sérgio Olorosa, trabalhadora aqui no Armazém Cultural. Você que faz aniversário hoje, nesse 2 de junho, saúde, muitas felicidades. Aproveite seu dia, até já.
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5: Olha, eu queria também cantar, inclusive, o Vai Trabalhar Vagabundo, que é uma música que está nos cinemas aí, vocês devem assistir, inclusive, mas também não pode. A única coisa que eu posso fazer, enquanto liga o baixo, é cantar um pedacinho de uma música que eu estou fazendo. Enquanto liga o baixo, só para entreter as pessoas. É uma música feita em cima de Jorge Ben. Mas é chupada de Jorge Ben.
0: Vamos lá para a segunda hora do Armazém Cultural. Boa terça-feira, nessa versão ao vivo de Jorge Maravilha com Chico Buarque.
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Joana, Caminhos do Coração do Gonzaguinha, Nara Leão, o Circo do Sidney Miller, Chico Buarque também com o Jorge Maravilha, aqui no Armazém Cultural. 4h10 agora, daqui a pouquinho tem Cláudio Jorge com um novo álbum para bater muito papo com a gente aqui no estúdio. Agora você curte a nossa, que é ouvinte também, hein? Jane Duboc.

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0: Fabiana Cosa e Wilson Simonia, Vai Mas Vai Mesmo e Laranja Madura. Ambas de Ataúfo Alves, Flávio Venturini e Marina Machado, de autoria do Venturini e do Ronaldo Bastos, Noites com Sol e a Jane do Boc, Asa do Djavan, 4h25.
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0: É com ele toda terça e quinta que no Armazém Cultural tem Esporte e Saúde com Wagner Gomes. Boa tarde, Wagner.
2: Boa tarde, Thiago. Boa tarde aos ouvintes da Rádio MEC. Thiago, o triatleta brasileiro Miguel Hidalgo assumiu pela primeira vez em sua carreira a liderança do ranking mundial da entidade para a categoria. Ele soma 6.703,27 pontos. O segundo colocado é o australiano Matthew Hauser, com 6.341,13 pontos. E em terceiro aparece o português Vasco Vilaça, com 6.164,14 pontos. Para o ranking, foram levados como referência os resultados dos dois últimos anos. Hidalgo conseguiu estar no topo devido à sua regularidade nas competições do circuito mundial. Seu último resultado foi a medalha de prata na etapa de Alghero, na Itália. A seleção brasileira de atletismo venceu o campeonato ibero-americano, somando 36 medalhas, 14 de ouro, 14 de prata e 8 de bronze. O Brasil venceu no geral com 351 pontos. E também no masculino, somando 170 pontos e no feminino 181. Na colocação geral, Porto Rico ficou com a segunda posição com 150 pontos e em terceiro a República Dominicana com 126. O melhor índice técnico da competição foi a velocista Ana Carolina Azevedo. A atleta do Pinheiros conquistou 3 medalhas de ouro. Mas vamos para a dica agora. Os nossos pés, eles fazem parte da base de sustentação do corpo e precisam também de atenção nas sessões de treinamento. E muitas vezes a gente não dá bola para isso. Se você sentar com os pés apoiados no chão e colocar uma toalha pequena embaixo dos dedos dos pés, aí você vai tentar recolher a toalha puxando com os dedos e depois fazer o movimento contrário. Fica também na ponta dos pés, fica de pé, de frente para uma parede, aí fica na ponta dos pés e depois apoia os pés no chão. Repete isso várias vezes. Caminhar na areia também é muito bom e movimentar os dedos dos pés para cima e para baixo, abrir e fechar. É importante cuidar dos pés. Afinal de contas, como eu disse no início, eles são a base de sustentação do nosso corpo. Tá certo, Thiago? Um grande abraço. Voltamos na quinta-feira.
0: Tá certíssimo, Wagner. Muito obrigado pela participação no Esporte Saúde. 4h28 agora. Melhor do MPB é aqui e tem pedido musical. Dela Elizabeth Salles, São Gonçalo, apresenta hoje pra gente a dupla Ana Vitória. E também o pedido de ontem, né, que foi com a banda mineira Lagoon, não é isso? Vamos curtir o universo de coisas que desconheço. Para você, Elizabeth.
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0: É, Aura Martins cantou pra gente aqui no Armazém Cultural. Você ouviu de Montão Zoeira, de Moacir Luz e Hermínio Belo de Carvalho. Cris Delano, Me Liga, Zé Bertiviana e também o pedido musical da nossa grande amiga Elizabeth Salles de São Gonçalo, Lagum e Ana Vitória, Universo de Coisas que Eu Desconheço. Elizabeth arrasou de novo, obrigado. Boa tarde para você de terça-feira. E você já sabe, nosso WhatsApp é o DDD 21 997100537, 997100537, salve na sua agenda e participe você também. 4h38 no Rio de Janeiro.
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0: Olha, consumidores vêm trocando o shopping pelo comércio digital aos pouquinhos, hein? Quem conta mais é você, Rafael Lopes, parceria com a Rádio Educadora da Bahia.
2: Dados da Confederação Nacional do Comércio apontam que as vendas online movimentaram mais de 235 bilhões de reais no Brasil em 2025, com alta de 15,3% em relação ao ano anterior. No mesmo período, shopping centers registraram queda no fluxo de visitantes e nas vendas. Entre os motivos estão a facilidade das compras pela internet e a possibilidade de pesquisar preços sem sair de casa. Mesmo assim, a fisioterapeuta Gabriele Costa diz que ainda prefere a experiência das lojas físicas.
3: Eu prefiro o shopping, porque eu gosto de ver pessoalmente, testar, ver se é isso mesmo e já levar para casa. Eu gosto de comprar calça, sapato. Hoje que eu comprei um airfryer.

0: mas normalmente eu compro mais coisas para usar mesmo.
1: Já o porteiro Luciano Andrade diz que as compras online passaram a fazer parte da rotina. Para ele, a praticidade e a possibilidade de comparar preços pesam na decisão.
2: Internet sempre, constante. Pelos aplicativos que tem hoje em dia, é mais fácil de se comprar. Pessoalmente, no shopping, eu compro mais roupa, porque às vezes não vem adequado ao que você está vendo ali pela internet.
1: O cenário também tem mobilizado entidades do comércio. A Federação das Câmaras de Dirigentes Lojistas da Bahia tem discutido os impactos das mudanças no consumo. O vice-presidente da FCDL Bahia, Antoine Tawil, avalia que o setor passa por um momento de transformação. Segundo ele, o varejo precisa buscar novas estratégias para manter o público e equilibrar os custos operacionais.
3: Não há isonomia na tributação. O comércio digital, ele paga menos da metade do que nós pagamos em impostos, né? Então, isso daí nos deixa meio que preocupados, né, a longo prazo. A reforma tributária é um grande projeto do governo, levou anos e anos a ser estudado, e a gente acredita que, para colocar essa nova reforma tributária em prática, isso possa regulamentar melhor os impostos, né, do comércio digital, especialmente as grandes redes, né?
1: Entre as estratégias discutidas pelo setor estão a ampliação de serviços, experiências presenciais e a integração entre lojas físicas e plataformas digitais. Da Rádio Educadora da Bahia, Rafael Lopes para a Rádio Nacional.
4: 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Agora 4h41 no Rio, Ana Carolina e Seu Jorge.

0: 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Ana Seton passou por aqui, cantou pra gente do Djavan, Seduzir, Alex Ribeiro, Tudo é no Tempo de Deus, do Pepe Niterói. E também Ana Carolina e Seu Jorge, Pra Rua Me Levar, do Antônio Villeroy e da Ana Carolina. Agora 4h51 no Rio.
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0: Agora 4h53 no Rio, olha minha gente, em clima de Copa do Mundo. Pois é, em clima de Copa do Mundo, Tom do Vinícius, de autoria do Cláudio Jorge também, da Joyce Moreno. É o novo álbum desse cracaço da música brasileira, do violão, da guitarra, dos arranjos, das produções musicais, Cota, A Cor da Pele, mais um filho, mais um irmão do Gabriel Verciano. Cláudio Jorge, bem-vindo.
1: Obrigado, Thiago, ouvinte da Rádio MEC, prazer estar aqui mais uma vez nesse armazém delicioso.
0: Felicidade é nossa. Em tempos de Copa do Mundo, onde é que surgiu essa ideia? Você convidou a Joyce convidou você, diante dos casos de racismo do Vinícius Júnior, que ele sofreu na Europa, lá na Espanha, nessa passagem dele que permanece no Real Madrid, cada coisa absurda, e surgiu, e tudo virou samba, né?
1: Tudo virou samba. O samba, como sempre, sendo porta-voz das nossas alegrias e indignações, né? Isso aconteceu, não foi nem por conta da Copa do Mundo, essa composição que nós fizemos, né? Foi mais um jogo que eu estava assistindo desses internacionais, e o Vini Júnior, mais uma vez, na luta contra as plateias racistas, né? E eu fiquei indignado com aquilo, fiz um poema e coloquei na internet. A Joyce viu e achou que era mais um samba meu. Eu falei, não, é só um poema. Aí eu falei, se você quer musicar? Perguntei pra ela topou e fez um sambão bem gostoso.
0: Foi assim que surgiu, então. Postou o poema, ela viu, achou
1: e
0: legal.
1: E depois virou letra de música.
0: E foi por um acaso agora, a Copa do Mundo tá vindo. Exatamente. Por aí, mas o álbum foi lançado em abril.
1: Né, dia 10 de abril, é.
0: É o Cota, A Cor da Pele. É. E um álbum profundo, né, Cláudio Jorge? Ancestral toda a vida, onde você vai lá atrás e diz não a qualquer tipo de preconceito, principalmente o preconceito racial. E você, mais uma empreitada, predominantemente como Ney Lopes, né?
1: Sim, sim. Tem umas três ou quatro,
0: quatro faixas,
1: né? Que são parcerias minhas com o Ney, né?
0: Haja negritude, você e ele, hein?
1: Poxa, o Ney Lopes, bicho, e uma outra pessoa também, Januário Garcia, né? O fotógrafo, que já partiu, infelizmente, foram duas referências para mim nessa toda essa história da negritude, né? Da minha consciência, da consciência da minha negritude, né? Foram muitas conversas, muitos papos, muitas cervejas, falando sobre essa questão toda, né? E eu já estava há muito tempo querendo fazer um álbum dedicado exclusivamente a esse assunto. Todas as canções são referentes a essa matéria, né? Passando pelo racismo, passando pela questão religiosa também, a natureza, né? Que a natureza é fundamental para os praticantes da minha religião, né? E amor e amizade, tudo isso faz parte do nosso universo negro.
0: Quando você fala a natureza para a sua religião, o que, que tem de verdade verdadeira do seu dia a dia, da sua religião de matriz africana, que você pôs em prática e traduziu em música? E até que ponto você se sente com muita propriedade para interpretar tudo isso? Porque é você na essência da religiosidade, né?
1: Sim, sim. Nesse disco tem, objetivamente falando de religião, tem uma faixa, uma parceria minha com o Ney, que a gente dedica a Orixá e Iemanjá, né? E a natureza, pô, é um orixá de um modo completo. A nossa religião depende da natureza, depende da folha. Não existe candomblé sem folha. Nós dependemos de águas limpas, dependemos da natureza de forma plena para praticar nossa fé, né?
0: Que legal. E é o primeiro álbum, inclusive, autoral depois que você conquistou o Grammy Latino.
1: Sim, sim. Os meus álbuns autorais geralmente têm um intervalo longo entre um e o outro. Agora eu estou amiudando, né? Aos 76 anos eu tenho que correr atrás do prejuízo. Aí estou diminuindo os intervalos entre um e o outro. Mas eu, depois do Samba Já de Raiz, esse é o primeiro álbum autoral.
0: Tem noção já de quantos álbuns lançados?
1: Foram 10 discos, né? 10 discos, sendo 6 álbuns autorais, mas, e os outros em parcerias com outros amigos, né? Gravei discos junto com o Luiz Carlos da Vila, com Augusto Martins, foram 2. Gravei com Ginga, gravei com a Dorina, eu, Dorina e Carlinhos Sete Cordas, né? Falando do violão. E lá no início de carreira foram um LP pela Odeon, EMAI, né? EMAI Odeon, e um compacto também por lá.
0: Muito bem. Olha, Onde o Samba Nasceu é uma das faixas, Onde o Samba Nasceu. E tem uma frase que é muito interessante, que o samba nasceu dentro do navio, né? Trazendo os escravizados para cá. Sensacional essa tirada. Vamos ouvir e você comenta na sequência. Ó.

0: Cláudio Jorge, hoje no Armazém Cultural, nasceu num navio no meio do mar para desembarcar aqui no Cais do Valongo também, né?
1: Exatamente.
0: Que recebeu aproximadamente 2 milhões de africanos escravizados, e você traduz isso em música. Que legal essa mensagem, né? Mensagem de consciente acima de tudo, histórica e de respeito, né?
1: Exatamente. Essa é uma parceria minha com um grande músico brasileiro, Humberto Araújo.
0: Orquestra Crioula?
1: Sim, é ele, né? Hoje radicado em Portugal, morando lá em Lisboa, né? E o Humberto me mandou esse primeiro verso, né? Que é música e letra dele, falando desse encontro, dessa coisa do navio, nasceu o samba no coisa. E aí eu aproveitei aquele mote da discussão, né, se o samba nasceu na Bahia, se nasceu no Rio, para desenvolver a segunda parte, aí falando dessa ancestralidade e dessa grande probabilidade também, né? O samba é uma mistura de alegria e dor, né? O samba é um estilo lamentoso em alguns momentos, né? E às vezes a gente até canta tristeza dançando com os braços para o alto, né? E cantando com os braços para o alto. E aí eu aproveitei para citar toda essa história, né? Imaginando essa vinda do navio, o sofrimento lá e o samba nascendo por conta dessas duas, né?
0: É, antes de chegar na Bahia ou no Rio de Janeiro, já nasceu no navio, né? Para poder aliviar a dor, né, que
1: exatamente,
0: eles sentiam, né?
1: A semente estava lá.
0: É. Cláudio, até que ponto nesse álbum que você diz um basta pro racismo e exalta toda essa negritude na música, nas suas andanças pela vida, quantos anos de carreira, hein, já? Aproximadamente, pelo menos.
1: Pelo menos 50 anos de carreira.
0: É. Com base nesse álbum, sofreu algum tipo de preconceito no início? Chegou? Você é parceiro de Cartola,
1: sim,
0: de Nelson Cavaquinho, ou pelo menos avistou esses bambas sofrerem preconceitos duros, severos?
1: Sim, isso aí acontece até todo tempo, né? Às vezes acontece sem a gente ver. E só vai se tocar anos depois ou meses depois, né? Mas até o próprio Cartola tem uma foto clássica dele com um carro da polícia, ele sentado no chão depois de ganhar uma madura, né? Pra você ver, pô, o Cartola ganhando madura, aquele doce de pessoa. É muito doido isso, né? Então essas manifestações de preconceito, elas sempre existem. Nunca sofri, graças a Deus, nada tão violento como o Cartola sofreu, né? Mas subliminarmente, indiretamente, muita coisa aconteceu. Agora a gente também lida com isso de uma forma, cada negro lida com isso de uma forma diferente, né? A minha forma de tratar isso, quando não é uma coisa muito objetiva, é ignorar mesmo e cada vez procurar fazer coisas boas e melhores e destacar os assuntos para enfrentar a questão, né? Isso aí não é uma coisa que vai me prejudicar. O racismo não vai perturbar o meu direito de existir.
0: Que bom, que lindo ouvir isso, vindo de você, inclusive, ainda mais vindo de você. Por falar em Cartola, Cartola fez uma letra, colocou num papel de cigarro na porta que vocês estavam hospedados no hotel, e ali surgiu uma parceria, né?
1: Exatamente.
0: Como é que foi? Conta essa história maravilhosa.
1: Foi no hotel em Salvador. A gente já tinha feito a valsa Fundo de Quintal, né? Que é uma parceria minha com o Cartola e o Hermínio Belo de Carvalho. E a gente viajando pelo projeto Pixinguinha, estivemos em Salvador e eu tinha passado uma outra melodia para ele, né? E aí, de manhã cedinho, eu escutei um barulho na porta e quando eu fui olhar, ele tinha escrito num papel de embalar cigarro, né? Pacote de cigarro, a segunda letra, a segunda parte do samba, né? Eu tenho guardado isso até hoje. Esse papel.
0: Tem guardado?
1: Tem.
0: Não jogou fora até hoje?
1: Não, vamos jogar. Manuscrito, assinado, Cartola e tudo. Tá guardadinho lá.
0: Agora, era uma doçura de pessoa, é?
1: Cartola era fantástico, né? Um gênio sem fantasia de gênio, né? Um gênio natural, uma pessoa muito doce, né? Muito tranquila, muito calma. Eu tô querendo espirrar.
0: Esse é o bom do ao vivo.
1: Desculpe.
0: Pode espirrar à vontade.
1: Desculpe os ouvintes.
0: Friozinho, né? Friozinho. Espirro, rinite,
1: sinusite. Me trouxe um resfriado, eu tô meio assim, meio assado. Mas o Cartola realmente foi um grande... eu imagino isso mesmo como um prêmio, ter conhecido ele, né? Mais uma dessas pessoas maravilhosas que o violão permitiu o encontro, né, comigo, né? Eu sou muito orgulhoso dessa parceria.
0: Foi essa aí, ó. Vamos ouvir, vê se foi.

0: Esse foi o Cartola, Demi Graça e Senhora, parceria do Cartola com ele, nosso convidado especial do dia, Cláudio Jorge, que tá com um novo álbum, não podemos esquecer, né, Cláudio? Cota a Cor da Pele, porque é tanto assunto bom para conversar
1: Pois
0: com
1: é.
0: você nos 50 anos de carreira, que a gente tem que focar também no novo álbum disponível no streaming, plataformas digitais.
2: Sim.
0: É só apertar o play. E essa capa, hein?
2: Pô, bicho, você ficou
0: Que
2: bonito,
0: beleza.
2: né? Isso é Noboru Jô e Rossana Nakarato. O Noboru Jô tá com esse nome agora que ele usa, mas eu conheci como Jô Oliveira, né? Na época que eu gravei, eu trabalhava muito na Odeon, gravando discos, quando eu lancei meu disco por lá também. O Jô fazia capas dos discos, fez capas de vários discos importantes da música brasileira, né? E ele me presenteou com essa capa dessa vez.
0: Agora, o significado na língua banto de cota, diz aí pra gente.
2: Exatamente, cota em Angola são como são chamados os mais velhos, as pessoas que têm experiências para transmitir, né? E eu procurei fazer aí, na realidade, um trocadilho com as nossas cotas raciais, né? E acrescentando o cor da pele, que eu acho que é o que define mais assim a dificuldade de ascensão social do brasileiro, né? Quanto mais a pele for escura, mais difícil para ele vai ser mais difícil para ele abrir portas, né?
0: Bom, além da Joyce com você, Ney Lopes em quatro, quem mais ainda nas parcerias?
2: Humberto Araújo, que eu já citei, né? Meu grande amigo Ronaldo Barcelos, compositor também.
0: Fez aniversário semana
2: fez,
0: retrasada,
2: exatamente,
0: né?
2: É. O Ronaldo tem parcerias. Tem o Gel Silva, um ator que já nos deixou, infelizmente. Elton Medeiros também, parceria com o Elton nesse disco. E o Ney Lopes, a gente já tinha falado, né?
0: E tem também o Ô Sorte contigo.
2: Ô Sorte,
0: Ô Sorte.
2: é,
0: Wilson
2: exatamente.
0: Das Neves também.
2: Exatamente.

0: Esse é o título do álbum dele que a gente dividiu cantando juntos.
1: E ele tá contigo também no Do Que É Capaz, o Tambor
0: Do
1: Agogô.
0: Que É Capaz também. O Gogô que já tinha sido gravado por mim pelo Pretinho num disco em homenagem ao Wilson, né? Aí eu falei, pô, tem tudo a ver acrescentar isso agora nesse álbum especificamente, né?
1: Bora ver? Vamos bora ver? Aí você pensa numa história fantástica com o Wilson das Neves para contar pra gente? Tem que ter uma, com ele tem. Ou algumas, né?
0: Sempre.
1: Sempre tem uma, né? Vamos ouvir.

0: gente.
1: Da dupla Cláudio Jorge e Wilson das Neves, do que é capaz o tambor e o agogô, faixa do novo álbum Cota, a cor da pele do nosso Cláudio Jorge. Você que já produziu também tanta gente importante, né, Cláudio? João Nogueira, foram quantos anos com ele, hein, com o João Nogueira?
2: Eu trabalhei com o João 7 anos.
1: Com o Martim da Vila, muito tempo, né, também.
2: Martim da Vila vai para os 40 anos já que a gente está
1: muito
2: estrada,
1: tempo com
2: o
1: Martim, né? Na hora de se autoproduzir, como é que é o tamanho da sua autocrítica? Você, uma vez ouviu o Lulu Santos dando uma entrevista, que chega uma hora que ele vai gravar um álbum, que ele tem que se libertar daquilo ali para poder lançar, porque senão ele fica ali, fica, até encontrar o perfeccionismo que às vezes não existe. Para você tem um pouco disso também? Ou você é relaxado?
2: Não, eu sou super exigente comigo mesmo, eu sofro até com isso, né? Tanto que eu costumo demorar um pouco para produzir o disco, né? Eu não sou de sair gravando tudo de uma vez, até antes de gravar, eu ouço muito, penso muito, porque aí muita coisa você vai aprimorando nesse intervalo, né? Então, eu sempre tive muito cuidado com o acabamento para mim é uma coisa muito importante.
1: Compõe também na madrugada? Madrugada é sua parceira ou já foi ou não é
2: a
1: mais?
2: Madrugada é minha parceira, eu costumo dormir tarde e acordar cedo, né? E geralmente eu produzo mais à noite mesmo, ou compondo, ou escrevendo arranjos, sempre mais à noite.
1: Silêncio da noite.
2: O mundo está dormindo, né? Eu fico acordado.
1: Aquela paz, né? Para se concentrar. O WhatsApp não toca.
2: Exatamente. Eu fico mais disponível, né?
1: Olha, ouvimos aqui a sua parceria com o Wilson das Neves. E o que mais tem aí, para quem conviveu com ele, é a história para contar do Wilson das Neves, né? Reserva.

0: Uma pra gente aí. Tira uma da cartola.
1: O Wilson costuma dizer que ele tinha a menor distância entre o pensamento e a língua, né? Ele, a coisa vinha, ele mandava, não pensava muito. Mas tem uma história interessante dele com o Marçal, que você citou aí. Eles estavam viajando com o Chico Buarque, lá em Paris. E o Wilson sempre colado com o Marçal, andando para um lado e para o outro. Então, eles iam almoçar juntos, saíam tudo junto, né? Um dia lá, o Wilson tinha que ir na casa de um amigo e não ia poder almoçar com o Marçal. Almoçar com esse amigo, e o Marçal preocupado, como é que ele ia pedir a comida? Ele não falava nada de francês, nem de inglês, não sabia como é que ia pedir comida. Eles ficaram ensaiando uma semana. Olha só, você vai lá, Marçal, e pede. Aí disse o nome lá, como é que era em francês, o que ele queria comer. Ensaiou, ensaiou, ensaiou, ensaiou. E aí foi para o encontro com o amigo, e o Marçal foi para o restaurante. Quando o Wilson volta, passa pelo restaurante e tá lá o Marçal ainda no restaurante, e ele virando pro garçom e dizendo: "Você traz o que você quiser." Desesperado, não consegui. O cara deve ter perguntado bem passado, mal passado, e aí embolou tudo, né?
0: Naquela sutileza dele, naquela
1: Você
0: delicadeza.
1: traz o que você quiser.
0: Viva Mestre Marçal, viva Wilson das Neves. Por falar também em Das Neves, o Alex Ribeiro, filho do Roberto Ribeiro, contou pra gente como surgiu o bordão Ô Sorte, que foi o
1: Sim.
0: encontro do Das Neves com o Roberto Ribeiro. E nesse ano, nós temos 30 anos já sem o Roberto Ribeiro e você trabalhou com ele também. O que vai
1: Sim.
0: ficar para a tua vida toda dos seus encontros musicais e pessoais também com o Roberto Ribeiro?
1: O Roberto Ribeiro era um querido, bicho. Ele me tratava com muito afeto também, muito carinho, né? Era botafoguense, que nem eu, né? E ele me deu a honra de me convidar para produzir um dos seus LPs, né? Eu produzi um dos discos do Roberto Ribeiro, toquei com ele em shows. E a gente tinha momentos de muita boemia também, que tinha um bar ali perto da Odeon, que a gente, todo mundo frequentava, né? E a gente estava sempre junto lá, uma pessoa de um astral gigantesco. E eu considero até hoje o maior cantor de samba que nós tivemos no Brasil.
0: Muito bem, 30 anos já sem Roberto Ribeiro, como passa rápido, né?
1: Isso, ele gravou muita coisa minha, do Ney Lopes. A primeira gravação do Tia Lara na Chiba é dele. Ele que lançou e tudo.
0: Ah, é?
1: É.
0: Que é maravilhosa essa faixa. Legal, Cota Cor da Pele, novo álbum do Cláudio Jorge. Em breve também shows de lançamento também
1: Já
0: desse.
1: fiz
0: Já
1: o
0: é?
1: lançamento no
0: Ah,
1: dia 10 de abril. Nós fizemos lá no
0: é? No dia
1: centro,
0: que lançou, né?
1: no dia que lançou lá no Centro da Música.
0: Que é a
1: Contei.
0: sua casa também, né?
1: Poxa, já fui direto, tive o prazer de ser diretor lá um tempo, né? E aí estivemos lá juntos, Marcelinho Moreira, André Siqueira, Ivan Machado e o PC Castilho. Fizemos uma apresentação lá, que foram as mesmas pessoas que participaram da gravação do disco também. Do disco não, do álbum, né? Agora
0: Ah, é.
1: tem isso.
0: Por falar nisso, né? Por falar no álbum desse que tem tanta ancestralidade, o que não pode faltar é músico bom de batucada, né, Cláudio
1: Sim.
0: Jorge? Vamos falar dessa cozinha aí.
1: Pô, essa cozinha, André Siqueira, pô, grande amigo, também já atuamos juntos em vários momentos. E o Marcelinho Moreira também, meu parceiro de música, também de grande viagens de estrada com Martim da Vila e com outros artistas, né? Eu, modéstia à parte, tenho essas duas pessoas como amigas, né? Que são grandes músicos, né? Uma pessoa que ia participar desse trabalho, mas acabou se ausentando. Aliás, hoje, conversando com o Frejá, falando sobre essa música, ele falou: "Pô, eu não sabia que o Zero tinha modulado." Eu achei engraçada essa expressão. Ele não sabia que o Zero já tinha modulado, né? Então, são percussionistas realmente maravilhosos e que sempre fazem parte do meu trabalho. E, falando no Zero, né, uma das faixas, inclusive, é dedicada a ele e ao Peninha, que foi um grande amigo meu também, percussionista, que também trabalhou no Barão Vermelho, né? São dois queridaços. O tambor é o nosso instrumento principal da nossa cultura, né? É o que transmite informação ancestralmente, né? O transmissor de informação. E é um contato direto com nossos orixás, né? Eles tocam, se comunicam com os orixás, levam nossas mensagens, trazem mensagens de lá para cá também.
0: Olha, vamos ouvir então do que é capaz o tambor e o agogô.
1: Essa foi o que
0: Dessa?
1: ouvimos.
0: Já ouvimos essa?
1: Vamos
0: É.
1: ouvir o Congueiros e Ogãs?
0: Vamos embora agora. É logo de cima. Vamos lá, congueiros e ogãs. Isso aí, isso aí. Vamos lá.

0: toda a suavidade do Cláudio Jorge, Congueiros e Ogãs, mais uma faixa do novo álbum que vem a ser o décimo da carreira, né?
1: Sim,
0: O Cota Cor da Pele, plataformas digitais. E como você está cantando bem, né, Cláudio? Uma suavidade, né, para cantar, uma delicadeza, né?
1: Obrigado, é um sacrifício, né? É um esforço, né? Para cantar legal, porque eu nem me considero tanto um intérprete, um cantor, eu sou um intérprete das minhas canções, principalmente, né?
0: Bom, Grammy, não dá para deixar passar em branco aqui. A pandemia, aquela loucura da pandemia. E aí, no meio daquela coisa toda, daquele frisson, aquele frisson negativo, né, da
1: pandemia. Exatamente, foi horrível.
0: Você pinta lá e vence um Grammy Latino, e todo mundo ligado, a cultura inteira, os trabalhadores da cultura, todo mundo conectado com você, porque ninguém podia sair de casa.
1: Exatamente.
0: Né? E ninguém podia trabalhar também com arte, com cultura.
1: Exatamente.
0: Então, todo mundo te assistindo, uma audiência absoluta, e você vence no bom sentido. Maria Bethânia, não? Quem mais?
1: Betânia, Martim da Vila, Zeca Pagodinho e Moacir Luz.
0: Moacir Luz.
1: A concorrência foi braba.
0: Samba Jazz de Raiz.
1: Samba Jazz de Raiz. É. Fiquei muito feliz, né, com essa premiação. Né? Eu já tinha sido indicado ao Grammy com o meu primeiro CD, o Coisa de Chefe, mas a premiação é realmente uma alegria muito grande, né, e uma coisa que a gente carrega para o resto da vida, né? Um prêmio com tanta importância, né?
0: Relembra esse momento para a gente. Foi tudo online na época?
1: Sim, não teve a presença física das pessoas na premiação. Não. Foi uma transmissão online, via internet. Até convido os ouvintes para irem lá no meu site, claudiojorge.net, e que lá tem a filmagem do momento em que eu fui agraciado, eu em casa, né? Assistindo a minha imagem sendo transmitida também para o mundo, né, através da internet, comemorando, feliz da vida.
0: Por um acaso teve aquele vazamento de informação que não tivesse sido assim, de repente, tão 100% que você iria ganhar? Ou foi tudo absolutamente surpresa, tudo na hora?
1: Puxa, absolutamente surpresa, cara. A minha primeira surpresa, inclusive, foi quando eu fui indicado pelo Grammy pela primeira vez. O cara me ligou lá da gravadora, dizendo: Cláudio, você foi indicado para o Grammy, foi indicado. Eu falei: Grammy, o que, que é isso? Eu nem sabia direito que era isso. E em 2000, no ano 2000, né, acho que foi a primeira premiação do Grammy Latino no Brasil, né? Então, dessa vez, eu também não tinha expectativa nenhuma de vencer, né? Quando veio a indicação, eu já fiquei super feliz, né? E a premiação coroou, realmente.
0: E a estatueta está onde hoje, hein?
1: Está lá em casa, na estante, né? Todos os dois discos, tanto o Samba Jazz de Raiz como esse agora, Cota Cor da Pele, foram lançados pela Mills Records, do meu amigo Carlos Mills. Né?
0: Carlos Mills, fomenta muito a nossa cultura, a nossa música.
1: Exatamente. Vamos ver se a gente dá sorte de novo agora, né?
0: Aí você está em casa, passa pela sala, vê a estatueta ali, bate aquela emoção, passa um filme na cabeça.
1: Sim. Passa um filme na cabeça e eu vejo muito como uma premiação também de carreira, né? Assim, você na luta, insistindo, uma vitória da produção independente também, né? E isso tudo corrobora para a minha felicidade.
0: Outro monstro sagrado das cordas também, Vitor Biglione, veio aqui semana passada.
1: Grande amigo,
0: Botafoguense.

0: Você
1: Botafoguense,
0: também.
1: exatamente, é.
0: E um recordista em atuações com os grandes nomes da música brasileira.
1: Sim.
0: Dá para fazer uns 10 programas com ele. E você também um recordista em atuações, gravações, shows, produções com o pessoal do samba, né? Você tem
1: Sim.
0: noção de quantos nomes você já atuou? Mais de quantos?
1: Ah, mais de muitos. Tem discos que eu nem me lembro que eu gravei, né? E a gente vai pesquisar na internet e vai encontrando, né? Teve um período que eu gravei muito, atuando como violonista em discos. Até hoje atuo, mas não com a intensidade dos anos passados, né? Mas foi muita gente. Martim da Vila sempre, Roberto Ribeiro, Beto Carvalho, Emílio Santiago, Alcione, Zeca Pagodinho, muita gente mesmo.
0: Saindo do lado profissional, já para encerrar, Cláudio, aquele artista que você vai levar para a alma, para a vida inteira, que tocou seu coração do ponto de vista humano também, pode citar mais de um? Porque se eu vou perguntar para você em termos de talento, você vai citar quase todos, mas aquele que você vai levar consigo para a vida toda.
1: Rapaz, é difícil isso,
0: Mais
1: né?
0: de um, mais de um, mais de um.
1: Porque o Cartola é um que eu com certeza vou levar para a vida toda, né? Me lembrei agora do Emílio Santiago, uma figura muito legal também, uma pessoa que eu gostava muito, né? Eu acho que é isso.
0: E como o Emílio é pouco citado hoje, né?
1: Exatamente,
0: Muito
1: né?
0: pouco citado, só toca na Rádio MEC.
1: Olha só, né, bicho? Pô, o Emílio, um dos maiores cantores do Brasil até hoje. Ele tinha um repertório mais variado, né, assim, do que o Roberto Ribeiro, né? Mas são duas grandes vozes da música brasileira, assim, né? E o Brasil é muito rico, né, rapaz? É até injusto citar nomes assim, porque fica muita gente. O Johnny Alf foi uma pessoa também que eu adorei conhecer, uma pessoa que eu também tenho um carinho muito grande. Era um gênio maravilhoso. Tivemos juntos no Japão, excursionando, foi muito fantástico. E o Johnny Alf com o velho Marçal, né? Marçal era meu parceiro de quartos. É um momento muito legal também. E o Wilson das Neves, Elton Medeiros, são pessoas que têm. Um cara que eu não posso deixar de falar, que me vê agora, ele já deve ter me cutucado. Grande amigo, uma saudade enorme, que é o Luiz Carlos da Vila.
0: Esse aí é do peito total, né?
1: Exatamente. Esse é muita saudade
0: Que
1: mesmo.
0: zomba, você tava lá no violão, no
1: Sim, na
0: desfile, não
1: Avenida, no
0: tava?
1: desfile, na Avenida estava. Foi a primeira vez que eu desfilei com a Vila, né? Desfilei durante mais de 10 anos na sequência, né? Foi nesse período que o Martim da Vila me levou para ser da ala dos compositores também, né? E é isso, os caras da Vila é tudo de bom.
0: Você foi o primeiro violão do campeonato da Vila, do primeiro campeonato da Vila Isabel, né?
1: Exatamente, foi ele. Muito orgulho disso.
0: Valeu, Zumbi, um enredo de negritude e força também,
1: Pois
0: né?
1: é, essa é a história da negritude, me acompanha há muito tempo, cara. Eu me lembro, meus primeiros passos profissionais também foi acompanhando o Ismael Silva, né? Que é um cara que foi o fundador da primeira escola de samba, né? Do mundo, né? Já que tem escola de samba no resto do mundo todo agora, né? Foi o primeiro fundador das primeiras escolas de samba do mundo.
0: Tem que encerrar, quando você fez o acorde e o Gera entrou no Kizomba, você sentiu um negócio diferente, tenho certeza disso, né?
1: Pô, com
0: Não teve
1: certeza.
0: uma magia diferente
1: Sim,
0: ali.
1: é porque foram muitas experiências ao mesmo tempo. Primeiro, que era o centenário da abolição, já era uma coisa que tinha muito significado, né? Segundo, que entrar na avenida, né? E nunca tinha desfilado, né? E acompanhando o Gera e toda tava aquela patota, Paulinho da Aba, Grião, o Wanderson Martins, Alceu Maia, todo mundo ali em volta daquele processo. Uma coisa que passou em segundos, né? Aquela experiência, né? Mas está guardado aqui na memória.
0: Muito Vila Isabel raiz naquele momento, né?
1: Poxa vida!
0: Olha, bora ouvir mais uma para poder encerrar agora. Para o Wonder e McCartney.
1: Sim, para o Wonder McCartney. Eu sou um bitomaníaco, né? Minha formação musical inicial foi com os Beatles, né? E quando eu vi essa gravação do Stevie Wonder com Paul McCartney falando a faixa Ebony and Ivory, né? Falando da harmonia entre as teclas brancas e as teclas pretas, né? Aí eu me inspirei para fazer a primeira desse samba que o meu queridíssimo Ronaldo Barcelos completou.
0: Muito bem, vamos ouvir agora. E até puxei aqui uma cantora chamada Ana Guanabara, que você
1: Ana
0: produziu um disco bem
1: Guanabara,
0: diferente, só de
1: sim,
0: sambas enredo, né? Uma
1: exatamente,
0: roupagem diferente.
1: belíssimo disco da Ana Guanabara, hoje uma cantora radicada em Paris também, né?
0: Que legal.
1: Foi muito bom.
0: Ainda não temos aí a faixa, né? Vou jogar para você agora, o nosso Carlito vai poder pegar. E vamos tocar, para fazer um popurrí, vamos de Para Wonder e McCartney. Vamos no primeiro no Coisa de Chefe. No Coisa de Chefe. que é um grande sucesso também do Claudio Jorge. Na sequência, o Paru Wonder e McCartney, aqui no Armazém Cultural, o novo álbum do nosso Claudio Jorge. É, Cota, para todo mundo curtir, apertar o play nas plataformas, Cota, Cor da Pele. Carinho, respeito e admiração por você, Claudio Jorge. Obrigado.
1: Ô, Thiago, muito obrigado. Um beijo no teu pai. Obrigado, meus ouvintes.

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0: Edu Lobo, dele, do Rui Guerra, Reza, Aline Paz e Paulo Flores, Mana que Mana, do Thiago da Serrinha, do Bruno Barreto e Danilo Caymmi, Água de Bebê, de Tom e Vinícius. Um abração para ele, é nosso grande amigo Mário Negrão. Apareça, Mário, um forte abraço para você. Realmente aqui é a casa do músico brasileiro e o baterista Mário Negrão também faz parte dessa família. 5h49.
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Estamos em junho, no mês dos namorados, todo mundo sabe. E essa edição da Música do Dia é sobre uma daquelas canções mais tocadas em períodos como esse, Eu Sei Que Vou Te Amar. Composta em 1959, fruto da magistral combinação de melodia de Tom Jobim na letra e Vinícius de Moraes. Trata-se daquelas obras-primas que de tanto ouvirmos parecem fáceis de compreender, mas atenção, eu disse parece, pois quando colocamos uma lupa nos versos do poetinha, fica aquela impressão, ao contrário do que sempre diz o senso comum, que Vinícius se declara muito mais ao amor enquanto sentimento do que a uma pessoa amada especificamente. Interpretações à parte, como é difícil chamar a atenção regravando uma obra que todo mundo conhece e quase todos os músicos em algum momento já regravaram, ou pelo menos tocaram uma vez. Mas justiça seja feita, a cantora e compositora Vanessa da Mata conseguiu essa façanha no seu quinto.

Do álbum de estúdio, que foi lançado em 2013 pela Sony Music, chamado Vanessa da Mata Canta Tom Jobim, inteiramente dedicado ao repertório do maestro soberano, se transformou nos melhores projetos de toda a carreira da artista mato-grossense. Pois é, uma das 18 faixas, a sétima para ser mais exato, é exatamente essa, Eu Sei Que Vou Te Amar, e conferimos em todo o esplendor agora na música do dia. A produção é dele, do Marcos Leite.

A música do dia de hoje foi com Vanessa da Mata. Você curtiu de montão, Sei Que Vou Te Amar, de Tom e Vinícius. É a sétima faixa em CD ou plataforma digital do álbum chamado Vanessa da Mata Canta Tom Jobim, de 2023, pela gravadora Sony Music. A produção ficou a cargo do Cassim. Os arranjos de Elmir Deodato, projeto gráfico de Gringo Cardia, e as fotos de Juliana Coutinho e Ana Lontra Jobim. Ou seja, uma autêntica seleção brasileira. Imprescindível a dica dele, do Marcos Leite. Amanhã tem mais a música do dia. E agora tem pedido musical para o Álvaro Moreira, do Riachuelo. Quer ouvir João Bosco?

0: Pedido musical do Álvaro Moreira, do Riachuelo, João Bosco, papel machê dele do Capinã. Obrigado, Álvaro. Agora 5h57.
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0: Previsão para amanhã na cidade do Rio de Janeiro, mínima de 16 e máxima de 24 graus. Tem previsão de chuva na parte da tarde, principalmente, e na parte da noite, aquela chuvinha que pode variar de fina a moderada. Produção Estação Outono. Produção comigo do Marcos Leite, Carlito do Sal, tá na mesa de áudio. Muito obrigado pela sua audiência. Gostava tanto de você. Edson Trindade, autor. Cláudio Zoli vem cantar. Boa noite para todo mundo. Amanhã tem mais. Tchau, tchau.

Olá, amigos, muito boa noite. Está no ar o Antena MEC, seu programa cultural de fim de tarde. Numa rede formada pelas rádios MEC FM, AM do Rio de Janeiro, Brasília e Belo Horizonte, FM Cultura de Porto Alegre e Educativa FM de Fortaleza, eu sou Sidney Ferreira e você encontra aqui o melhor do jazz e do instrumental, além de entrevistas e dicas sobre o que de mais relevante acontece na vida cultural da sua região e de todo o país. Iniciamos o programa de hoje ao som de Carrossel, música de Moacir Santos, na interpretação de Zé Nogueira e Mário Adnet.

0: Ouvimos Kashmir, composição de Jimmy Page, John Bonham e Robert Plant, na performance do grupo Aquarela Carioca.
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0: O Prêmio Grande Otelo já tem data marcada para a cerimônia que irá anunciar os vencedores da sua 25ª edição. Ela acontecerá no dia 4 de agosto no Teatro Municipal do Rio de Janeiro. O tema deste ano é a celebração do Jubileu de Prata da premiação da Academia Brasileira de Cinema, a mais importante do audiovisual brasileiro. Vale destacar que a Academia também divulgou a lista com as 287 inscrições que concorrem ao prêmio. Todos os títulos registrados podem ser conferidos no site da instituição no seguinte endereço: academiabrasileiradecinema.com.br. Repetindo, academiabrasileiradecinema.com.br. Você ouve agora No Rancho Fundo, composição de Ari Barroso e Lamartine Babo, na interpretação de Nivaldo Ornelas, Juarez Moreira e da Orquestra de Câmara SESI Minas.

0: Ouvimos Volta Bem, composição e interpretação de Luiz Uhley.
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0: No mês de julho, na capital fluminense, o violonista, compositor e produtor cultural Luiz Carlos Barbieri vai promover mais uma edição da Mostra de Violão Fred Schneider, que já se tornou parte do calendário de eventos tradicionais do cenário violonístico da América Latina. Os concertos já estão programados para acontecerem na Sala Guiomar Novaes, de 13 a 17 de julho. E a partir de agora, quem quiser e puder apoiar o evento, pode se juntar ao grupo informal Amigos da Mostra, que há 20 anos ajuda na sua realização. Para mais informações e formas de apoio, acesse o site mostrafred.com. Repetindo, mostrafred.com. Você ouve agora na Antena MEC A Voz do Violão, composição de Francisco Alves e Horácio Campos, na interpretação de Valmar Amorim.

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1: Aproveito para agradecer a você que nos acompanha pela Rádio MEC no Rio de Janeiro, Brasília, Belo Horizonte, bem como pela FM Cultura de Porto Alegre e pela Educativa FM de Fortaleza. E também

Você que nos ouve no aplicativo Rádios EBC ou ainda pelo site radios.ebc.com.br. Muito bom mesmo poder contar com sua companhia aqui na Antena MEC, viu? Você ouve agora Relembrando Nazaré, composição e interpretação de Zé Menezes.

Você está ouvindo o Fim de Tarde, composição de Luiz Ribeiro, na interpretação dele próprio e de Luiz Leite. A seguir, quem nos ouve em Brasília terá as dicas e informações culturais com Lincoln de Loureiro, enquanto eu sigo com as demais regiões após um breve intervalo. Até já!

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1: A exposição 100 anos de arte, Gilberto Chateaubriand, propõe contar um século de arte brasileira a partir de uma única coleção. Com a curadoria de Raquel Barreto e Pablo Lafuente, a mostra percorre gerações, linguagens e movimentos, revelando a diversidade da arte moderna e contemporânea no país. Em cartaz no Manrio até o dia 7 de junho de 2026. Do Rio de Janeiro, Jansen Campos para a Rádio MEC, clássica e atual.
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0: encontro que reuniu em disco os instrumentistas brasileiros Cristóvão Bastos e Rogério Caetano rendeu novos frutos. O álbum de 2021, ganhador do Grammy Latino, deu origem a uma turnê e o registro dessa apresentação ao vivo já está disponível nas plataformas digitais pela gravadora Biscoito Fino. O projeto reuniu dois expoentes da música instrumental brasileira. Cristóvão Bastos, um dos nossos maiores pianistas, arranjadores e diretores musicais, enquanto o violonista Rogério Caetano é uma autêntica referência no violão de sete cordas. E é com muita honra que recebemos hoje aqui Cristóvão Bastos no Antena MEC para falar um pouco sobre este projeto lindo. Cristóvão, é sempre uma honra recebê-lo aqui no Antena MEC. Boa noite.
1: Boa noite. É um prazer estar falando com vocês também. Eu sempre digo que a gente tem que continuar mantendo esse diálogo com as pessoas que apreciam a arte, né? E ser uma gente para falar dela, né?
0: É verdade. E o seu trabalho é inequívoco, é das preciosidades que nós temos que valorizar muito no Brasil e que é um farol para o mundo da boa música, da boa arte. E esse encontro com o Rogério, Cristóvão, ele já vem de algum tempo, né? Como é que aconteceu esse encontro? Como é que se deu essa parceria?
1: A primeira parceria foi dentro do Cinebra, um curso de verão lá de Brasília. E onde eu encontrei com ele, a gente tocou junto a primeira vez. E aí começamos a nos encontrar em estúdio e tocar junto, até que um dia ele resolveu... Ele é muito empreendedor e fez uma série de shows aqui no Botafogo, no Rio, ali no Ecosom.
0: Uhum.
1: Convidou várias pessoas e quando eu fiz, a gente acabou que deu uma liga danada e deu vontade de fazer o trabalho.
0: Maravilha.
1: Foi puramente sensorial.
0: Sim. E como deve ser, né, Cristóvão? Dois grandes nomes da música. Agora, o trabalho ao vivo nasce da turnê que vocês realizaram, não é? Como é que foi essa turnê?
1: A gente tocou em muitos lugares, né? Foi um ano fértil, assim, de lugares que a gente foi. E a gente foi aprimorando o que a gente tinha gravado, porque a gente entrou no estúdio e gravou isso em praticamente um dia e meio, uma coisa assim, né? Não tínhamos muito tempo no estúdio, disponível ali. A gente foi lá, claro que a gente tem muita tarimba e tudo, mas seria melhor fazer com mais tempo. Agora a gente fez, esse mais tempo a gente achou na estrada.
0: Sim.
1: Então, fizemos um disco novo com o mesmo repertório, com alguma coisa a mais, porque tem uma composição do Rogério, né? Nova.
0: Sim. Perfeito. Bom, você é um compositor, um arranjador, diretor musical de... Está sempre em movimento. Já alguma coisa que você possa adiantar para nós, assim, de trabalhos, assim, que você seja envolvido, Cristóvão?
1: Eu tenho um trabalho que eu estou super envolvido, e é o que eu toco com a Áurea Martins, né?
0: Sim.
1: Porque a gente fez um CD que está dando o que falar, que está todo mundo curtindo pra caramba, e a gente vai dar um prossiga nisso aí também. Então vai ser um ano
0: bacana.
1: De muita coisa.
0: Bacana.
1: No ano passado, Mauro Senise e Romero Lubambo ainda fizemos algumas apresentações muito interessantes do álbum que a gente gravou, que também ocorreu ao Grêmio, que foi Lembrando o Garoto.
0: Uhum. Sim, falamos dessas apresentações aqui também no Antena. Acho que o último show que vocês fizeram foi no Soberano, né?
1: Foi no Soberano, e foi lindo, foi uma coisa bonita pra caramba, bonita mesmo.
0: Cristóvão, bom, para acompanhar o trabalho de Cristóvão Bastos e Rogério Caetano nas redes sociais, Facebook, YouTube, você já sabe, coisa mais fácil do mundo. Cristóvão Bastos e Rogério Caetano são dois mestres, todas as informações estão lá nas redes sociais de Cristóvão. Cristóvão, é sempre uma alegria falar com você, saber desse álbum. Já está disponível nas plataformas, né? Cristóvão Bastos e Rogério Caetano ao vivo.
1: Ao vivo, já está disponível e quem pegou o primeiro vai curtir muito esse trabalho, né? Que as pessoas que são sensíveis vão escutar o outro e olha só que barato, o que aconteceu, né?
0: Sim, o ao vivo tem sempre aquela barato. Energia do público, não é, Cristóvão?
1: E a gente gravou e amadureceu o trabalho na rua, né?
0: Uhum, sim.
1: Na rua, nem nunca tinha falado isso.
0: É na rua, é verdade. Na estrada, é verdade, é isso mesmo.
1: Na estrada, na rua,
0: é.
1: No meio do rio, na rua, na chuva e na
0: fazenda. Cristóvão, como você pediu quando eu converso com você, a gente teria papo aqui para mais de horas aqui. É sempre uma alegria, uma energia muito boa conversar com você. Olha, sucesso sempre, conte conosco sempre aqui para divulgar o seu importantíssimo trabalho.
1: Sucesso para você também. As pessoas como você são muito queridas por nós, pode ter certeza, que são as pessoas que ajudam a manter esse negócio aceso.
0: Obrigado, Cristóvão. Um grande abraço,
1: com
0: viu?
1: Certeza. Abração, querido.
0: E é isso, o álbum Cristóvão Bastos e Rogério Caetano ao vivo está disponível para sua audição em todas as plataformas digitais do país.
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0: Na capital fluminense, o Centro Cultural Correios recebe a exposição Língua de Fogo, individual de Paula Escavazini, com curadoria de Shannon Botelho. Ao todo, são expostos ao público 15 trabalhos, em sua maioria inéditos, que mostram as pesquisas recentes da artista sobre gesto, percepção e cor, aprofundando investigações iniciadas no duo show Between Utopias and Abyss, apresentado na Kalliner Gallery, em Nova York. Língua de Fogo segue em cartaz até o dia 4 de julho e pode ser vista de terça a sábado, do meio-dia às 7 da noite. O Centro Cultural Correios fica na Rua Visconde de Itaboraí 20, no centro do Rio.
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Você está ouvindo All the Things You Are, composição de Jeremy Kern e Oscar Hammerstein, na performance de Duduca da Fonseca, Romero Lubambo, Nilson Mata e Joe Locke. Este bloco de dicas e informações culturais termina aqui. Em instantes, voltaremos a ficar em rede no Antena América.

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1: Muito bem, eu sou o Sidney Ferreira e voltamos em rede com o Antena MEC. Continuando com o melhor do jazz e do instrumental, você ouve Ponteio, composição de Valtel Branco na performance de Cláudio Menandro.

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1: E quem chega agora no Antena MEC é Jansen Campos, que através do Arte Clube mostra as principais dicas e novidades da cena cultural brasileira.
2: A indicação literária de hoje vai agradar a quem gosta de distopias, como Jogos Vorazes e O Conto da Aia. Geralmente, as distopias usam um futuro fictício sombrio para fazer reflexões sobre a nossa realidade no presente. E é assim com o novo livro do escritor Stefano Volpi, O Segredo das Larvas. É o primeiro volume de uma trilogia que trata de racismo, colonialismo, colorismo e desigualdades sociais. Publicado de forma independente em 2019, o livro figurou em primeiro lugar na lista de mais vendidos da Amazon na categoria Ficção Distópica Nacional e chega agora em versão impressa e ilustrada pela editora Record. O escritor Stefano Volpi tem 34 anos, natural de Vitória, no Espírito Santo, e autor também de Homens Pretos Não Choram e Nunca Vi a Chuva. Vamos bater um papo com o autor, que nos conta um pouco mais dessa história. Olá, Stefano!
3: Olá, Jansen e ouvintes do Arte Clube, eu sou o Stefano Volpi e hoje eu vou responder algumas perguntas sobre meu livro mais recente, O Segredo das Larvas. O livro é uma distopia que se passa no Brasil pós-apocalíptico, um Brasil onde as pessoas negras voltaram a ser colonizadas pelas pessoas brancas, e é nesse cenário que a Freya, que é essa jovem de 17 anos, ela vai fazer de tudo para conseguir vingança pelo que o Estado fez com a mãe dela. Então, o grande rival dela é o presidente da capital. E a gente vai ver essa garota fazer de tudo, se infiltrar dentro da metrópole, encontrar uma resistência, desenhar um plano para conseguir a cabeça do presidente. Esse livro é uma distopia, é um livro super político, mas ao mesmo tempo é um livro que propõe te entreter do começo ao fim.
2: O Segredo das Larvas também trata de decolonialismo, com reflexões sobre as consequências da exploração do Brasil, como conta o Stefano Volpi.
3: Bom, eu tenho chamado essa distopia de uma distopia decolonial, porque eu acredito que é um livro que ele volta a falar sobre as condições da colonização, e a gente vê até hoje os reflexos, né? Nós somos um país colonizado, Brasil, e a gente vê os reflexos disso até hoje em todas as nossas relações. Então, eu acredito muito que a distopia ela sirva, né, para colocar uma lente ali em coisas, detalhes que são pequenos no nosso dia a dia, mas que quando a gente olha melhor, a gente consegue enxergar de onde ele vem, por que a gente está passando por certas situações. Esse livro tenta fazer um pouco disso, assim, provocar uma reflexão sobre o Brasil colônia e que Brasil que a gente está imaginando para o futuro, para qual caminho que nós estamos seguindo.
2: Muito obrigado ao escritor Stefano Volpi pelo papo aqui no Arte Clube. Muito mais sucesso para você. O livro O Segredo das Larvas é um lançamento da editora Record.
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1: O Antena MEC fica por aqui, mas você já está convidado para o nosso próximo encontro nesta quarta-feira, às 18h. Eu sou o Sidney Ferreira e o Antena MEC é uma realização da Rádio MEC. Terminamos ao som de Garota de Ipanema, composição de Tom Jobim e Vinícius de Moraes, na interpretação do Zimbo Trio. Agradeço por sua companhia, continue conosco. Uma boa noite para você.

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5: Em Brasília, 19 horas. Está no ar a Voz do Brasil. As notícias do governo federal que movimentaram o país no dia de hoje.
6: Olá, boa noite.
5: Boa noite para você que nos acompanha em todo o país.
6: Terça-feira, 2 de junho de 2026.
5: Vamos ao destaque do dia. Brasil reage a tarifas americanas.
6: O governo recebe com indignação proposta dos Estados Unidos em fazer nova taxação a produtos brasileiros.
5: E afirma que não há justificativa para medidas unilaterais contra o nosso país ou contra patrimônios nacionais como o PIX.
6: Presidente Lula condena taxações e diz que PIX é de graça, público e do Brasil.
7: Não é possível. O país não aceita ser tratado como se fosse uma republiqueta de banana.
5: E ainda, saúde.
6: Inaugurado o novo hospital universitário em Catalão, Goiás, que vai beneficiar.

0: beneficiar mais de 1,5 milhão de pessoas.
1: Unidade terá atuação de destaque nas áreas de clínica médica e cirúrgica, pediatria, atendimento a queimados e oncologia. Gabriela Noronha.
2: O Hospital Universitário de Catalão vai ampliar a formação de médicos. Com mais especialistas, a expectativa é reduzir o tempo de espera por consultas, exames e cirurgias na região.
0: E vamos falar também sobre o Desenrola Pequenos Negócios.
1: Quem tem dívida pode negociar e ficar no azul. Sobre o tema, vamos conversar com Paulo Pereira, ministro do Empreendedorismo, da Microempresa e da Empresa de Pequeno Porte.
0: Hoje, na apresentação da Voz do Brasil, Luciana Vasconcelos e Luciano Seixas.
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0: O governo do Brasil reagiu à possibilidade de imposição pelos Estados Unidos de uma nova taxa de 25% a produtos brasileiros.
1: Um documento rebateu ponto a ponto as alegações norte-americanas, comprovando que na relação comercial entre os dois países, os Estados Unidos levam vantagem financeira.
0: Outro ponto defendido foi o sistema de pagamentos PIX, que o Brasil considera como inegociável.
3: Após uma reunião para discutir a intenção dos Estados Unidos de aplicar uma nova tarifa a produtos brasileiros, o vice-presidente Geraldo Alckmin lamentou a recomendação do escritório do representante de comércio dos Estados Unidos. Alckmin afirmou que as autoridades brasileiras forneceram farta documentação, comprovando que a política comercial brasileira não discrimina nem prejudica o comércio dos Estados Unidos, tampouco viola normas internacionais vigentes.
4: O governo brasileiro recebe com indignação e entende ser extremamente injusta a recomendação, a proposta do USTR ao presidente Trump. E o presidente Lula vai trabalhar no sentido de que isso não se converta.
3: O governo brasileiro rebateu as alegações dos Estados Unidos para impor nova tarifa de 25% ao Brasil. Entre as justificativas, o país norte-americano alega restrição às grandes empresas de tecnologia, combate ao desmatamento e problema com propriedade intelectual. Em nota, o Brasil esclarece que não há qualquer restrição contra as grandes empresas de tecnologia dos Estados Unidos, que o governo brasileiro apresentou proposta para enfrentamento ao crime organizado e de combate à corrupção ao Departamento de Estado, e que o PIX não traz prejuízo às instituições financeiras norte-americanas. O ministro da Fazenda, Dario Durigan, afirmou, inclusive, que o sistema brasileiro de pagamentos é inegociável.
5: O PIX, como esse símbolo maior da nossa soberania financeira, será protegido, será resguardado pelo governo do presidente Lula e não está em nenhum momento em questão para debate.
3: Em evento realizado em Goiás, o presidente Lula mostrou um cartaz com a frase "O PIX é do Brasil" e reafirmou a importância do sistema de pagamento para o brasileiro.
6: O PIX é do Brasil, porque o PIX é de graça e é público e ninguém paga nada. É só clicar o PIX que está resolvido o nosso problema. O país não aceita ser tratado como se fosse uma republiqueta de banana.
3: O presidente Lula também condenou a recomendação de nova taxação a produtos brasileiros e diz que conversou com o presidente Donald Trump sobre as questões comerciais na visita que fez aos Estados Unidos.
7: Eu fiz 3 horas de reunião com o Trump. Eu entreguei 4 documentos para ele. Eu entreguei um documento sobre a questão do comércio, provando para ele que eles são superavitários, não são deficitários, provando para ele que os principais produtos americanos pagam 0 de imposto aqui no Brasil. Tudo isso dito para ele.
3: O ministro do Desenvolvimento, Indústria, Comércio e Serviços, Márcio Elias, afirmou que não são todos os produtos que entrariam nessa nova taxação e explicou como pode afetar o Brasil.
8: Os setores mais atingidos seriam de máquinas, de equipamentos, o que tem valor agregado e traz muito prejuízo para emprego, para renda, para as indústrias. O setor de plásticos, produtos de madeira, os papel, cartão, calçados, ferro fundido e peixes e crustáceos. Essas são as áreas mais expostas se essa proposta se convertesse em tarifas, coisa que a gente acredita que não vai ocorrer.
3: O prazo legal para que os Estados Unidos imponham a nova tarifa ao Brasil é 15 de julho. Até lá, o governo do Brasil espera reverter a recomendação. Reportagem Graziele Bezerra.
1: E o governo brasileiro informou que está cumprindo a meta de zerar o desmatamento até 2030, após a alegação contrária dos Estados Unidos.
0: Segundo o governo, a área queimada no país recuou cerca de 40% em 2025, frente à média do período 2017-2024.
1: Além disso, dados divulgados pelo MapBiomas indicam que, em 2025, o desmatamento no Brasil

0: Brasil atingiu seu menor nível em 7 anos.
1: Pela primeira vez desde 2019, o desmatamento ficou abaixo de 1 milhão de hectares em um ano.
0: O estudo constatou também queda de 20% no desmatamento em todos os biomas no ano passado em relação a 2024.
1: O secretário extraordinário de controle dos desmatamentos e ordenamento ambiental do meio ambiente, André Lima, comentou que os resultados vêm de um trabalho que engloba o controle do desmatamento e o reforço de fiscalização.
2: A gente vem conseguindo um trabalho incrível aí de todo o governo federal, fruto da implementação desses planos de prevenção e controle dos desmatamentos em todos os biomas, principalmente de algumas medidas estruturantes que elas vão começar a alcançar mais resultado a partir de agora, de forma mais expressiva a partir agora de 2026. O Brasil dando uma contribuição relevante em magnitude global, né, com impactos globais, não só locais, e mostrando também para os demais países que é possível, sim, almejar essa meta do desmatamento zero até 2030.
0: Mudanças na escala dos trabalhadores, que vão exigir adaptação dos pequenos empresários.
1: Programa Desenrola Pequenos Negócios, que pode ajudar os empreendedores e empresários endividados a acertarem as contas.
0: Temas que estão no radar do Ministério do Empreendedorismo, da microempresa e da empresa de pequeno porte. E nós, hoje, vamos conversar com o ministro Paulo Pereira sobre eles. Boa noite, ministro.
3: Boa noite, Luciana. Boa noite, Lucianos. Lucianos aqui. É uma alegria estar na Voz do Brasil.
0: Ministro, vamos começar falando sobre a escala 6x1. E os impactos que esse novo modelo de trabalho sobre os pequenos negócios vai ter. A escala 6x1 ainda vai ser pensada nos sanadores, né? Mas a gente vai falar agora um pouquinho desse impacto no comércio. O que está sendo esperado?
3: Ó, Luciano, em primeiro lugar, a gente acha importante dizer que a gente acha que o grande impacto da redução da escala 6x1 é positivo para a economia, né? Em primeiro lugar, porque as pessoas vão ter mais tempo. E tendo mais tempo, elas vão consumir mais, vão mais ao cinema, vão mais aos restaurantes, vão estudar mais, as pessoas vão ter mais tempo para se formar, o que movimenta os negócios de educação e, ao mesmo tempo, aumenta a produtividade do trabalhador, que vai estar melhor formado e tudo mais. Vão ter mais tempo para cuidar da saúde, para cuidar da família. Então, de um modo geral, a gente imagina e espera um impacto positivo em vários negócios que vão crescer, pelo aumento dessa demanda dos trabalhadores terão mais tempo. Além disso, Luciana e Luciana, é importante dizer que nós vamos ter melhorias no ambiente do trabalho, trabalhadores mais assíduos, que vão ter mais tempo para cuidar da sua saúde, portanto vão estar menos licenciados por problemas de saúde. Só para você ter ideia, no ano passado, em 25, foram mais de 500 mil trabalhadores e trabalhadoras afastados por problemas de saúde, né? Rotatividade menor e gente mais descansada, que se educa mais, vai ter maior produtividade. Então, a gente acha que o impacto é positivo. Agora, evidente, o presidente Lula está de olho para encontrar aqueles negócios, especialmente os pequenos e os médios, que possam ter algum impacto, vamos dizer, mais pesado. E aí nós estamos preparando medidas para ajudar esses empresários a passarem por essa mudança.
1: Ministro, a gente tem aqui uma pergunta de uma empresária de Brasília. Ela quer saber se o Ministério vai ajudar os empresários nessa transição. Vamos ouvi-la.
4: Meu nome é Carolina Celidônio, sou empresária, moro em Brasília. Ministro, boa noite. A pergunta é como o Ministério vai ajudar o microempresário na transição da escala 6x1 para a escala 5x2?
3: Olha, Carolina, a gente está olhando isso de perto e aí tem uma série de medidas. Então, em primeiro lugar, reforçar as medidas que já estão em curso, não é, Carolina? Assim, Desenrola 2, vocês acabaram de mencionar. É a primeira vez na história do Brasil que um governo federal entra em campo para reduzir as dívidas da sociedade, as dívidas das empresas, as dívidas das famílias, não é? Estamos indo para a segunda edição agora. Esse governo fez as maiores linhas para pequenos negócios, a primeira vez que tem uma linha específica para negócios que faturam até R$360 mil, pequenas empresas. O Procredit 360, o Pronamp, então ampliação do ambiente de crédito. Fora isso, nós estamos pensando em algumas ações específicas para as microempresas. E aí, duas coisas importantes. Em primeiro lugar, estamos pensando o que a gente pode fazer para melhorar o ambiente do MEI. Né? A possibilidade de aumentar o teto, permitir que, né, microempresários que faturem um pouco mais possam continuar no MEI. Eventualmente a possibilidade de contratar mais, nós estamos estudando uma série de soluções para o empreendedor e para a empreendedora micro individual que tem essa atividade tão importante para o país. São 18 milhões de brasileiros aqui. E fora eventuais ponderações, processos de transição que também vão ser estudados no tempo certo. Então agora é focar na aprovação do Senado e o governo continuar na preparação das medidas para que esse público possa sair bem, sair de forma positiva dessa mudança.

0: Ministro, o senhor falou do Desenrola, o Desenrola 2.0, que tem um braço aí voltado para os pequenos negócios, né? Como é que os micro, pequenos e médios empresários podem renegociar as dívidas?
1: Olha, primeiro vamos olhar o que é o Desenrola, porque é uma ideia super bacana que o presidente Lula trouxe, né? Você não me perguntou disso, mas um comentário rápido. Desenrola tem uma parte importante para as pessoas físicas. Como um pedaço importante dos empreendedores brasileiros são empreendedores informais, esse Desenrola afeta também os empreendedores. Lá, Luciana, os empreendedores, as famílias, têm descontos de 30% a 90% das suas dívidas, juros pequenininho, de 1,99%, e prazos alongados para pagar. Como é que é o Desenrola pessoas jurídicas? Como é que vai funcionar o Desenrola para as empresas? Aliás, como é que funciona? A gente fechou agora o ciclo de um mês do Desenrola. Uhum. Primeiro lugar, o presidente Lula dá uma linha de crédito para que o sujeito, o empresário, saia de uma dívida cara e possa ir para uma dívida barata. Então, a pessoa pegou lá os juros do cartão de crédito, o cheque especial, o empréstimo pessoal, uma dívida de 10 mil reais em um ano pode ter virado 45, 46, 50 mil reais. Multiplica até 5 vezes a dívida em um ano. No Desenrola, essa pessoa pega um crédito barato com juros de Selic mais 5, ou seja, no máximo 20% ao ano, que é bem baixo para o Brasil, quer dizer, os 10 mil reais lá viram 11, 12. Até 2 anos de carência, ou seja, a pessoa pega o crédito e fica 2 anos para começar a pagar, e depois que ela começa a pagar, ela tem até 8 anos para pagar. Então, é de mãe para filho aqui o modelo do Desenrola para permitir que esses negócios que se endividaram muito no passado possam recuperar o seu fôlego para investir e gerar emprego. Ó, com um mês de programa, Luciana, a gente já tem mais de 10 bilhões emprestados para essas pequenas e médias negócios no Pronamp e no Procred. São 60 mil operações de Pronamp, que são as empresas um pouquinho maiores, mais de 18 mil operações do Procred. Então, até aqui o programa, nós estamos trabalhando, estamos focados, mas até aqui o programa é um sucesso.
2: Ministro, a gente tem mais uma pergunta aqui de um ouvinte sobre esse tema. Vamos ouvir.
3: Meu nome é Carla Carnevale Gomes, sou proprietária de uma padaria em Eldorado do Sul, Rio Grande do Sul. E eu tenho uma dúvida, quem está com o nome sujo ou com o CNPJ negativado vai conseguir acessar o Desenrola com facilidade?
1: Olha, Carla, na verdade o Desenrola é pensado especialmente para essa pessoa. Se você está com esse problema, conhece algum empresário que está com esse problema, estimule a pessoa a buscar o Desenrola. Porque a ideia é exatamente essa, que a pessoa tem um crédito barato. Ô, Luciano, por que que esse crédito é barato? Olha, vejam que interessante o modelo criado pelo governo presidente Lula. Porque o governo garante a dívida. Por que o empréstimo é tão caro para um pequeno empresário? Porque ele não tem bem, ele não tem dinheiro no banco. Minha avó dizia assim, só consegue empréstimo quem não precisa, né? A pessoa que precisa não tem como garantir o débito. Por que que esse empréstimo é barato? Porque o governo garante o débito. Diz, ó, banco, pode emprestar lá para a dona Carla, dona da padaria, que se ela não pagar, eu pago. E isso permite que o modelo tenha juros menores. Então, esse programa, o Desenrola, é focado sim para aqueles que estão com o nome sujo, que estão negativados, que estão com dívidas bancárias. Basta que o empresário ou a empresária procure o seu banco e diga que quer entrar no Desenrola, entenda os termos e avance nessa contratação que se dá diretamente no banco que é detentor da dívida.
0: E já tem um balanço, o senhor falou 10 bilhões de reais pelo Pronamp e pelo Procred que emprestam esse dinheiro para as pessoas, né? E tem um balanço mais?
1: É isso, acho que. Nós disponibilizamos um recurso grande, né, de garantia. O recurso pode chegar a 10 bilhões de reais da parte do governo, que vai permitir empréstimos de até 60 bilhões de reais, é bastante dinheiro. E os dados que a gente tem hoje, aliás, os dados estão fresquinhos aqui, a gente acabou de levantar. São dessa ordem, quer dizer, são mais de 10 bilhões emprestados já. No Pronamp, o Pronamp é aquela empresa um pouquinho maior, que pode faturar até 4,8 milhões de reais por ano. Uma empresa grande já. No Pronamp são 60 mil operações já, mais de 60 mil operações. E no Procred, que essa é uma linha que a gente tem especial carinho, porque foi criada pelo presidente Lula para as empresas menores, que faturam até 360 mil reais por ano, 30 mil reais por mês. No Procred a gente tem mais de 18 mil empresas que já buscaram essa linha de apoio para que, como eu disse, possam limpar seus nomes e voltar a investir, gerar emprego e fazer o Brasil crescer.
2: Ministro, agora a gente recebeu também perguntas de microempreendedores individuais. O Ideraldo, do Acre, quer saber sobre o teto de faturamento do MEI. Vamos ouvir.
4: Senhor ministro, meu nome é Ideraldo Gomes, moro na cidade de Chapuri, estado do Acre. Atualmente, eu sou MEI.

0: Eu queria lhe perguntar se há perspectiva do teto subir, que hoje é de 81 mil, se há perspectiva do teto subir mais.
1: O Eduardo está bem informado e está acompanhando os debates nacionais importantes aí. Primeiro assim, Eduardo, primeiro só fazer um comentário rápido sobre o MEI. O MEI é uma criação do presidente Lula, né? O que que faz o MEI? É uma revolução social no Brasil, porque são 18 milhões de brasileiros que estavam na renda informal. Que, portanto, não tinham um comprovante lá para poder alugar uma casa, não tinham um comprovante para tomar um empréstimo. Se fosse lá a senhora que faz a tapioca de manhã, se acidentasse, ela não tinha auxílio doença. Se fosse a manicure e engravidasse, ela não tinha auxílio maternidade. Então, o que que fez o presidente Lula? Criou um microempreendedor individual, botando todo o sistema de previdência à disposição dessas pessoas. Então, todos os direitos previdenciários que um celitista tem, eles passaram a ter também, formalizando a renda e gerando um CNPJ. Portanto, é uma revolução criada pelo presidente Lula lá no segundo mandato dele. Qual que é o pleito da categoria hoje, Luciano? É que há muitos anos esse teto tem um limite de quem pode ser MEI. Como é um modelo muito facilitado, a pessoa, um empreendedor no Brasil há 10 anos antes do MEI tinha que pagar 15 tributos para empreender. Agora ele paga R$ 80 por mês, uma vez só, uma única guia. Como é muito facilitado, tem um limite. Só pode entrar no MEI quem fatura até 81 mil. Mas faz mais de 10 anos que esse limite não é atualizado. Os governos passados esqueceram o MEI, negligenciaram o MEI. Então o presidente Lula determinou que o governo ache uma solução. Essa solução tem que ser feita com cuidado, porque tem impacto fiscal e o compromisso do presidente Lula com a saúde fiscal do Brasil é total. Mas nós estamos em fase final de análise. Quero dizer lá para o nosso amigo do Acre que nos próximos dias a gente deve ter uma proposta para melhorar, facilitar e permitir que esses MEIs cresçam ainda mais em faturamento.
2: Então, a gente vai estar esperando, ministro. A gente conversou aqui com Paulo Pereira, que é ministro do empreendedorismo, da microempresa, da empresa de pequeno porte. Muito obrigado aqui pela sua participação na Voz do Brasil.
1: Obrigado, ó, foi rápido, valeu demais. Quero voltar outras vezes. É um prazer estar com vocês.
3: Atendimento para a população e formação de médicos especialistas.
2: Foi inaugurado hoje o Hospital Universitário de Catalão, em Goiás, que vai atender mais de 1,5 milhão de pessoas da região.
3: O presidente Lula esteve na inauguração e também visitou o Hospital Universitário de Rio Verde, que tem sido referência em inovações tecnológicas no SUS.
4: O novo Hospital Universitário da Universidade Federal de Catalão vai atender 56 municípios da região centro-sudeste de Goiás, beneficiando mais de 1 milhão e 500 mil pessoas. A estrutura tem capacidade para 166 leitos de internação, incluindo UTI adulto e neonatal, e conta ainda com salas cirúrgicas, obstétricas, de endoscopia, consultórios ambulatoriais e parque de diagnóstico por imagem completo. Para iniciar as atividades, o Hospital Universitário recebeu 67 milhões de reais do governo federal. E para o custeio da unidade, o Ministério da Educação vai garantir um repasse anual de 261 milhões de reais. O presidente Lula destacou a importância da parceria para concluir projetos como este.
5: Muitas vezes as prefeituras ou o próprio estado, às vezes, tem condições de fazer um hospital. Mas o problema da saúde, o mais simples é o hospital. O que é difícil é comprar as máquinas que precisa e o custeio do hospital. E aí é que entra a complacência democrática. É estabelecer que um ente sozinho não consegue fazer as coisas, então é preciso juntar prefeito, governo do estado, presidente da república e Deus para que a gente atenda aos interesses do povo desse país.
4: Além de garantir atendimento a quem precisa, o Hospital Universitário de Catalão vai ampliar a formação de médicos. Com mais especialistas, a expectativa é reduzir o tempo de espera por consultas, exames e cirurgias na região. A medida integra o programa Agora tem especialistas do Ministério da Saúde. O ministro da pasta, Alexandre Padilha, comentou os resultados do programa pelo país.
6: O Agora tem especialista que criou uma tabela de financiamento que é 3 vezes maior do que a antiga tabela SUS, que permitiu que hospitais privados pudessem abrir as portas para atender os pacientes do SUS, que faz investimentos como esse que nós estamos fazendo aqui, nesse um ano. 2025, nós batemos o recorde de cirurgias eletivas pelo SUS, 14 milhões e 900 mil cirurgias pelo SUS.
4: Também nesta terça-feira, o presidente Lula visitou o Hospital Municipal Universitário de Rio Verde. A unidade se tornou referência em inovação na rede pública de saúde e realizou este ano a primeira cirurgia robótica pelo

0: Agora, com as instalações novinhas, ele conta que está ainda mais animado.
1: A gente não tinha várias coisas básicas. Era um lugar muito remoto, aqui já é um lugar bem mais próximo do centro urbano. Está tudo no prédio novo, contribui muito para a gente se dedicar para a aprendizagem.
0: A nova sede do Instituto Federal Goiano recebeu 6 milhões e meio de reais em investimentos do novo PAC, que financiaram mais de 70% do valor total da obra. A unidade de Catalão já conta com mais de 2.800 matrículas. A previsão é que outras 800 vagas sejam oferecidas com a contratação de mais servidores e a abertura de novos cursos até o ano que vem. A nova estrutura também fortalece projetos de pesquisa desenvolvidos pelo campus. Um deles busca criar rotas tecnológicas para o processamento de minerais críticos e terras raras extraídos do complexo mineral de Catalão. O ministro da Educação, Leonardo Barchini, falou sobre o potencial dos institutos federais.
2: Que educação pública gratuita de qualidade quer dizer soberania, quer dizer que nós vamos preservar as nossas terras raras, os nossos minerais críticos, o meio ambiente.
0: Em todo o estado de Goiás, há 14 campi do Instituto Federal, que oferecem 236 cursos e contam com mais de 30 mil alunos matriculados. No Brasil, os IFES possuem 36 sedes próprias, com investimento de mais de 430 milhões de reais por meio do novo PAC. O presidente Lula ressaltou a importância da educação na transformação do país.
3: Não tem saída se a gente não investir na educação. O que a gente vai investir hoje é retorno financeiro amanhã, é retorno cultural.
0: Durante a cerimônia, o Ministério da Educação lançou um edital que vai financiar a participação de estudantes em competições científicas nacionais e internacionais. A iniciativa busca ampliar oportunidades para jovens pesquisadores e incentivar a produção científica em todo o país. De Catalão, em Goiás, Luana Karen.
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5: A China reconheceu todo o território brasileiro livre da febre aftosa sem vacinação.
6: A decisão foi anunciada durante a visita do ministro das Relações Exteriores, Mauro Vieira, a Pequim.
5: O Brasil não registra há 20 anos casos de febre aftosa, uma doença viral altamente contagiosa que afeta animais bovinos, suínos, caprinos e ovinos.
6: E essas foram as notícias do Governo do Brasil.
5: Uma realização da Secretaria de Comunicação Social da Presidência da República.
6: Com produção da empresa Brasil de Comunicação.
5: Fique agora com as notícias do Poder Judiciário e do Congresso Nacional. Uma boa noite.
6: Boa noite para você e até amanhã.
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9: STF determina que a União elabore plano de retirada do garimpo ilegal do território Cinta Larga.
10: Para o STJ, a ação coletiva é inadequada para discutir reajustes em locação de veículos para motoristas de aplicativo.
9: Justiça condena empresa a indenizar técnico de segurança do trabalho que foi agredido por um colega durante o expediente.
10: Boa noite, eu sou Marcelo Della Libera.
9: E eu, Marcela Luiza.
10: A União tem 30 dias para apresentar um plano para a retirada do garimpo ilegal no território indígena Cinta Larga, em Rondônia e Mato Grosso.
9: A decisão é do ministro Flávio Dino, relator do caso no Supremo Tribunal Federal. Ele levou em conta a persistência das atividades ilegais na região.
10: De acordo com a decisão, o documento deverá prever a atuação dos órgãos federais e estaduais competentes.
9: Após ser solicitado ao relator e aprovado, o plano deverá ser executado no prazo máximo de 60 dias corridos.
10: A ação coletiva é via inadequada para discutir suposto abuso em reajuste na locação de veículos para motoristas de aplicativo.
9: Essa conclusão é do STJ, Fátima Uchoa.
11: O Sindicato dos Motoristas de Aplicativo do Estado ajuizou ação coletiva contra uma empresa que atua na locação de veículos para a categoria, pedindo o reconhecimento do caráter

0: abusivo dos reajustes e que a empresa fosse proibida de aplicar novos aumentos e de cancelar os contratos, além de ter de indenizar por dano moral coletivo. O processo foi extinto sem resolução do mérito, o que foi mantido pela terceira turma do STJ. Segundo a relatora ministra Nancy Andrighi, a ação coletiva não é cabível, pois é preciso analisar individualmente as condições de cada contrato, o que afasta a existência de um mesmo fato gerador capaz de atingir várias pessoas de maneira semelhante.
1: Um técnico de segurança do trabalho que foi agredido por um colega durante o expediente deverá ser indenizado em R$30 mil.
2: Para o TST, a empresa tem obrigação de manter um ambiente de trabalho saudável. Larissa Batista.
3: De acordo com o boletim de ocorrência, a agressão ocorreu porque o técnico de segurança do trabalho havia identificado que um dos trabalhadores estava com o uniforme rasgado e sem itens obrigatórios de segurança. As instâncias anteriores condenaram a construtora ao pagamento de R$30 mil e converteu o pedido de demissão em rescisão indireta. No TST, a condenação foi mantida, uma vez que a empresa responde por atos praticados pelos empregados durante o expediente e tem o dever de garantir um ambiente seguro, prevenindo situações de violência e preservando a integridade física e psicológica dos trabalhadores. A decisão foi unânime e ainda cabe recurso.
1: Justiça condena município de Santana, no Amapá, a recuperar muro de arrimo na área portuária.
2: A decisão atende a um pedido do MPF. Vanessa Pereira.
4: Segundo laudos da Defesa Civil, o muro entrou em colapso e oferece riscos humanos, patrimoniais e ambientais. Na sentença, a Justiça determinou que a Prefeitura de Santana realize a reforma da estrutura e garanta a segurança do muro de arrimo. Além disso, o município deve apresentar em até 2 meses laudo técnico e plano de recuperação que indiquem de forma precisa o estado atual da estrutura e as reformas e os reparos necessários. Após essa etapa, as obras devem começar e terminar em até 4 meses, sob pena de multa diária de R$10 mil.
1: A Justiça Federal determinou que a União adote as medidas necessárias para regularizar a situação migratória de 16 indígenas da Argentina que estão residindo em Itapiranga, Santa Catarina.
2: O pedido foi feito pela Defensoria Pública da União, que alegou que o grupo não tem nenhum documento de identidade.
1: Segundo a decisão, a Polícia Federal deve admitir a autodeclaração do grupo como elemento inicial de identificação.
2: Também deverá ser realizado, no prazo de 60 dias, o atendimento individualizado dos interessados com o objetivo de viabilizar a presença dos indígenas e a coleta dos elementos necessários para a identificação do grupo.
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1: Boa noite.
2: Uma boa noite e até amanhã.
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7: Eu sou Paula Groba.
8: E eu sou Humberto Pinheiro.
7: E estes são os destaques de hoje do Jornal do Senado, que começa agora.
8: Senado derruba a resolução do CONANDA sobre atendimento a menores de 14 anos vítimas de violência sexual.
7: Fim da escala 6x1, Davi Alcolumbre afirma que proposta sobre redução de jornada de trabalho passará por comissões antes do plenário.
8: Projeto apresentado no Senado muda regras para a criação de CPIs e análise de denúncias contra ministros do Supremo.
7: Boa noite.
8: Boa noite.
7: As regras para o atendimento de crianças e adolescentes vítimas de violência sexual podem mudar. O Senado aprovou a revogação, ou seja, o cancelamento de uma resolução do CONANDA, o conselho ligado ao Ministério dos Direitos Humanos e Cidadania, que orientava órgãos públicos e profissionais da rede de proteção sobre como acolher essas vítimas.
8: A norma também tratava dos procedimentos em casos de gravidez decorrente de estupro e do acesso ao aborto previsto em lei. O texto segue agora para promulgação. Mais informações com Rodrigo Rezende.
9: A resolução do Conselho Nacional dos Direitos da Criança e do Adolescente, o CONANDA, traz diretrizes para atendimento de crianças e adolescentes vítimas de violência sexual. O texto também trata da garantia da interrupção legal da gravidez quando esta for decorrente de estupro. A resolução diz que a interrupção legal da gestação é um direito humano de crianças e adolescentes vítimas de violência sexual e que a ausência dos pais ou responsáveis legais não impede o pleno exercício do direito à informação de crianças e adolescentes, sendo obrigatório que todas as informações e esclarecimentos sobre a interrupção da gestação sejam fornecidas de forma clara e acessível. A relatora da proposta, que susta a resolução, senadora Damaris Alves, do Republicanos do Distrito Federal, argumenta que partes do texto deveriam ter sido elaboradas pelo Congresso e não pelo CONANDA, e por isso ele deve ser cancelado.
10: Fazer uma outra resolução sem extrapolar as questões constitucionais que o CONANDA extrapolou. É isso que nós estamos questionando aqui.
9: Ainda de acordo com a resolução, o acesso à interrupção legal da gestação no caso de crianças e adolescentes vítimas de estupro não dependeria da feitura de boletim de ocorrência relativo à situação de violência sexual e de decisão judicial autorizativa do procedimento.
7: E uma substância tóxica ainda presente em tintas e materiais de revestimento poderá ter o uso ainda mais restrito no Brasil. O Senado aprovou um projeto que reduz para 90 partes por milhão o limite de chumbo permitido nesses produtos, reforçando a proteção da saúde de trabalhadores e consumidores. O texto alinha o Brasil aos padrões internacionais de proteção à saúde.
8: A exceção vale para tintas de uso industrial e marítimo, como as utilizadas para prevenir corrosão e ferrugem. A proposta estabelece penalidades a quem descumprir as regras, como notificação, produto apreendido ou multa com valor equivalente ao da mercadoria apreendida. O texto segue agora para a sanção presidencial.
7: A proposta que reduz a jornada de trabalho e garante 2 dias de descanso semanal, também conhecida como fim da escala 6x1, passará por debates no Senado antes da votação. O presidente da Casa, Davi Alcolumbre, afirmou que o texto aprovado pela Câmara dos Deputados será analisado pelas comissões temáticas antes de chegar ao plenário. Segundo ele, por afetar diretamente trabalhadores, empresas e a economia do país, a medida exige um debate amplo e aprofundado com todos os setores envolvidos.
8: Ao anunciar uma reunião com líderes partidários para discutir o tema na próxima semana, Alcolumbre destacou que cabe ao Senado aperfeiçoar propostas de grande impacto social e econômico, e não apenas confirmar decisões já tomadas pela Câmara.
11: Essa proposta vai ter que tramitar nas comissões. Não é razoável que a Câmara dos Deputados passe 5 meses debatendo um assunto muito relevante para o Brasil e o Senado Federal seja obrigado a carimbar um texto aprovado na Câmara. Seria muito razoável se o Senado pudesse melhorar um texto com essa importância. Se os senadores pudessem debater um assunto dessa envergadura com calma, sem assodamento, sem pressa.
7: E antes de se posicionar sobre a tarifa extra de 25% proposta pelos Estados Unidos para produtos brasileiros, o Senado deve ouvir o setor produtivo.
8: O presidente da Comissão de Relações Exteriores, senador Nelson Ultradi, defendeu a análise de dados concretos sobre os impactos da medida. Segundo ele, o momento exige cautela. Repórter Raíssa Abreu.
12: A proposta de uma nova tarifa, que ainda precisa ser aprovada pelos Estados Unidos, veio dias depois do anúncio de que o governo Trump havia classificado o primeiro comando da capital, o PCC, e o Comando Vermelho como organizações terroristas. O senador Nelson Ultradi, do PSD de Mato Grosso do Sul, que é presidente da Comissão de Relações Exteriores, não descarta o envio de uma missão diplomática, institucional e apartidária aos Estados Unidos.
13: Não é uma pauta de governo ou de oposição, é uma pauta de Estado. Quanto menos contaminação política e eleitoral tiver nesse momento, melhor vai ser para o país.
12: A proposta dos Estados Unidos sobre novas tarifas ainda depende de consulta pública e de uma audiência prevista para julho. O tema faz parte de investigação que concluiu que algumas práticas brasileiras, como o uso do PIX, seriam prejudiciais ao comércio estadunidense.
7: Quem vende um imóvel no Brasil pode pagar menos imposto no futuro. Um projeto em análise no Senado autoriza a atualização anual do valor de imóveis declarados no imposto de renda pela inflação oficial do país.
8: Com isso, o contribuinte reduziria a diferença entre o valor de compra e o de venda do bem, diminuindo a cobrança do imposto sobre o ganho de capital. A reportagem é de Alexandre Campos.
14: De acordo com a proposta do senador Flávio Arnes, do PSB do Paraná, o ajuste no valor do imóvel poderá ser feito com os índices anuais do IPCA a partir de 1º de janeiro de 1996. Com o exemplo de um imóvel que na aquisição em 2002 custou R$100 mil e foi vendido em 2026 por R$600 mil, Flávio Arnes explicou que pela regra atual, sobre o ganho de capital de R$500 mil, será aplicada a alíquota de 15%, o que representa um imposto de R$75 mil.
15: Qual que é a nossa proposta de mudança? Valor de compra em 2002, R$100 mil. Valor de venda em 2026, R$600 mil, pela correção inflacionária do valor do imóvel desde sua aquisição, R$400 mil. O ganho de capital será de R$200 mil. O imposto será 15% sobre R$200 mil, ou seja, R$30 mil é uma redução de R$45 mil.
14: Outros dois projetos apresentados recentemente permitem a dedução de gastos com aquisição de aparelhos auditivos, lentes de contato corretivas e óculos de grau, inclusive a armação, da base de cálculo do imposto de renda.
7: Outro projeto apresentado no Senado propõe mudanças em decisões que hoje ficam concentradas nas mãos do presidente da Casa. A proposta estabelece prazos e prevê a participação de órgãos colegiados na análise de pedidos de criação de comissões parlamentares de inquérito, as CPIs, e de denúncias por crime de responsabilidade contra ministros do Supremo Tribunal Federal.
8: Atualmente, cabe ao presidente do Senado decidir sozinho sobre essas questões. A reportagem é de Marcela Diniz.
16: De acordo com o projeto, o presidente do Senado terá 5 dias para verificar se o pedido de criação de CPI atende os requisitos constitucionais e regimentais. Se estiver tudo ok, o documento deverá ser lido na sessão seguinte ao término do prazo e, a partir daí, a CPI deverá ser instalada em até 10 dias. Caso o presidente não se manifeste, caberá ao primeiro vice-presidente do Senado fazê-lo e, na falta do vice, a mesa do Senado votará o pedido dentro de 5 dias. O autor do projeto, senador Isalci Lucas, do PL do Distrito Federal, critica a concentração de poderes na figura do presidente do Senado e argumenta que a definição de prazos é necessária para que as CPIs cumpram seu papel de ser instrumento das minorias para a investigação de irregularidades.
17: Nenhum direito constitucional pode depender da boa vontade de uma única pessoa. Quando a Constituição garante um instrumento de fiscalização, esse instrumento precisa funcionar.
16: No caso de denúncia contra ministro do Supremo Tribunal Federal, o projeto dá 15 dias de prazo de análise para o presidente do Senado. A rejeição só se dará por voto da maioria absoluta da mesa diretora.
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8: Edição de Paula Groba. Trabalhos técnicos de Eliseu Caires. O Jornal do Senado fica por aqui. Acompanhe agora as notícias da Câmara dos Deputados. Boa noite.
7: Boa noite e até amanhã.
5: Jornal Câmara dos Deputados. Atuação na Defensoria pode dar desconto no FIES a estudantes de direito.
19: Avança nas comissões a criação de carteira de identificação oncológica.
5: Projeto determina fornecimento de alimentação ao empregado doméstico.
19: Boa noite. Projeto em discussão na Câmara torna obrigatório o fornecimento de alimentação aos empregados domésticos. Confira os detalhes com o repórter Luiz Cláudio Canuto.
20: A Comissão de Trabalho da Câmara aprovou o projeto que obriga o fornecimento de alimentação ou vale-refeição para empregados domésticos. O texto estabelece a responsabilidade do Poder Executivo em regulamentar as condições e os valores dos benefícios. A proposta da deputada Denise Pessoa, do PT do Rio Grande do Sul, muda a lei que regulamenta o trabalho trabalho doméstico. A relatora, deputada Érica Hilton, do PSOL de São Paulo, foi favorável à proposta.
0: Para que a trabalhadora ou o trabalhador doméstico possa adquirir a sua própria alimentação, possa se alimentar. Hoje nós não temos nenhuma legislação, nem a CLT prevê esse tipo de alimentação em natura ou via ticket ou algum fornecimento de vale refeição. E isso escancara um Brasil profundo de desigualdade, um Brasil profundo que estabeleceu os parâmetros e as relações do trabalho doméstico ancorado numa relação praticamente escravocrata do que é esse trabalhador dentro da sociedade.

0: sua casa? Como é que essa trabalhadora, como eu coloquei no meu voto, muitas vezes fazendo a alimentação daquela família, quando se trata, né, de estar na casa de família, não tem a garantia de poder se alimentar com aquele alimento?
1: Érica Hilton lembrou que desde 2006, uma lei passou a proibir ao empregador doméstico descontar do salário alimentação, roupas, higiene e moradia, além de despesas de transporte, hospedagem e alimentação em caso de acompanhamento em viagem. O projeto ainda vai ser analisado pela Comissão de Constituição e Justiça. Para virar lei, a medida precisa ser aprovada pela Câmara e pelo Senado. Da Rádio Câmara de Brasília, Luiz Cláudio Canuto.
2: Economia. O Wellington Prado, do PSD, condena o reajuste da tarifa de energia elétrica autorizado para Minas Gerais e afirma que a população está sendo penalizada com aumentos acima da inflação. Segundo ele, consumidores, comerciantes, indústrias e produtores rurais serão afetados pela medida.
3: O Wellington Prado questiona ainda a qualidade dos serviços prestados pela empresa responsável, citando interrupções frequentes no fornecimento de energia. O parlamentar defende mais fiscalização do setor e anuncia iniciativas para contestar o reajuste e cobrar melhorias no atendimento.
2: Trabalho. Luiz Lima, do Novo do Rio de Janeiro, critica o fim da escala 6x1 e questiona os possíveis efeitos da medida sobre a informalidade, os custos das empresas e a geração de empregos. Para o deputado, a mudança foi aprovada sem debate aprofundado sobre seus impactos econômicos.
3: Luiz Lima também compara indicadores econômicos do Brasil com os de outros países, destacando diferenças de salários e carga tributária. O parlamentar manifesta preocupação com a perda de competitividade da economia brasileira e com a transferência de empresas para países vizinhos.
2: Durante viagem ao Maranhão, Rubens Pereira Júnior, do PT, declara que recebeu congratulações por votar pela redução da jornada de trabalho. O deputado reforça que o projeto é mais uma medida do governo que tem como foco o segmento mais vulnerável da população.
3: Rubens Pereira Júnior também relata visitas a lideranças políticas dos municípios de Brejo, Buriti, São Mateus e Lagoaçu. Ele se coloca como um canal para as demandas dos servidores municipais e das comunidades do interior junto à Câmara.
2: Comissões. Deputados querem alterar a CLT para aumentar a proteção de trabalhadores estáveis. O repórter José Carlos Oliveira nos explica as mudanças.
4: Trabalhadores com estabilidade provisória no emprego poderão ter nova proteção na consolidação das leis do trabalho, a fim de evitar injustiça nos casos de demissão por justa causa. A medida beneficia, por exemplo, gestantes e dirigentes sindicais que têm direito à estabilidade temporária na CLT. As alterações constam de projetos de lei dos deputados Ivan Valente, do PSOL de São Paulo, e Vicentinho, do PT de São Paulo, organizados em texto único do relator na Comissão de Trabalho da Câmara, deputado Bongás, do PT do Rio Grande do Sul.
5: O projeto exige, a partir do momento em que foi, por parte da patronal, dito que está, sob justa causa, esse trabalhador com estabilidade demitido, no máximo em até 10 dias, ele precisa abrir o inquérito. Aberto o inquérito, passa então a ter a defesa e, em confirmando a justa causa, aí efetivamente está consolidado, ele vai ser afastado. Mas, se o trabalhador conseguir provar que a justa causa estava incorreta, a empresa vai ser obrigada a mantê-lo no emprego e a pagar o seu salário.
4: Atualmente, a CLT já prevê a apuração de falta grave para a demissão por justa causa, mas não determina a obrigatoriedade do inquérito. Já a proposta da Câmara diz que o empregador deverá apresentar reclamação por escrito contra o trabalhador à vara ou ao juízo de direito dentro de 10 dias. A demissão só será efetivada após decisão definitiva da Justiça. Bongás explica o quadro atual que ele espera ver superado após a transformação dessa mudança em lei.
5: Trabalhador que tem estabilidade no emprego não pode ser demitido, e nem mais distante. Mas num caso de demissão de justa causa, o que que acontece hoje? Tradicionalmente, o empregador demite e não abre um inquérito para que possa justificar e para que o trabalhador possa se defender. E aí essa pessoa passa a não receber salário, fica meio no anonimato. Se é um dirigente sindical que tem estabilidade no emprego, vai ao sindicato, mas ele não pode estar na empresa, não recebe salário, o sindicato tem que administrar essa situação. Então, algo totalmente injusto.
4: A proposta que protege gestantes e trabalhadores com estabilidade sindical em caso de demissão por justa causa está em análise agora na Comissão de Constituição e Justiça. Se for aprovado na CCJ, poderá seguir diretamente para análise do Senado, sem necessidade de votação no plenário da Câmara. Da Rádio Câmara de Brasília, José Carlos Oliveira.

0: Desenvolvimento Regional.
1: Ranieri Paulino, do Republicanos, cobra do governo da Paraíba a interiorização do atendimento às pessoas com deficiência, evitando que tenham que viajar longas distâncias até a capital para tratamentos básicos e especializados.
2: Ranieri Paulino defende também um projeto de sua autoria para federalizar a rodovia de ligação entre Café do Vento, Sapé e Guarabira, facilitando o fluxo regional. Ele convoca os deputados do estado a incluir a região do Brejo Paraibano no orçamento federal, garantindo mais recursos para a população.
1: Atila Lins, do PSD, considera que a agenda do governo federal produziu avanços para o Amazonas. O deputado cita a entrega de moradias do Minha Casa Minha Vida em Manaus e as ações voltadas à recuperação da BR-319, corredor que integra o Amazonas ao restante do país.
2: Atila Lins também destaca investimentos em infraestrutura, como a construção do porto da Manaus Moderna e a retomada do programa Luz para Todos. Para ele, as iniciativas abrem perspectivas positivas para o desenvolvimento do interior do estado.
0: Transportes.
1: Charles Fernandes, do PSD da Bahia, critica a decisão da Azul de reduzir a capacidade dos voos regionais que atendem Guanambi. O deputado afirma que a companhia trocou uma aeronave maior por outra de 9 lugares, apesar de a antiga operação registrar cerca de 70% de ocupação.
2: Charles Fernandes aponta que a Azul adotou medida semelhante para voos em Vitória da Conquista. Ele cobra providências do governo federal contra a concentração do mercado aéreo, alegando que a situação encarece passagens e compromete investimentos no interior da Bahia.
0: Agricultura.
1: Padre João, do PT de Minas Gerais, critica o uso de agrotóxicos e pede que o Congresso incentive os bioinsumos e a produção orgânica. Segundo ele, substâncias proibidas seguem presentes na produção agrícola brasileira, ameaçando exportações e impactando a saúde pública.
2: Padre João afirma que a União Europeia e a China já teriam rejeitado produtos brasileiros por apresentarem resíduos de agrotóxicos. O parlamentar reforça ainda que o uso dessas substâncias provoca o desequilíbrio ambiental e pode contaminar lençóis freáticos.
0: Educação.
1: Formados em direito que atuarem na Defensoria Pública podem ter desconto no FIES. A repórter Júlia Lopes explica como será o abatimento.
3: Pessoas formadas em direito poderão ter desconto de 1%, incluídos juros, no saldo devedor do FIES, o Fundo de Financiamento ao Estudante do Ensino Superior. O projeto aprovado na Comissão de Educação da Câmara dos Deputados se aplica àqueles que prestarem serviços à Defensoria Pública. A proposta inclui esse grupo na Lei do FIES, que atualmente prevê o abatimento desse valor no saldo devedor para professores efetivados da rede pública de educação básica, graduados em licenciatura e com jornada mínima de 20 horas semanais. Médicos de família das Forças Armadas que atuam em regiões com carência de profissionais e também profissionais da saúde que trabalharam no Sistema Único de Saúde durante a pandemia da Covid-19. No texto, a prestação de serviços pelos graduados em direito deverá ser feita de forma não remunerada, com jornada mínima de 8 horas semanais. Para o relator, deputado Tiago De Joaldo, de Sergipe, o projeto insere essas pessoas no mercado de trabalho e no futuro pode beneficiar outros cursos de graduação.
4: A gente fez um acréscimo ali no final do dispositivo de que isso vai depender da disponibilidade orçamentária do governo, então não é todo mundo que vai ter o acesso automático ao desconto, então vai ter essa regulamentação que o governo vai emitir para isso. Acho que abre, inclusive, portas para que outros cursos extremamente importantes, como a área de medicina, a área de engenharia agronômica, engenharia civil, né, a gente possa estar colocando essa mão de obra também em setores públicos à disposição da sociedade.
3: O FIES é um auxílio financeiro aos estudantes para a realização de cursos de graduação em instituições privadas de ensino superior. Nos últimos 10 anos, o fundo beneficiou mais de 1 milhão de estudantes. Para isso, o Ministério da Educação, por meio do Fundo Nacional de Desenvolvimento da Educação, destinou um orçamento de quase 120 bilhões de reais desde 2015. O deputado Rafael Prudente, do MDB do Distrito Federal, autor da proposta, destacou que o desconto no saldo devedor do FIES, além de diminuir a dívida dos estudantes de direito, também contribuirá com a população que precisa de atendimento jurídico gratuito. A proposta segue agora em análise na Comissão de Finanças e Tributação. Da Rádio Câmara de Brasília, Júlia Lopes.
0: Eleições.
2: Hildo Rocha, do MDB do Maranhão, critica o

0: Conceito que, segundo ele, existe contra candidatos que possuem familiares na política. O deputado acredita que isso não deve ser utilizado como critério para desqualificar uma candidatura.
1: Hildo Rocha defende que a escolha de governantes deve considerar atributos como honestidade, capacidade de diálogo e experiência na administração pública. Ele afirma que esses critérios são mais relevantes do que a origem familiar dos candidatos.
2: Direitos Humanos.
0: Luiz Couto, do PT da Paraíba, apresenta projeto para criar o Protocolo Nacional de Atendimento à Mulher, com foco na assistência humanizada às vítimas de violência e a garantia de atendimento ininterrupto em delegacias especializadas.
1: O congressista lembra a encíclica papal que trata da dignidade humana na era digital para defender o acolhimento contra a violência, tema de seu projeto. Para Luiz Couto, seu mandato, bem como o próprio parlamento, tem como função promover o bem comum e a justiça social.
2: Esporte.
0: Marcos Braz, do PSDB do Rio de Janeiro, defende a aprovação de projeto que fortalece protocolos de proteção às mulheres em eventos esportivos e em grandes espetáculos. Ele reforça a importância da proposta com a proximidade da Copa do Mundo Feminina de Futebol no ano que vem no Brasil.
1: Marcos Braz pontua que o esporte deve ser tratado como investimento social, pela capacidade de reduzir a violência, afastar jovens das drogas e abrir oportunidades. Ele cita a experiência das Vilas Olímpicas do Rio de Janeiro como exemplo de ação integrada entre educação, saúde e segurança pública.
2: Saúde.
0: Projeto que institui a carteira de identificação do paciente oncológico avança na Câmara. A repórter Maria Neves tem mais informações.
3: A Comissão de Constituição e Justiça analisa projeto que institui a carteira de identificação do paciente oncológico. Última etapa de avaliação do texto na Câmara dos Deputados. Na Comissão de Finanças e Tributação, a relatora, a deputada Daiane Bittencourt, do União do Ceará, argumentou que não cabia ao colegiado analisar a proposta, uma vez que ela não cria novas despesas para os cofres públicos. De acordo com o autor, deputado Enderson Pinto, do Pará, o documento vai facilitar o acesso de pessoas com câncer a serviços de saúde e outros benefícios, com garantia de atendimento prioritário e humanizado.
4: O objetivo principal é que essas pessoas tenham a possibilidade de uma identificação, né? Ter acesso, né? Em relação a buscar algum tipo de recurso para apoio e acompanhamento psicológico, assistencial, uma situação de emergência também ter um atendimento prioritário. E com a identificação fica muito melhor. Você imagina um paciente oncológico, de repente, uma crise dentro de um metrô, dentro de um transporte público, de um ônibus, de um trem, e as pessoas não sabendo. Com essa carta de identificação, automaticamente ele pode, as pessoas identificarem o que poderia ser feito naquele momento de uma emergência.
3: Enderson Pinto argumenta ainda que medidas de apoio a pacientes oncológicos se tornam cada vez mais necessárias devido ao aumento do número de casos da doença. Ele ressalta que a estimativa do Instituto Nacional do Câncer para o Brasil é de 600 mil novos diagnósticos em 2025. A proposta aprovada determina que caberá aos estados e municípios expedir a carteira. Para isso, o interessado deverá apresentar o requerimento e relatório médico com o código de classificação da doença. Dentre as informações que devem constar na carteira de identificação do paciente oncológico, além do nome e endereço, estão o número do documento de identidade, do CPF e do Cartão Nacional de Saúde. O texto prevê ainda que a identificação do paciente com câncer terá validade de 3 anos e deverá ser renovada no final desse prazo para a atualização dos dados. Em caso de doença incurável, a validade será indeterminada. Da Rádio Câmara de Brasília, Maria Neves.
2: Relações Exteriores.
1: Ayrton, falei. brasileiro do PT do Pará acusa lideranças da oposição de buscarem, junto aos Estados Unidos, apoio para retomar tarifas contra produtos brasileiros. O legislador afirma que a disputa eleitoral não pode servir de justificativa para medidas que prejudiquem a economia nacional.
0: Ayrton Faleiro defende a união do setor produtivo, dos trabalhadores e das instituições em torno da soberania brasileira. Ele avalia que o Executivo Federal deve enfrentar a pressão externa com diplomacia, firmeza e ampliação das relações comerciais do país.
1: Jorge Sola, do PT da Bahia, acusa integrantes da família Bolsonaro de atuar contra interesses nacionais. Na visão dele, defender medidas que prejudicam a economia brasileira e a soberania do país é característica de traidor da pátria.
0: Na visão de Jorge Sola, essas movimentações visam pavimentar o caminho para a entrega de riquezas naturais do país, como minerais críticos e terras raras. O deputado convoca os parlamentares a se unirem na defesa da independência econômica do Brasil.
2: Segurança Pública.
1: Silvio Antônio, do PL do Maranhão, é favorável à equiparação ao terrorismo feita pelos Estados Unidos em relação ao PCC e o Comando Vermelho. Segundo o deputado, a medida pode ampliar a cooperação internacional no enfrentamento ao crime organizado.
0: Silvio Antônio também afirma que a insegurança é uma das principais preocupações da população brasileira e cobra ações mais efetivas no combate às facções criminosas. O parlamentar relaciona episódios recentes de violência ao avanço do tráfico e à atuação de crime organizado.
1: Sargento Portugal do Podemos questiona os critérios da Polícia Militar do Rio de Janeiro para a promoção por ato de bravura. O parlamentar cita o caso de uma equipe que apreendeu 7 fuzis e teve o pedido negado, enquanto um ex-ajudante de ordens do ex-presidente da República recebeu parecer favorável após participar de uma ocorrência sem apreensões.
0: Na visão de Sargento Portugal, as honrarias da instituição não podem ser banalizadas ou influenciadas por proximidade política. O deputado cobra do comando da PM uma revisão técnica dos critérios de concessão e critica o uso eleitoreiro da segurança pública por gestores.
2: Justiça.
1: Heloísa Helena, da Rede do Rio de Janeiro, defende a instalação de uma CPMI para investigar irregularidades no Banco Master. A deputada afirma que a apuração pelo Congresso é necessária para impedir que o rombo na instituição seja tratado como algo natural.
0: Heloísa Helena alerta para o risco de a população pobre pagar a conta das perdas atribuídas ao Banco Master com a redução de recursos para serviços públicos. Ela aponta possível impacto nos orçamentos estaduais e municipais de áreas como saúde, educação, saneamento e emprego.
1: Rodrigo Hollenberg, do PSB do Distrito Federal, sustenta que o suposto esquema de fraude bilionária envolvendo BRB e Banco Master foi articulado pelo então governador do Distrito Federal, Ibanez Rocha. A afirmação é baseada em revelações atribuídas ao ex-presidente do Banco Regional de Brasília, Paulo Henrique Costa.
0: Rodrigo Hollenberg condena o empréstimo de 6 bilhões e meio de reais feito pela atual gestão para cobrir a perda de mais de 12 bilhões de reais provocada ao BRB. Ele pede que a Polícia Federal recupere o dinheiro desviado, evitando mais sacrifícios da população que já sofre sem serviços básicos.
1: Termina agora o Jornal Câmara dos Deputados, produzido pela Rádio Câmara. O programa teve trabalhos técnicos de Everson Urani e apresentação de José Carlos Andrade e Márcio Aquilissardi. Boa noite.
0: Uma ótima noite para você. A Voz do Brasil volta amanhã.
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8: Olá, amigos, muito boa noite. 8:03. Estamos iniciando o Noturno desta terça-feira, 2 de junho de 2026. A Estrela é Lua Nova, de Heitor Villa-Lobos, com Hamilton Godoy e Gabriel Grossi.

0: Brasileiríssimo, de Horácio Barros Filho com o Dul Barros. Antes, A Estrela é Lua Nova, de Vila Lobos, com Hamilton Godoy e Gabriel Grossi. Rádio MEC 8 e 11.
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0: Contracantos, música e interpretação de Fernando Degg.

0: O Som do Beco das Garrafas, música e interpretação de Davi Feldman. Antes, Contracantos, música e interpretação de Fernando Degg. Rádio MEC 820, boa noite.
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0: Milonga do Vento, de Vinícius Correia, com Vinícius Correia e Cláudio Veiga.

0: Nina, música e interpretação de Helder Costa. Antes, Milonga do Vento, de Vinícius Correia, com Vinícius Correia e Cláudio Veiga. Rádio MEC 8:29.
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0: Homenagem aos Caboclinhos, de Antônio Madureira com o quarteto Romansal.

0: SQ Samba, música e interpretação de Jaime Ernest Dias. Antes, homenagem aos Caboclinhos, de Antônio Madureira, com o quarteto Romansal. Rádio MEC 8:36, boa noite.
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0: Atlântica, música e interpretação de Ricardo Macord.

0: Vibuti. Música e interpretação de Atahualpa Meireles. Antes, Atlântica. Música e interpretação de Ricardo McCord. Rádio MEC 8h45. Boa noite.
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0: Totorello. Música e interpretação de Bruno Milhari.

0: Samba Diamante, de Moacir Santos, com Zé Nogueira e Mário Adnet, e antes Totorello, música e interpretação de Bruno Miliari. E assim encerramos o noturno desta terça-feira, que está de volta amanhã, a partir das 8 da noite. Continue conosco, vem aí o Jazz Livre ao vivo. Até já!
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15: Nove horas.
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15: Olá, amigos, eu sou Sidney Ferreira e o Jazz Livre está começando aqui pela sua Rádio MEC. O Jazz Livre é sua faixa diária, de segunda a sexta, com o melhor do jazz e do instrumental brasileiro. John Hicks foi um pianista americano de grande sensibilidade, swing. Tocou com Art Blakey, Bette Carter e Wood Shaw, sendo admirado por seu toque elegante e profundo. Dark Side, Right Side é uma composição sua com George Cables, cheia de reflexão e força harmônica, mostrando o lado mais introspectivo do jazz dos anos 70. Fica com o tema Dark Side, Right Side, a música de George Cables. Você está na Rádio MEC e este é o Jazz Livre.